0: do Sul contra a equipe do Desportivo lá da cidade de Imbuia. O boa noite para o Diogo Damasceno, que está conversando com a tecladista, ela que estará nos teclados da arbitragem do Thiago e também do Daniel Alves, não é o lateral direito, é o árbitro grande Daniel, terá o comando para esses dois jogos de hoje aí, valendo vaga para a semifinal que será disputada na próxima quarta-feira. Os ganhadores desta quarta de final aqui no ginásio Luiz Bertoli, 15 graus aqui. Eu já vi que o Paulinho quer o Mick Jagger da sintonia aí, porque até a temperatura mudou com o gaiteiro aí, rapaz. O estádio choveu. Uma hora eu fui lá atender as meninas que estavam vendendo bolo e guloseimas lá da festa Santo Antônio. Tava um dilúvio. Voltei pra dentro do estúdio, olhei pelo retrovisor, sol, rapaz. E agora, tranquilo, não, claro que não tem sol, agora é noite, né? Mas 15 graus. Haverão noites que teremos sol, diz o profeta e o filósofo, o gaiteiro. Gaiteiro em nova fase. Hoje, dia do namorado, dos namorados. E nós aqui na cidade de Aurora, Diogo Damasceno, Eronildo e Kaique, lá na 260, Carlos Moraes. Alguém tem que trabalhar, né? Ah, sabe, só vi os casais degustando aí o jantar romântico, só love, mas nós temos que trabalhar, alguém tem que trabalhar. E o Diogão tá conferindo ali com o nosso amigo, o Kleber, o amigo do Cinei. Alô, Cinei, alô, Yuri, alô, Lavínia, a Grazi, estão ligados aqui ouvindo a sintonia. O Jovem, será que tá colhendo fumo hoje? Ou? Acho que não, né, o gaiteiro? Dia dos namorados, ele não vai, nem ele, nem o Edilson não vão colher fumo, nada, que coisa, né, ó. O Diogo está conversando com o nosso amigo, o Kleber, que é conhecido carinhosamente no meio dos judocas como o Baixo. Quem sou eu para chamar alguém de Baixo, né? Diogo Damasceno, seu boa noite aí para esta sexta-feira 12. É, rapaz, é amanhã a estreia do Brasil, Zil. Bom trabalho para nós, estava dizendo aí, a galera tá. Trouxe reforço para a arbitragem aí também. Diogo já quer uma aguinha, para molhar o verbo que ninguém é camelo também, não? E com certeza teremos um jogão aí, conheceremos quem será, quem estará na semifinal também na próxima quarta-feira. O ganhador de agora estará esperando o Bonfort Futsal e a equipe do Desportivo da cidade de Imbuia, a outras quartas de final nesta noite de sexta-feira aqui no ginásio da cidade de Aurora, Luiz Bertoli. Diogão, boa noite para você, meu jovem.
1: Boa noite, Irão, boa noite para você, pro Carlos lá na 260, para toda a nossa audiência aí, nesta noite de sexta-feira. Feliz dia dos namorados aí para todos os apaixonados, né? Eita, nós.
0: Hoje eu fiquei emocionado, Diogo, eu tava trabalhando lá, fantasia, tu viste que eu tava de cowboy hoje, né?
1: Não, Irão, hoje andando pela cidade de bicicleta, naquele estilo caipira dele, olha.
0: E de que esse maluco, deu certo, vai para onde, assim, você? A empresa, né? Tem que respeitar. E daí foi alguém levar um presente que a minha ex-namorada mandou lá pra...
1: A tua ex-namorada, todos os anos ela lembra de ti, né?
0: Lembra. E olha... eu lembrei dela também, né? Só daí... eu disse, ah, para que eu vou chorar. Daí tocaram a música do Zezé de Camargo Luciano. É o Eru! Ah, não, é o Amor, é o nome da música, né? Petrolândia em quadra agora já entrando aí, inclusive vai passar à frente do Diogão aí.
1: As duas equipes já escaladas pro jogo, clássico da região da Cebola, Chapadão do Lajeado e Petrolândia aqui na sintonia, vale vaga na semifinal, Irô.
0: Como joga o mandante que está aí à sua esquerda, a equipe da CMED Chapadão do Lajeado, que é o mandante, se tivesse que trocar de uniforme tipo ontem à noite aqui, Diogão.
1: A equipe de Chapadão tem no gol, Manão, camisa 1.
0: Manão, número 1 é o goleiro.
1: Suco, meia dúzia.
0: Suco, meia dúzia.
1: Bruno, camisa 9.
0: Bruno, número 9.
1: Vitor, vai com a 8.
0: Vitor, número 8.
1: Lucas Marques, camisa 20.
0: Lucas Marques, número 20.
1: Esse é o quinteto, a equipe de Chapadão do Lajeado, Manão 1, Suco meia dúzia, Bruno 9, Vitor 8 e Lucas Marques, camisa 20.
0: À disposição do treinador, o David, ainda os seguintes atletas de Chapadão do Lajeado.
1: Yuri, camisa 14.
0: Todo time tem um Yuri, hein? Yuri, número 14.
1: Fabinho, camisa 10.
0: Fabinho, número 10.
1: Lucas Franz, camisa 15.
0: 15 para Lucas Franz.
1: Vinícius, camisa 12.
0: 12 para Vinícius.
1: Fabiano, camisa 19.
0: Fabiano, número 19.
1: Essa é a equipe de Chapadão do Lajeado, Irô.
0: A equipe comandada pelo David e também o nosso amigo, o grande Kleber. a tua terra natal e do Josué Petrolão. Não Natal, mas agora que vocês

0: estão residindo lá. Petrolândia jogará com a seguinte formação:
1: o goleiro Rian, camisa 1.
0: Rian, número 1, é o Kimba, é o goleiro.
1: Fábio, 7.
0: Fábio, número 7.
1: Léo, 12.
0: Léo, número 12.
1: Guimaia, camisa 10.
0: Guimaia, número 10.
1: E o reforço pra noite de hoje: William Negão, camisa 14.
0: William Negão, número 14.
1: Rian, 1. Fábio, 7. Léo, 12. Guimaia, 10. E William Negão, camisa 14.
0: À disposição do Márcio, também do nosso ex-aposentado, que é de agora aposentado, né, Diogo?
1: O goleiro e treinador Joelcio, Robson, camisa 8.
0: Robson, número 8.
1: Patrick, 11.
0: Patrick, número 11.
1: Yuri, camisa 18.
0: 18, Yuri.
1: Lucas, camisa 2.
0: Lucas, número 2.
1: Rodrigo, camisa 3.
0: Rodrigo, número 3.
1: Essa é a equipe de Petrolândia. A
0: arbitragem do Thiago e também do Daniel.
1: Só falta o repórter sair da quadra pra começar o jogo.
0: Só isso, mas tu tá esperto, hein, Diogão? Essa aí nós fazíamos antigamente quando Calão transmitia jogo, né? Ficava com o pé em cima da bola ainda.
1: Prioridade jogo. É pra imprensa.
0: É pra imprensa. Rola a bola, saída pra Petrolândia, valeu. Pra equipe de Chapadão, contra a Petrolândia. O Léo já tocou a bola pra Fábio. Fábio domina, ajeita, conduz a bola. O Guimaia aqui atravessou, bola cortada pelo jogador da equipe. O Bruno, nas mãos do arqueiro Rian, sai jogando lá no campo defensivo com o jogador William Negão. Na paralela, toca para o Guimaia. Guimaia ajeita, tocou no campo defensivo para o jogador que é o Léo. Léo dominou, tocou na frente e chegou interceptando o goleirão. Olha a chance, quase o primeiro gol. Bola com o Vitor. Vitor domina, ajeita, leva a bola para o lado direito. Bateu! A especiaria da casa, Diogo Marcelo.
1: Conversava com o Léo de Petrolândia antes do começo da partida, né? Não dá brecha aí pro Vitor, que de onde ele arruma um espacinho, ele chuta do meio da quadra, do meio da rua, bola cruzada no canto direito do Rian, caiu ali no pé da trave e colocou pra escanteio no lance anterior. A chegada da equipe de Petrolândia pelo meio também, a bola sobrou com o Léo ali, na verdade não sobrou, ele tentou tocar de perna esquerda, antes chegou a marcação, uma chance pra lá, uma chance pra cá, começa com tudo aí, as quartas de final, aqui em Aurora, valendo vaga aí pra semifinal, Herô.
0: Jogo de quarta-feira, segunda já tem uma semifinal definida, a equipe da Odonto Excelência estará enfrentando a equipe do Independente Corteva de Mia Ituporanga na próxima segunda-feira, 21h30, então já tem uma agenda marcada. Na próxima quarta, quem vencer aqui estará enfrentando o vencedor de Bonforte Futsal e Desportivo de Embuia na outra semifinal, disputando R$20.000. Que benção, dia dos namorados ganha vintão, hein? William Negão domina a bola, tocou pro Guimaia, voltou pro William Negão, ajeitou, dominou, atravessou lá na esquerda, boa bola, bateu! Se fizer gol por cobertura no Manão, daí eu vou à loucura, Diogão.
1: Ali pelo canto esquerdo, agora recebeu essa bola, o Guimaia não fez a embaixadinha, mas levantou um pouquinho ali, chutou, teve desvio na defensiva, o Manão colocou pra escanteio na esquerda, o Fábio quem cobra.
0: Já cobrou, tentou por meio da área, chegou interceptando nas mãos do arqueiro Manão, rapidamente ele toca, olha a chance, pegou na mão, o Daniel tava ligado e pegou mesmo, Diogo.
1: Toque de mão apontado ali pelo Léo, que chutou essa bola e o Manão fez a defesa, o contra-ataque rápido aí da equipe de Chapadão do Lajado no lançamento do goleiro, Manão ali, o Léo tava voltando pra fazer a marcação, teve que fazer um giro de corpo ali, a bola bateu na mão dele, a arbitragem em cima marcou, não teve nem reclamação da equipe aí de Petrolândia. O goleiro Rian posiciona ali três homens na barreira, no seu canto esquerdo, tá ali o Vitor na cobrança.
0: E o Vitor, se de longe ele já chuta, imagina ali pertinho, é quase uma falta de 2 metros com barreira, bateu nas costas, ali o Rio, então um tá rinchando, outro rinchado. Depois dessa pancada bateu forte. Que chute do Vitor, hein, o Diogo W. Marcelo.
1: Bateu forte e... forte e colocado, né? De lado de pé ali, a bola bateu ali, né? No Guimaia, que no primeiro momento ficou sentindo ali, mas né, tanto com a perna direita como com a perna esquerda aí, se der bobeira, se der brecha, né? O Vitor bate, Chapadão do Lajado, que nos últimos 2, 3 anos vem sendo, né? A grande equipe sensação das copas aqui de toda a nossa região, sempre com chegada aí a equipe de Chapadão.
0: Tá sempre entre os quatro ali a equipe de Chapadão, sempre brigando, bola dominada, bateu forte o Fábio, a bola saiu à direita do marqueiro Manão, sem perigo, a informação para SG Materiais de Construção, restaurante comida com sabor de Aurora. 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

0: Ela saiu em reposição lateral, suco na cobrança, lá pelas quebradas da direita, campo de defesa, tocou atrás para o arqueiro Manão. Manão vem até o meio da quadra, ajeitou, bateu forte e a bola passa com perigo, Diego Macedo.
1: Rapaz, que tijolaço agora do Manão aí do campo de defesa, na perna direita ali a bola passou perto do ângulo direito também do goleiro Rian de Petrolândia. Rapaz, que chutaço do Manão agora, homem.
0: É, te fez um golpe de vista ali o goleirão Rian, quase que é traído pelo golpe de vista. Bola dominada aqui no lado direito para o Léo. Léo domina, tenta passar para a marcação do Vitor, dominou, ajeitou, trabalha com a caneta esquerda, atravessou, travado, foi pressionado ali, a bola saiu em lateral, último toque em cima do jogador Vitor da equipe da CML de Chapadão do Lajado. Grande abraço para a galera ligada, antenada e plugada conosco aqui na 94.7, no nosso YouTube, também no nosso Facebook. Bola com o jogador que é Guimanha, dominou, tocou, tentou na frente, chegou cortando o Bruno nos pés do goleiro Rian da equipe de Petro, lançou no ponto futuro, bola de ruizaça, Diogo Marcel.
1: O William Negão posicionado ali na marca do pênalti, livre de marcação, ficou pedindo essa bola por baixo no pé ali, contra-ataque rápido, tentava o Chapadão, é Petrolândia quem vai pro ataque.
0: Travado na hora H, duas, três vezes a bola batida em cima do jogador Suco, no chute lá pelo lado esquerdo do jogador Guimaia, vai pra cobrança do lateral, tocou pro Fábio, travado pelo jogador, o Lucas Marques, na hora H, e o Yuri entrou no tamanho do Fábio ali, é mais ou menos o Yuri na proporção do tamanho, eu e Diogo com o Fábio, mais ou menos, né, Dioguinho?
1: É bem desproporcional.
0: Dioguinho, bateu, espalma, Manão, e estranhamente ele caiu para um lado, olha só, Diogo da Marcel, que eu acabei de falar do Fábio com o Yuri, o Fábio chutou forte, que defesa estranha do Manão, hein, Diogo?
1: Uma bola cruzada ali, tinha em direção, ângulo direito do goleiro da equipe, ele Chapadão do Lajado, e o Manão tava caindo para lá. Não viram se teve desvio no meio do caminho ou não. A bola foi mais pro meio, conseguiu dar um tapa ali com a mão esquerda, mas não. Fazendo uma defesaça agora o goleiro da equipe aí, de Chapadão do Lajado, no chutaço ali do meio da rua.
0: 6 minutos jogados na primeira etapa, tudo igual no marcador. O Léo fez uma finta, enganou até o parceiro, a bola bateu lateral, à esquerda. Agora o Vitor não tem tempo ruim pra ele, né, Diogo?
1: Exatamente, o lateral na esquerda, bola na direita, lá na linha lateral, do jeito que veio, bateu forte ali, bola passou perto do ângulo esquerdo do goleiro Rian da equipe ali de Petrolândia. E dá pra perceber essa falta de entrosamento um pouquinho que tá tendo o time de Petrolândia com o William Negão, né? A equipe de Petrolândia vinha inscrito da Rosa pra jogar aqui a Copa em Aurora, né? Já vem algumas competições, aí o Guimarães e o da Rosa jogando por Petrolândia, mas o da Rosa machucado e o regulamento, né? Coloca ali como ele não jogou nenhuma partida, pode se inscrever um outro atleta estrangeiro, neste caso, Petrolândia escreveu aí o William Negão, mas dá pra perceber essa falta de entrosamento um pouquinho, pelo menos desse começo aí, né, de jogo desse quarteto que tá aí com o William Negão agora.
0: Veja a tabelinha, bola batida! Guimarães perdeu duas vezes, Diogo Marcel!
1: É difícil, viu? É difícil o Guimarães chegar ali na cara do gol e perder, ainda mais duas, as duas chegadas por baixo ali no canto esquerdo, contra-ataque de Chapadão.
0: Bola com o Vitor, tocou errado, atravessou o Suco, a bola bateu em cima da marcação, era um contra-ataque bom, eram 3 contra 2, bola nas mãos do arqueiro Rian. Bola perigosa, Diogo Marcelo.
1: Bola perigosa, chute direto pro gol. Goleiro Rê colocou pra escanteio, mais uma, já cobrado, perdeu a bola o Chapadão.
0: Não perde, ganha, adiantou demais a bola o Fábio, a bola saiu em reposição lateral para a equipe de Chapadão do Lajado, já cobrado, 8 minutos jogados na primeira etapa, tudo igual no marcador, boa defesa do arqueiro Rian, chute do goleirão, ele segurou, já sai jogando com o Fábio no campo defensivo aqui pela direita, deixa com o Léo. Léo dominou, ajeitou, tenta passar para a marcação do Vitor, levou, bateu, travada, a bola sobrou, cruzou pro meio da área, cortou de cabeça o Yuri, a bola saiu em reposição aqui pelas quebradas da direita, campo de ataque da cidade do Sorriso, 0-0 no marcador, jogando bola aqui, você ligado conosco, ouvindo, vendo, acompanhando a nossa narrativa, a nossa transmissão, bola com o jogador, que é o Fábio, bateu em cima da marcação, voltou para o Suco, tocou para o jogador Yuri, Yuri dominou, ajeitou, habilidoso, liso, garotinho, tocou para Vitor, Vitor dominou, passou, tocou para o Yuri, meteu no ganchinho, a bola bate em cima do jogador, que é o Léo, Léo atravessa na esquerda pro Guimarães, ajeitou, dominou, virou na direita, olha a chance, bateu! Saiu na lateral, no chute do William Negão, jogão.
1: A boa triangulação, agora a chegada da equipe de Petrolândia, o Léo no canto direito, colocou na esquerda pro Guimarães, linha de fundo no canto direito, tava ali o William Negão, não sei se ele tentou chute chute direto pro gol ou devolver essa bola no segundo pau aí pro Guimaia. Bola saiu em lateral, já cobrado pela equipe de Chapadão do Lajeado.
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0: 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Bola com o William Negão, dominou, tocou no campo defensivo aqui pelo lado direito, atravessou lá no lado esquerdo com o William Negão, ele ajeita, tocou para o jogador Patrick, a bola saiu, lateral já cobrado pelo Patrick para o William Negão. William Negão domina, tocou na frente, fez a proteção marcada pelo Yuri, voltou ainda ao campo de defesa para o Gui Maia, para o William Negão dominou, ajeitou, voltou, tocou errado no contrapé, a bola saiu em reposição lateral, favorecendo a equipe, já cobrado para a equipe de Petrolândia, 0-0 no marcador, metade da primeira etapa, lembrando que o último minuto é cronometrado. Bola com o Patrick, tocou, olha a chance, Manão, de novo, olha a chance do gol, vai bater, dentro! Gol! Gui Maia, pra SM de Petrolândia, lá pelas quebradas da esquerda, meia altura, mas teve que insistir, persistir, não desistir, Diogo Maciel.
1: Na primeira pontada por baixo, o Manão fez a defesa, e aí na sequência, né, o William Negão mostrou a sua qualidade, a sua visão de jogo, a bola sobrou ali no meio pra ele. Poderia ter chutado direto pro gol? Poderia, mas viu que o Gui Maia tava livre de marcação, melhor posicionado dentro da área, no canto esquerdo, serviu ali o Gui Maia, e essa, ele não perdeu no furo da rede, sem chances pro Manão, tirando o primeiro 0 do marcador, Gui Maia, camisa 10, Petrolândia vai vencendo 1-0, aí passamos da metade do primeiro tempo, Herói.
0: Jogados 10 minutos do primeiro tempo, 1-0, Yuri contra Yuri, o Yuri de Petrô, mas a bola saiu bem pertinho de você, Diogo.
1: Lateral no campo de defesa para a equipe aí de Chapadão do Lajado, Yuri.
0: O Yuri cobrou o lateral.
1: Yuri pra lá, Yuri pra cá. É,
0: o Yuri, defesaça do goleiro Riano, chute do Manão, goleiro artilheiro Diogo Maciel.
1: É, se Petrolândia ficar dando espaço aí pro Manão também, do campo de defesa, de onde deixar, ele chuta, com a perna direita, com a perna esquerda, agora foi na canhotinha, bola lá no ângulo esquerdo do Rian, aquele pulo do gato, deu um tapa na bola, colocou pra escanteio, não deu em nada o ataque de Chapadão do Lajado, que pressiona agora a saída de bola de Petrolândia.
0: William Negão dominou no peitoral, na caixa, no torácico, a bola saiu em reposição lateral, favorecendo a equipe de Chapadão, vai perdendo por 1-0 na primeira etapa, a bola com o arqueiro Manão, ele chutou forte, agora a bola subiu, mas com perigo terrível também ainda, Diogo.
1: Mais uma aí do Manão ali do círculo central, ainda no seu campo de defesa, a bola subiu demais, o contra-ataque agora é de Petrolândia.
0: Bola com
1: o
0: William Negão, deixou com o artilheiro solitário lá na esquerda, tocou o Gui Maia pro Patrick, Patrick domina, ajeita, deixou com o Yuri, Yuri de Petrô, ele ajeita, marcado pela o Vitor, tocou atrás para Patrick, aqui na direita para o William Negão, tentou meter na paralela, a bola bateu em cima do jogador, o Lucas Marques, tocou de cabeça o Yuri, a bola saiu, Diogo Maciel.
1: Apesar da estatura, né, do jogador da equipe de Petrolândia, conseguiu ali, né, uma bela enfiada de bola na cobrança de lateral aí do William Negão pro Yuri, que entrou nas costas da defensiva ali de Chapadão, conseguiu o cabeceio, não pegou em cheio, contra-ataque.
0: Tem que ficar esperto o Yuri da equipe de Chapadão, que é de Alfredo. O Yuri, que é de Chapadão, joga pro Chapadão, mas mora em Alfredo. Vai ver o time, bom de bola. Bola com o Manão. Manão ajeitou, bateu forte. Espalma, goleiro Rian. E é sobrando pro Yuri. Ele não pegou legal na bola, Diogo.
1: Mais uma do meio da rua, bem posicionado o Rian ali, né? Com as duas mãos conseguiu espalmar essa bola. E na sequência, não deu sequência na jogada. A equipe aí de Chapadão do Lajado com o Yuri pela esquerda. É o Manão vencendo o principal homem de ataque aí do time do Chapadão. Começou ali com o Vitor, né, mas o Vitor não teve mais espaço, tá sobrando tudo pro Manão agora bater de longe.
0: É, agora o Yuri foi derrubado pelo Fábio ali, Davi contra Golias, o meu nobre.
1: É, o Fábio agora vai lá pedir desculpas pro Yuri, né, pra quem tá acompanhando com a gente aí, tanto no YouTube como no Facebook também, a sintonia transmitida em vídeo e agradecendo quem tá acompanhando aí, né, com a gente na telinha, aí tá no YouTube, tá no Facebook, vê que é desproporcional, né?
0: É bem grande.
1: Também,
0: né?
1: Assim, o Fábio é dono de academia, né? Aí, que
0: o
1: é o quê?
0: É corajoso em bater de frente ali, né? Olha o Vitor, agora ele rolou pro Yuri, mas o Yuri não tava ligado ao jogo, Marcelo.
1: Deu uma cochilada, o camisa 14 da equipe de Chapadão do Lajado, agora na cobrança rápida de falta aí do Vitor do campo de defesa, tava livre de marcação, camisa 14, Yuri do Chapadão pela esquerda, a bola passou por ele.
0: Bola com o Rian, lá pelo lado esquerdo, tocou pro Patrick, meteu a lá pro jogador, o Gui Maia, tocou no meio pro Yuri, o Yuri com o jogador, o Fabiano, perdeu, a bola bateu em cima do Fabiano, por último tocou no Patrick, saiu em lateral lá pela direita, campo de defesa, atrás para o Marquinho, que é Manão, Manão ajeita, caneta esquerda, bateu, agora ele bateu desequilibrado e a bola sem direção de Diogo Maciel.
1: É, essa o Manão não bate.

0: bateu pro gol, mas se livrou da bola porque tava apertando a marcação em cima dele ali. Petrolândia tenta sair no campo de defesa, mas é pressionado aí pelo time do Chapadão. Jogo pegado, Herô, jogo lá e cá.
1: Os dois e o Yuri aqui na disputa da bola, a bola bateu por último no Yuri de Chapadão, a lateral favorecendo a equipe de Petrolândia, bateu forte. Se empolgou agora o Fábio, jogão.
0: Bateu ali no meio da rua, camisa 7 da equipe de Petrolândia, arbitragem para o jogo ali na saída do goleiro Humanão, solicitação de tempo aqui pela equipe de Chapadão do Lajeado.
1: Jogo parado pra galera tomar uma aguinha, que ninguém é camelo também, né? Se bem que não tá tão quente, mas eles estão correndo. Se nós narrando aqui já estamos suando, imagina quem tá correndo ali. Eu tô sentadinho aqui, tranquilo. É tranquilo, favorável, sem fazer muito esforço aí, o Diogo tomando uma aguinha. Tô bem acompanhado, né, Diogão? Bom dia dos namorados, né?
0: Vamos registrar aí, né, torcida tanto de Petrolândia como de Chapadão do Lajeado também marcando presença, né? Pra quem acompanha em vídeo aí com a gente, né? Pode perceber que do outro lado da arquibancada, né? É torcedores aí de Petrolândia e de Chapadão do Lajeado marcando presença também nessa fase aqui, nesse clássico da região da Cebola, Chapadão e Petrolândia, Petrolândia e Chapadão. Chapadão, valendo vaga para semifinal na próxima semana. Lembrando, uma semifinal da categoria livre na segunda-feira e uma semifinal da categoria livre aí na quarta-feira. E a grande final da categoria livre no domingo.
1: Domingo, o início do inverno. É, garotinho, dia 21 de junho começa o inverno. Quem bate é o frio, não adianta bater. Bola com o jogador Fabiano. Tocou na frente, a bola vai voltando pro Yuri. Ele apenas a proteção. Alô, Yuri! O Yuri lá em casa, só na bolachinha marinha, no suquinho. É, garotinho, se recuperando aí. Rapaz do céu, uma semana de atestado aí. Bola com o Yuri. O Yuri ajeitou. Liso que nem sabão lá pelo outro lado. Perdeu, bola que tocou pro jogador que é o Robson. Voltou.

0: Hora certinha, minha gente. Agora são 21h27. 21h27, um pique na energia elétrica lá no ginásio, né? Em Aurora. E por esse motivo caiu a transmissão, mas já retornou a energia.
1: Pode chamar aí, meu agora.
0: E o pessoal já tá de volta. É contigo, Ero.
1: Beleza. Beleza, meu nobre companheiro. Já voltamos aqui, uma queda de energia. Rápido e rasteiro, mas já retornamos, já voltamos aqui. E aí o jogo continuou pegado e, inclusive, Chapadão teve a chance de empatar o jogo aí. Diogo da Marcia, uma bola perigosa e de novo tá na pressão, vai perdendo por 1-0, restando 3 minutos para terminar essa primeira etapa, Diogão.
2: Tivemos uma rápida queda de energia aqui no Luiz Bertoli, né? Geral. Pelo que a gente acompanhou, foi geral, foi na vizinhança, né? Ui. Na chegada do Vitor agora, defesaça do Rian de Petrolândia.
1: Quase gol de empate do Vitor, o homem que tem o faro que a bola gosta, o perfume que a bola ama, bola dominada com o Vitor no pé de ferro, perdeu, olha o Guimarães, ajeitou, bateu, entrou. Guimai, que jogadaça lá no ângulo, é o segundo dele, o segundo da equipe de Petrolândia, ele conduziu a bola.

0: Bateu a meia altura, ângulo direito do goleirão, o Manão indefensável, Diogo Marcel.
1: Ficou frente a frente agora, o Guimaia com o goleiro Manão. A bola batida forte no ângulo direito do Manão, sem chances de defesa aí pro goleiraço da equipe de Chapadão do Lajado, lá no fundo da rede, balançando o barbante, marcando o segundo gol da equipe de Petrolândia, o segundo do Guimaia na partida. 2-0 e mais uma chegada de Chapadão agora pela esquerda, que o Rian colocou para escanteio.
0: Tá na pressão, tentando diminuir o marcador, 2-15 para terminar a primeira etapa. 2-0, dois gols, Guimaia, o número 10. Bola pro Manão, lá pela direita, ajeitou, tentou, bateu forte, bate na cabeça do jogador. O Patrick saiu o escanteio lá pela direita, ajeita suco na cobrança para a equipe do Chapadão do Lajado. Cruzou para o Vitor de voleio. Bateu em cima ali o William Negão. Ele viu que o goleirão estava adiantado, mas ele foi mais rápido, Diogo Marcel.
1: Voltou rápido para sua meta agora o goleiro, o Manão. E no lance anterior, olha ali, o Vitor tentou um voleio, uma jogada a la Bebeto. Olha o Vitor no ataque.
0: A bola passa à direita do goleiro Riana. Boa jogada lá pela direita. Rápido, e agora a solicitação de tempo, Diogo Marcel.
1: A chegada pela direita ali, foi rápido agora o Vitor, viu que a bola ia fugir dele, conseguiu dar um carrinho ainda, bola cruzada, passou no canto direito aí do goleirão da equipe de Petrolândia, quando o técnico Joelcio para o jogo.
0: Para o jogo pra galera ali de Petrolândia, que tá 2-0, mas a equipe de Chapadão do Lajado nesta noite de sexta-feira, Diogão.
1: Uero, diga. Abraço pra galera que tá acompanhando aí a sintonia com a gente. O Jairton Matos, alô Jairton, dali Yuri, o Yuri aí de Petrolândia, que é mano do Jairton.
0: Ô Jairton.
1: É. Aí tá ligadaço, mandou aqui, ó, diz que é pra sentar bota. Valeu Jairton, abraço pra Rosa do Herder Furlan, alô tio Orly Carlos Paulo lá no Chapadão do Lajaro, tá com a gente também, o Ademar Arrubia Sotter, boa noite pra galera, alô Edilson Faustinelli, o homem dos 103, 104 campeonatos.
0: Ah, pensei que era 104 gols.
1: Parece que estão terminando. Estão terminando a safra.
0: Ah,
1: acabamos, fomos lá no Job e lá no Michael, semana passada, viu? Agora é só esperar mandar pra Souza Cruz, diz ele aqui. Esperar que é só Beon.
0: Só Beon. Meu Deus do céu, Edilson.
1: Esses caras passam 365 dias do ano e não acaba essa safra de fumo
0: deles. Meu Deus do céu, cara, eu não sei quantas estufadas eles fazem, porque estão o ano inteiro na lida do fumo, né?
1: É, antigamente era só uma...
0: Uma estufada.
1: Era só uma safra que tinha, né? Hoje eles já fazem 4 ou 5 aí, né?
0: Mas eles já estão o ano inteiro, cara. Já estamos em junho e eles continuam descarregando estufa, velho.
1: Eita, nós.
0: Olha o Fabiano lá pela direita, o Edilson, descobriram uma foto de quando ele era juvenil ainda, rapaz. O apelido do Edilson era juvenil. Tinha aquele tupete lá de Chitãozinho, Chororó e tudo, né? Bola dominada com o goleirão Rian. Ajeitou, meteu lá no ponto futuro pro William Negão. A bola voltou pro Suco. Suco domina, ajeita, protege a bola. Bateu forte em cima da marcação do jogador Guimaia, o artilheiro da noite. 2-0, vai vencer o Petrolândia. 1:15 para terminar a primeira etapa. Lembrando que o último minuto é cronometrado. Bola com o Manão. Manão bateu! A bola não quer entrar hoje, hein, o Diogo da Bola.
1: Mais uma do Manão, do meio da quadra, do círculo central ali, procurava o ângulo direito do Rian, ainda teve desvio na defensiva, escanteio pela esquerda para a equipe de Chapadão.
0: Parece esse gol! Gol! Porque ele chutou a bola bateu no Fábio e entrou, diminui, marca 1 minuto e cravado para terminar a primeira etapa, entramos 1 minuto cronometrado e saiu o gol, Diogo Marcel.
1: Escanteio cobrado no canto esquerdo para a equipe de Chapadão do Lajado, a bola chutada pro meio da área, ali no meio teve desvio, balançou a rede, descontando para a equipe de Chapadão, neste finalzinho de primeira etapa.
0: Bruno Jaqueta, número 9, foi creditado, credenciado e dado o gol. Bola dominada com o William Negão, ajeitou, fez embaixadinha, tocou, chega cortando o suco, a bola chegaria até o jogador que é o Guimaia, vai para a cobrança do escanteio lá pela esquerda, rolou pro Léo, bateu! Chute de Eronildo, isolou o jogão.
1: O Léo veio na corrida do campo de defesa, bateu ali com a perna esquerda de primeira, lado de pé, mas pegou mão na bola. Escanteio, Chapadão segue no ataque aí pelo canto direito. Bruno na cobrança do escanteio.
0: Vai pra cobrança, cruzou pro meio, pro goleirão aqui, o Manão. Ele toma distância, ajeita, rola pro jogador que é o Bruno. Bruno dominou, protegeu, chegou na proteção. Guimarães com a sua experiência e a bola saiu.

posição para o Rian. 23 segundos para terminar a primeira etapa. Bola com o Rian, lançou no ponto futuro para o William Negão, nas mãos do arqueiro Manão. 2-1, jogão de bola valendo vaga para a semifinal. 20 mil reais o campeão leva. Bola com o Suco, bateu!

0: aí no final, Diogo.
1: Bueno, um abraço pra galera que acompanha aí pelas redes sociais, né? Em vídeo, na telinha, no Facebook e também no YouTube da Sintonia. Pra galera que tá no YouTube lá, alôzão pra Tamires Leal, também pro Cleiton. Alô, Cauê Otávio Machado. Boa noite, galera da Sintonia. Alguém sabe se o Maicon Gordi já buscou a mochila dele aí no Luiz Bertoli?
0: Olha, parece que ele não quer levar. Esse cara eu tenho visto coisa, Diogo, da
1: você. Alô, Maicon, já que terminou a safra de fumo lá com o Job e com a moçada, volta aqui no ginásio pra buscar a tua mochila.
0: É a mochila do Parmeira, rapaz do céu. Ô, Maicon, a galera quer te quebrar, né? Fim de papo aqui, mano. Bom jogo, valendo vaga para a semifinal na próxima quarta-feira. Na segunda-feira teremos Independente Corteva de Minha Ituporanga contra Odonto Excellence.
1: Abraço pro Guilherme Benert. Alô, Gui. O Gui, que é um dos incentivadores, é a galera do Independente, mandou aqui. E aí, segunda-feira vai ter transmissão do Independente?
0: Vai, não é 12:30, daí nós temos.
1: Deixa eu falar bem baixinho. Se não mudar a tabela, né?
0: Ei, atenção. Se não mudar, não pode mudar, hein? Vamos registrar aí. Tem vídeo e gravação, foto, retrato e tudo que tem direito aí pra segunda-feira, 21:30, estaremos transmitindo o jogo valendo vaga pra finalíssima no próximo domingo, dia 21 de junho. É a grande final aqui no Luiz Bertoli.
1: Jairto mandou aqui um abraço pro Jairto, tá lá também o Enzo, o Theo, né? Sobrinho e afilhado aí, né? Na torcida pelo Yuri de Petrolândia.
0: Grande Yuri, o Yuri, jaqueta número 18 da equipe de Petro, que vai vencendo por 2-0 nessa, 2-1 nessa primeira etapa, um jogão, hein, Diogo?
1: Deixa eu mandar abraço pro patrão também, né?
0: Opa.
1: Prefeito Rodrigo de Souza de Petrolândia tá lá acompanhando a nossa jornada esportiva também, né? Não pôde estar aqui no ginásio, mas tá lá acompanhando com a gente lá, né? Sintonizado, conectado nas redes sociais em vídeo. Abraço, prefeito Rodrigo, lá em Petrolândia.
0: Ô, Diogo, aquela pizza que tá chegando lá é pra nós três, que pedi ali, eu fiz uma encomenda rápida.
1: É, a encomenda, a pizza, daí tem que vir o vinho, né?
0: O vinho.
1: E também ver se alguém vai trazer as velas, é, porque passar dia dos namorados com vocês dois aí, né?
0: Merece,
1: tem que ter,
0: né,
1: pelo menos, né, um vinho, né?
0: Diogo, a semana
1: um jantar especial, né, Daniel? Abraço pra dona Andréia. Andréia já mandou, disse, aí, tadinho dos meninos trabalhando. Lá.
0: Fala aí, coisa.
2: Tô devendo jantar pra ela, né? Aí trabalhando.
0: Se não, vão ter que se reunir e pagar uma mesa só.
1: Vai, ô, Daniel, começar. Vamos reunir todo mundo e vamos jantar todo mundo junto, então.
0: Vai rolar a bola na segunda etapa, saída pra Petro.
1: Um abraço lá pra Andréia.
0: Andréia, a dupla dinâmica lá. Andréia, preocupação em dobro lá, né, Diogo Marcel? O Diogo tem a Maitezinha lá, já é correria. Agora o Daniel e André tem dois, hein, o Diogão? Aí.
1: Exatamente.
0: Alô, dupla, vocês não incomodam a Andréia, hein? Dá uma folga aí pro André, a Andréia e também o Daniel. Rolou a bola, mas não! Olha a defesa, Yuri! Eu só acredito porque eu tô vendo, Diogo Marcel, o gol que o Yuri perdeu era o gol de empate.
1: Até reclamou ali que talvez o Léo teria tirado essa bola, mas recebeu ali uma jogada ali, segundo pau, da direita pra esquerda. Foi atrapalhado pelo Léo de Petrolândia também, mas o Yuri tava ali pra colocar a bola pro furo da rede, conseguiu o toque, não teve desvio, subiu um pouquinho demais. Que chance, perdeu o Chapadão agora de empatar o jogo neste comecinho de segunda etapa. Quartas de final, é a 12ª Copa Aurora de Futsal. Vale vaga pra semifinal, Eru.
0: É, o Yuri acho que vai demorar um pouquinho pra dar neta aí. Levou uma bolada ali, rapaz!
1: Pelo menos hoje talvez não trabalhe.
0: Hoje não tem serviço, garotinho! Essa pancada. Agora tá tudo dominado. Depois que esfriar o corpo, rapaz. O Yuri! O Yuri tá sofrendo. A galera lá tá explorando o tamanho dele, hein, Diogo?
1: Não tem muito o que reclamar, o Léo agora vai lá pedir desculpas pro Yuri, empurrou, né? Empurrou o Léo aí, né? As mãos nas costas aí do jogador da equipe de Chapadão do Lajado, e tá lá o Vitor posicionado pra cobrança pra equipe de Chapadão. Tem falta no campo de ataque ali, muito pertinho da linha lateral, pelo canto esquerdo, o goleiro Riane Petrolândia vai posicionando ali a sua barreira.
0: Vai para a cobrança da falta, tentando o gol de empate lá pela esquerda, Vitor, o garoto que chuta uma barba área, bateu, olha a bola perigosa, sobrou pro Bruno nas mãos do Rian. Ele bateu roupa no jogão.
1: Bateu roupa o goleirão de Petrolândia, ia sobrando ali pro Bruno, que no carrinho ali por baixo tentou ainda o toque, mas o Rian conseguiu se recuperar fazendo a defesa, mas no chute forte aí do Vitor ali, bateu roupa o goleirão de Petrolândia.

0: lá com a equipe de Petro Dominô, girou aqui, chamou o contato e ele veio, Diogo Marcel.
1: Agora mostrou toda a sua experiência, toda a sua malandragem, William Negão, né?
0: É, Dominô e girou, hein?
1: Mesmo marcado pelo, se for olhar também a proporção, né?
0: Sim.
1: É do Yuri ali marcando o William Negão, mas quando o William Negão fez o giro, já deixou a perna ali, teve o toque, a falta aconteceu, mas essa foi na malandragem, mas é quem tem experiência também, né, Rô?
0: Conhecimento, rodagem, vai pra cobrança, o Gui Maia bateu forte, passou pelo Manão, olha a chance do terceiro, tinha o endereço, o Manão ficou paradinho, Diogo Marcel.
1: O chute forte do Gui Maia, rasteirinho no canto direito ali do goleiro Manão, teve primeiro, a bola bateu ali na defensiva, na sequência teve a chance, mais uma, a chegada da equipe de Petrolândia, que agora tem a bola dominada ainda mais, saindo no campo de defesa.
0: Fala com ele, Negão, dominou sentado, bateu na mão do Yuri, chegou ali o jogador, o Léo. O Yuri é corajoso também, né? Que ele é menor de todos ali, na verdade, né, Diogo?
1: O cara pedindo ali um toque de mão, a arbitragem não entendeu e colocou que a bola não bateu na mão do jogador ali da equipe de Chapadão do Lajado, bateu na barriga ali, por isso que não marcou a falta. Chapadão agora é quem sai com a bola dominada aí no seu campo de defesa, Manão que tá com a bola.
0: Manão tentando, bateu na cabeça do William Negão e quase que trai o goleirão, o Rian, escanteio, o Suco cobrou, tem pressa, tocou pro Yuri, Yuri fez a finta, deu a quebra de asa no marcador, levou a bola pro meio, perdeu para o Léo, voltou atrás para o arqueiro Manão, Manão ajeita, conduz a bola até o meio da quadra, tomou distância, ajeitou, bateu, a bola subiu e saiu agora, desta feita sem perigo, Diogo.
1: Essa subiu demais, a bola batida forte aí, o do Manão no campo de defesa, o Rian já coloca a Petrolândia no ataque com o William Negão.
0: William Negão ajeitou, tentou fazer o pivô, ajeitou, vai marcar o terceiro, ajeitou, chegou cortando o Bruno, tocou pro Vitor, Vitor dominou, ajeitou, bateu, bateu em dois tempos, o goleirão segurou, mas ele tem, ajeita, de qualquer maneira ele chuta, Diogo.
1: Conseguiu tomar a frente do Fábio ali ainda, o Fábio quando deu, né, o bote, o Vitor conseguiu o chute a meia altura ali entre o goleiro o Ria, e a trave, o goleiro Ria feios a defesa, mas não tem bola perdida pro Vitor Heiro.
0: Vai para a cobrança aqui pelo lado esquerdo, o escanteio cobrou pro meio da área, bateu no Manão, voltou para o Bruno, a bola chega até as mãos do arqueiro Rian, vai repor a bola em jogo, tocou aqui na esquerda pro jogador, o Gui Maia perdeu pro Vitor, ele adiantou demais, a finta seria bom, hein, Diogo Marcel?
1: Se ele consegue fazer esse domínio, ia ficar livre no ataque, só ele, o goleiro Ria, a bola acabou correndo um pouquinho demais.
0: Bola dominada aqui com o jogador que é Fábio, tocou na, tentou na frente, bola com o Yuri, Yuri correu, ajeitou, tentou, passou, adiantou demais a bola e saiu com bola e tudo, ele deu o escanteio, não, reposição, a bola já tinha saído, né, Diogo?
1: O Yuri passou pela marcação ali, o do Léo conseguiu fazer a finta, mas acabou a quadra pra ele.
0: Bola dominada com o jogador Bruno, tentou na frente, voltou para o Bruno, deixou pro Vitor, Vitor ajeitou pela esquerda, bateu em cima do goleirão, a bola ainda ricocheteou em cima do jogador, que é o Léo, escorregou agora o Manão, Diogo.
1: Escorregou o Manão, mas já saiu, já tá no ataque.
0: Chuta forte, o goleirão pediu tempo, que eu acho que a bola bateu no nariz dele lá, o Diogo da Marcel.
1: Quem pediu tempo?
0: O goleirão lá perdeu a mão e disse, ó, a bola, acho que a bola subiu, bateu no nariz, mas acho que ele já tá no clima.
1: O Manão deu uma olhada pro banco, agora deu uma respirada ali, deu aquele sinalzinho assim, não, pode continuar.
0: Tá tudo bem, tocou errado, a bola era boa pro Bruno, virou aqui pro Patrick na esquerda pro William Negão, aí faltou aquele entrosamento, hein, Diogo Marcelo?
1: Isso que o William Negão agora olhou pro Guimarães e disse, não, ao invés de tocar na esquerda, já podia ter feito o toque direto aqui na direita, onde é que ele chegava também, mas preferiu fazer, né, a triangulação aí, perdeu um bom ataque a equipe de Chapadão do Lajado e originou o contra-ataque aí na chegada de Petrolândia.
0: 6 minutos jogados na segunda etapa, 2-1 vai vencendo a equipe de Petrolândia, bola com o Léo, tocou na frente tentando o William Negão, ele ajeitou, girou, tentou passar pela marcação do Suco, a bola saiu lateral, último toque do Suco, o defensor vai pra cobrança do lateral, Léo lá pelo lado direito ajeita pra cobrar o lateral, favorecendo a equipe de Petrolândia. Bola com o Guimaia dominou, bateu em cima do Yuri, voltou pro Patrick, bateu no Yuri, tá virando um para-raio também o Yuri, hein? Tudo bate nele, rapaz.
1: Teve o desvio ali, tinha direção, o ângulo esquerdo do Manão, a bola desviou no meio do caminho, escanteio, Petrolândia quem chega.
0: Vai para a cobrança o William Negão, a bola cobrou e bateu, passou o tempo, né, Diogo Marcel?
1: Exatamente, né, a arbitragem, alguns um pouco mais rígidos, outros deixam, né, correr um pouquinho demais, mas é os 4 segundos ali.
0: É o 4 segundos, tá tipo na Copa do Mundo, a galera lá, lateralzinho, tá todo mundo batendo rapidinho, que é 5 segundos agora.
1: Estão seguindo as regras lá?
0: Meu Deus, até o brasileiro, a galera deu nota 10 pra ele, que ele, a 3 expulsão e ele

0: acertou as três, rapaz. Coisa louca. Só o inglês dele também, estilo Joel Santana, assim, né? Mas, tudo certo. O cara entendeu que ele foi expulso. O importante foi isso, né? Mas tá funcionando. O cara pega a bola pra bater o lateral e já começa. Pra cobrar o tiro de meta também. Então, quer dizer, tá funcionando, o jogo tá fluindo.
1: Só que aí aquele negócio, né? É. Brasileiro vai lá não, pra apitar não. A Copa do Mundo, pode acertar tudo, pode fazer tudo. Beleza. É, quando volta pra apitar no Brasil.
0: Dá tudo errado. Que daí aqui tem aqueles caras que ficam xixando no ouvido dele.
1: Não, e também assim, os próprios jogadores, né, os tudo, próprios atletas. Então, é, daí não ajuda.
0: Não ajuda. Me ajuda a te ajudar, como diz o adágio. Olha o Yuri, passou, bateu em cima do goleirão Rian. Contra-ataque de Petrolândia, levou a bola pro meio, ajeitou, vai marcar, rolou. Manão! Tirou, olha a chance. Falta do Robson em cima do jogador da número 8, Vitor. Que jogo, Diogo Maciel!
1: Primeiro espetacular a jogada do Yuri, da equipe de Chapadão do Lajeado, pelo canto esquerdo ali, passou pela marcação, o Rian saiu por baixo na risca da área, fez uma defesaça o goleiro de Petrolândia, no contra-ataque rápido puxado pelo meio pelo Guimaia. Ele poderia ter tocado na direita, preferiu a jogada individual, tirou do marcador, levou pra linha de fundo no canto esquerdo, uma jogada de segundo pau, quando batida pro gol, chegou ali, né? A equipe de Chapadão do Lajeado, o Manão tava ali por baixo, tá sentindo o goleirão da equipe de Chapadão do Lajeado, que chance perdeu, primeiro Chapadão e depois a equipe de Petrolândia, e o Guimaia não gostou nada, nada, nada aí do companheiro ter perdido esse gol depois da jogadaça dele.
0: É, jogadaça, olha a chance, 8 minutos jogados no segundo tempo, a bola bateu, saiu com bola e tudo lá pela direita, o Vitor ajeita pra cobrar o lateral, a equipe de Petrolândia, 8 minutos jogados no segundo tempo, 2-1 vai vencendo o Petro, bola dominada na frente, tentou, agasalhou, protegeu o jogador que é o Robson, marcado pelo o Yuri, lateral favorecendo a equipe de Petro, Robson na cobrança aqui pelo lado esquerdo, campo de ataque da equipe de Petro, pro meio da área, bateu! Guimarães chutou desequilibrado e a bola saiu, o Yuri, melhor dizendo, jogou.
1: Pra delírio do mano Jairton, que tá lá acompanhando com a gente a jogada pelo canto esquerdo agora ali do Yuri, desequilibrado, mas conseguiu bater na canhotinha.
0: Tentou passar pela marcação ali o Vitor, apenas a proteção, deu lateral, tudo certo, o Yuri na cobrança tocou atrás para o Patrick, lá na direita para o Guimaia, Guimaia ajeita, fez os dois gols, bateu em cima do Vitor, a bola sai de escanteio aqui pelo lado esquerdo, ajeita o Patrick para cobrança para a equipe de Petrolândia nesta segunda etapa, 9 minutos jogados, vai para a cobrança do escanteio, bateu, voltou para o Yuri, chega por baixo, antes que o toque do jogador Vitor, a bola saiu em reposição lateral, favorecendo a equipe de Petrolândia.
1: Teve que dar o carrinho Yuri pra trás ali agora, porque ele era o último homem, né? Se perde aquela bola ali, sobrava pro Vitor, ia lá na cara do goleiro Rian.
0: Olha o Manão, bateu, olha a chance, opa, defesaça, duas do goleirão Rian, e ele sentiu a segunda pancada do sul que foi em cima dele, jogando.
1: Desabou agora o goleirão da equipe de Petrolândia, primeiro numa jogada aventureira do goleiro Manão ali pelo meio no círculo central, ele driblou o marcador, era só mais ele atrás, meu querido, mas fez o drible e bateu forte, o goleiro Rian fez a defesaça, a bola sobrou dentro da área ainda ali, aí chegou o suco, ali tava o quê? Um metro e meio de distância, né? Do goleiro Rian, e do jeito que a bola veio, ele emendou de primeira e uma defesaça do goleiro da equipe de Petrolândia, já tá tudo bem lá? É restabelecido o goleirão Rian, Petrolândia vai vencendo 2-1, quartas de final, vale vaga pra Semiro.
0: Vale vaga pra semifinal de quarta-feira, quarta de final, e essa semifinal, quem ganhar aqui estará na quarta-feira e enfrentando quem vencer de Bonforte Futsal e a equipe do Desportivo lá de Embuia, que jogam na sequência. A bola saiu em reposição, lateral favorecendo a equipe de Petrolândia aqui pelo lado esquerdo, campo defensivo, Yuri na cobrança do lateral, tocou atrás para o goleiro Rian, Rian domina, sai da sua área pela ala direita, ajeitou, lançou no ponto futuro, de peito, parece futebol e bateu, olha a chance, voltou! Foi cabeça, foi mão, foi bola, tudo ali valendo. Bola dominada, bola com o Vitor, passou, chegou. Canela com canela, essa aí, Diogão, essa doeu aqui na minha canela.
1: Que agora no pé de ferro ali, o jogador da equipe, né, de Petrolândia, quem foi no pé de ferro ali foi o camisa 11.
0: Isso, o Patrick.
1: A batida do Patrick ali com, né, o Vitor. E aquele negócio, no pé de ferro tem que os dois firmes, né? Firme, o Vitor um pouquinho mais leve, não tava com o pé tão firme assim, ali, né, na disputa, acabou sentindo ali o Vitor, mas aparentemente tá tudo bem com ele já, né? Se levantou aí o camisa 8 da equipe de Chapadão do Lajeado, mas ali uma jogada agora um pouco mais forte pelo meio, né? No pé de ferro, levou melhor o jogador de Petrolândia. Chapadão tá no ataque pelo canto direito, tem lateral, mas antes lá, né? O técnico David do Chapadão ali, argumentando alguma coisa com a arbitragem.
0: Bola batida do Manão e o toque do goleiro Rian evitando o gol de empate. 11 minutos jogados no segundo tempo, o jogão veio adrenalina toda na segunda etapa. Bola dominada com o Manão, Manão ajeitou, bateu em cima da marcação do Patrick Diogo Maciel.
1: Vencendo o cara do ataque da equipe de Chapadão do Lajeado, o goleiro Manão, tanto que todas as bolas vão dele.
0: Olha o Rian, entrou! Rian, goleiro artilheiro! Ele acertou, tocou no meio do gol, a bola que ela fez, chua, é o terceiro goleiro artilheiro, o Rian pegou tudo e ainda fez um gol, Diogo Maciel.
1: O Manão tá tentando, é o principal homem de ataque da equipe de Chapadão do Lajeado e constantemente está no campo de ataque, mais uma que o Manão foi ao ataque. O goleiro Rian fez uma defesaça, encaixou a bola. Quando o Manão voltava do meio da quadra para sua meta ainda, rápido, o Rian com tranquilidade bateu no centro do gol. A bola encobriu o goleirão da equipe de Chapadão do Lajeado. Não deu essa pro Manão. O Rian balançou a rede. O terceiro da equipe de Petrolândia. 3-1 agora no marcador da sintonia.
0: 12 minutos jogados na segunda etapa. 8 minutos para terminar. A partida vai garantida e a vaga na semifinal. Uma equipe de Petrolândia 3-1 nesta segunda etapa aqui, jogando de bola. 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Lá vai Yuri, ajeitou, passou, cruzou, não pegou direito na bola, o Vitor, na bola, ele chutou a bola onde estava o goleiro Diogo Maciel.
1: A verdade, o Vitor agora atrapalhou o suco, né? Porque a jogada de linha de fundo ali do Yuri, ele colocou essa bola pro meio, o Vitor se jogou para tentar tocar essa bola e conseguiu tocar com a ponta do pé, mas melhor colocado, estava entrando atrás do Vitor ali, um suco livre de marcação. Se a bola sobra no suco, era mais fácil de balançar a rede neste lance aí. Mais uma boa chegada da equipe de Chapadão do Lajeado, com três homens ali dentro da área do goleiro Rian da equipe de Petrolândia.
0: Vai para a reposição de bola, Manão. Manão dominou, passou pela marcação, ajeita, tá no campo de ataque, se rolou na primeira, dominou, levou, tentou passar pela marcação do jogador Guimaia, lateral para a equipe de Chapadão. Vitor na cobrança lá pela esquerda, campo de ataque, ajeitou, deixou com suco, suco domina atrás para o Manão, Manão ajeitou, bateu, bom a defesa, olha o William Negão, não pegou força, se pega força e direção, hein, Diogo?
1: Rapaz, mas como bate esse Manão, hein? É na perna direita, é na canhota, do jeito que sobra, abriu uma brechinha, mais um chute forte do Manão, tava no ataque, mais uma ali que deu a defensiva da equipe de Petrolândia.
0: Bola com o Chapadão, com suco, suco dominou, tocou aqui pro Vitor, Vitor pro meio da área, pro suco, vai marcar, olha o Yuri, bateu, entrou! Gol! Yuri para Chapadão! Depois de uma boa jogada trabalhada com que... concretizada aqui pelo lado direito pelo jogador Suco, não foi fominha, tocou na esquerda, praticamente entrou com bola e tudo, o Yuri é o segundo, Diogo Maciel.
1: E jogadaça agora da equipe de Chapadão do Lajeado pelo canto direito com o Vitor colocou ali na marca do pênalti pro Suco, que tirou do marcador e colocou com açúcar pro Léo, que entrou pela esquerda nas costas da defensiva, livre de marcação, de lado de pé com tranquilidade, empurrou pro furo da rede pela jogada trabalhada pelo lance, um golaço de Chapadão.
0: Quase que rouba a bola, o Vitor perdeu, olha o Léo, vai marcar, bateu, Manão! Voltou pro William Negão, ajeitou, tocou, demorou, Guimarães, a bola saiu. Reposição, o árbitro deu o escanteio e bateu em cima do jogador Yuri. A bola sai aqui pela direita, 5:19 para terminar a partida.
1: E o Guimarães agora reclama com o Léo. Eu tava livre do teu lado pela esquerda, só toca a bola ali, era gol, meu querido.
0: Era isso, olha a chance, Vitor. Perdeu no pé de ferro pro Guimarães, Guimarães dominou, girou, olha o Léo, cruzou pro meio da área, passa pelo jogador Fábio, pelo suco, lá pela direita, esquerda, bateu e pegou mal. Teve a chance, Petrão, Diogo Marcel.
1: Agora que era pro Léo bater pro gol, ele preferiu o toque no segundo pau, mas estava marcado o companheiro dele. E o Guimarães vai à loucura.
0: Bala com o Guimarães, atravessou pro William Negão. Ele não acreditou. Na verdade, eu não sei se ele chutou ou se ele passou, Diogo Marcel.

0: Agora o Guimarães procurou o William Negão, que entrava no segundo pau pelo canto esquerdo da bola, 1 metro na frente dele, não conseguiu chegar a bola. O camisa 14, olha o Manão sai ali colocando, fazendo chapéuzinho e tudo, e marcou a falta. E amarelo pro Fábio, agora capitão da equipe de Petrolândia.
1: Amarelou a falta em cima do jogador Yuri, aí pertinho de você, Diogo Maciel.
0: É, né? Aquele lance desproporcional, né? Na força, na chegada aí, do Fábio, não foi, né? Na maldade, mas com mais força, né? Pelo tamanho e tudo mais, cartão amarelo aí pro capitão da equipe de Petrolândia. Quem tá na cobrança da falta posicionado tá ali, o Vitor, posicionando a barreira no seu canto esquerdo, goleiro, o Rian, e a chegada de chapadão do Lajeado.
1: Vai pra cobrança da falta, 16 minutos jogados no segundo tempo, lá vai Vitor, bateu! A bola aí escapulindo pelo goleirão Rian, ele se recuperou e voltou de gol e pegou.
0: De bico também vale, rasteira no centro do gol, mais uma chegada de chapadão.
1: Perdeu, fez a leitura certinha, olha o jogador foi na linha de fundo, Manão! O Guimarães ia passando, entrando aqui pela esquerda, Diogo Maciel.
0: Bola correu demais, correu um pouco demais aí, ali no domínio do Guimarães pela chegada no canto esquerdo, Manão por baixo, saiu no carrinho, colocou pra lateral, já cobrado Petrolândia.
1: Manão faz uma defesaça com o pé esquerdo ali, fez a leitura, o chute, a bola saiu, reposição lateral, escanteio, já cobrado, voltou, campo de defesa, aqui saiu em reposição lateral, favorecendo a equipe. Galera, ajeita para a cobrança aqui pelo lado esquerdo, já cobrado para o jogador de Chapadão do Lajeado com o Manão. Manão.
0: Ajeitou. O jogador de Chapadão queria cobrar rápido o lateral. O Josh viu. Não, calma, devagar, olha lá o placar, falta 4 minutos ainda.
1: Vai para a reposição de bola, lá pelo lado direito, ajeita o arqueirão, o Rian, tocou na frente pro Guimarães, pro Guimarães agora sim, antes era o William Negão, voltou pro jogador Vitor, Vitor dominou, tocou, olha o suco pro Vitor, vai marcar, tocou de letra, segurou, goleiro Rian, ia fazendo um golaço, hein, o Diogão.
0: Se marca esse, né, na jogada pelo meio do suco, colocou ali pro Vitor, que agora dá um carrinho no campo de defesa ali em direção, é o Manão Faios, a defesa, o Vitor tá lá, Itaca, se faz esse gol de letra aí, pode sair do ginásio e voltar e pagar ingresso de novo.
1: É verdade, o Vitor chutou, tá cansado o goleirão, Real segurou, tá uma correria nesses últimos 4 minutos, bola dominada, saiu reposição lateral para a equipe de Chapadão do Lajeado, 13:24 para terminar na partida, 3-2 vai vencendo a equipe de Petrolândia, bola com o Manão, se empolgou agora Diogo Maciel.
0: Se empolgou o Manão ali do meio da quadra, a bola subiu demais longe da meta do goleiro Rian, para o jogo técnico Joelson da equipe de Petrolândia.
1: A bola saiu, vai solicitação de tempo aí pela equipe de Petrolândia, o Joelson pediu tempo, o jogo tá corrido, tá pegado e a galera aí tá cansado, uma barbaridade. 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Bertoli, valendo vaga para a semifinal, uma semifinal já está definida, segunda-feira, a equipe do Independente Corteva DMA Ituporanga estará enfrentando a Odonto Excellence, 9:30 da noite com transmissão da sintonia, e na quarta-feira quem vencer aqui estará disputando a outra semifinal com quem vencer de Bonforte Futsal, que é o jogo seguinte contra a equipe lá de Imbuia do Desportivo. Saiu lateral, cobrou pro meio da área, bateu defesaça do goleiro Manão pro meio da área, pro Guimarães, bateu na trave, voltou, bateu, tirou Yuri, que blitz, jogo W Marcel.
0: Manão é o nome dele, camisa 1 quilo, defesaça na chegada pela esquerda de Petrolândia, cara a cara, livre, frente a frente com o Manão, uma bola cruzada, que defesaça do goleiro de Chapadão do Lajeado, e na sequência mais uma pontada pelo canto esquerdo, ô Fábio, aponta pro outro lado,
1: aponta pro outro lado, Fábio, tu com esse tamanho, olha o Gui, olha o Negão, bateu, olha isso, gol! De William. Negão lá pela direita, fuzilou, a bola passou, um chute forte a meia altura lá da esquerda do goleiro Manão, indefensável, Diogo Damasceno, quarto gol.
0: Essa não deu pro Manão na

0: chegada ali pelo canto direito, a bola sobrou pro William. Negão fez o domínio cara a cara com o Manão, um chute forte, a bola passou ali no meio das mãos do goleiro da equipe de Chapadão do Lajeado. É o quarto gol de Petrolândia. 4-1, 4-2, 4-2 aí nesta segunda etapa. 2 minutos e meio pro fim.
1: 2 minutos e meio, 2 gols do William Negão, 2 gols de Guimaia para a equipe lá do Chapadão. Os gols foram feitos.
0: 1 do William Negão, 2 do Guimaia e 1 do Rian.
1: O Rian, olha a bola batida. Gol! Pro Chapadão, um jogo com muita emoção, Diogo Marcelo.
0: Livre de marcação no segundo pau, agora no canto direito, depois da cobrança de escanteio. O escanteio na esquerda, bola na direita, nas costas da defensiva. O Bruno recebeu a bola, fez o domínio. Ainda teve tempo de girar o corpo, posicionar o pé, lado de pé, lá na bochecha da rede, no fundo do barbante, marcando o segundo gol dele no jogo, descontando para a equipe de Chapadão do Lajeado. Agora Petrolândia tem 4. Chapadão tem 3, tá no jogo Chapadão, jogaço valendo vaga pra semifinal.
1: Pra semifinal já tivemos um jogão na outra quarta de final que transmitimos aqui também, jogaço de bola 5-4, agora tá 4-3, olha o Manão, ele pegou forte, a bola saiu, jogão.
0: Manão livre de marcação no ataque, agora encheu o pé na perna direita, a bola subiu demais sobre a meta do gol do Rian. Que chegada de Chapadão, que batida do Manão, mais uma.
1: É, a bola saiu em reposição, lateral tentando gol de empate, jogando de bola 1:45 para terminar. Eu falei antes, 2 gols do Willian Negão, o goleiro artilheiro, né, Diogão? Como é que eu vou furtar um gol do goleiro Rian, que tá pegando tudo e ainda fez um gol, Diogo Marcelo? Não pode! Olha a bola lá pelo lado direito, roubou a bola, voltou pro jogador Vitor. Vitor domina, tenta passar pela marcação, pedalou, levou a bola pro meio, bateu! Rian segura, Diogo Marcelo.
0: Que jogadaça do Vitor agora ali, na marca dos 10, pedalou pra cima da marcação, bateu na canhotinha, bola rasteira no canto esquerdo do Rian, fez a defesa, o camisa 1 da equipe de Petrolândia, mais uma jogadaça do Vitor pelo meio, e a arbitragem agora para o jogo.
1: Sentiu a perna lá, ó, acho que não dá mais pro Patrick, hein? Não sei se é câimbra ou a distensão ali, mas tá saindo com dificuldade, hein, Diogo?
0: Sentido a coxa, né? A coxa da perna direita ali, sai mancando o jogador da equipe aí de Petrolândia.
1: E vai voltar o jogador da equipe de Petrolândia. Já tá lá em quadra pra reiniciar a partida. Saiu o contundido, Patrick, bola com o Fábio, bateu, Manão defendeu. Que defesa com o pé, fez uma defesa de goleiro de handball. O Yuri cobrou o lateral, campo de defesa da equipe do Chapadão, ajeitando 1:32 para terminar a partida. Bola batida na mão do Fábio e é falta, Diogo Marcel.
0: Agora aqui a trombada do Fábio e também do Yuri ali de Chapadão. O Yuri de Chapadão coloca ali a mão no rosto, né? Teria sido atingido ali, o Fábio pediu desculpas para ele, o Yuri também fez o sinal ali que tá tudo bem, né? E sentindo ali a coxa direita, o jogador da equipe de Petrolândia que saiu ali, o Patrick, o pessoal aqui que faz o atendimento aqui, os brigadistas vão lá dar um auxílio também pro Patrick ali.
1: Tá sendo atendido, vai pra cobrança, Vitor ajeitou, bateu em cima do jogador Guimaia, lateral aqui pelo lado direito, tem pressa a equipe de Chapadão, tá perdendo por 4-3, bola com o goleirão Manão tocou lá, bateu, a galera faz um, passou à esquerda do goleiro, o Rian, e saiu em reposição para o arqueiro de Petrolândia, vai repor a bola em jogo, 1 minuto, estamos no minuto cronometrado nas mãos do arqueiro Manão, 4-3, jogão de bola, bola com o jogador que é Suco domina, tocou pro jogador que é o Yuri. Yuri ajeitou, dominou, tentou passar pela marcação, tentou, deu bote o jogador Léo. Na hora H, jogão.
0: Deu bote ali, o Léo é lateral pra equipe de Chapadão neste minuto final.
1: Bola com o Manão, tocou para o jogador Suco. Suco domina, aqui pro Vitor. Vitor dominou, ajeitou, levou a bola pro meio, voltou para o jogador que é o Bruno. Bruno dominou, autor de 2 gols, voltou Manão, a bola chutada forte. E essa ele se livrou, né, jogão?
0: E essa todo mundo se encolheu, porque do jeito que o Manão saiu da meta ali. Mas encheu o pé na perna direita, a bola subiu sobre a meta do Rian, que joga lá na frente pro William Negão tentar fazer o domínio. 20 segundos pro fim do jogo.
1: Vai terminar a partida 4-3, vai vencendo o Petrolândia, vai chegando a semifinal por enquanto. Vai ter jogo cronometrado ainda. Olha o Yuri! Defesa! Do Rio, Diogo Marcelo.
0: Que chutaço do Yuri pelo canto direito, uma bola cruzada lá no pé da trave direita, o Willian

0: esticou, o Rian esticou a perna ali e fez a defesa. Mais uma defesaça do Rian.
1: De unha ele tirou e a bola bateu na trave. Manão, no 8 segundos vai terminar a partida. Ajeitou, chutou, bateu, voltou, olha a chance, ricochetou, acabou! 4-3, que jogo foi esse? Teve a chance de ir para os pênaltis, Diogo Marcel. A bola bateu na trave, bateu na mão do goleiro Rian, goleiro artilheiro e pegador ainda, Diogo Marcel.
0: É, deixou o dele na partida. O Rian cumprimentado agora pelos seus companheiros aí, o goleiro da equipe de Petrolândia desabou aqui no final da partida. Ô Rian, pra falar com a gente aqui na sintonia, só vem pra cá pra te aparecer no vídeo lá também pra quem está com a gente. Esse últimos segundos aqui, duas defesas que as mais importantes que valeram essa classificação pra semifinal, mas foi um jogaço, os dois goleiros pegaram muito aí, digno de quartas de final aqui. Boa noite.
2: Boa noite a todos aí que estão ouvindo. Cara, a gente sabia que o jogo ia ser difícil. Eles vinham de duas vitórias grandes, dois times muito bons. E a gente sabia que o time deles não desiste em nenhum momento. A gente lembra do campeonato em Petrolândia, a gente estava perdendo 5-1 e tirou os pênaltis. Então a gente sabia que para ganhar deles, a gente ia ter que entrar ligado primeiro ao último minuto. E vontade. Se não tivesse vontade, nós não ia ganhar deles. E graças a Deus, pude fazer uma boa partida e ajudar a minha equipe.
0: Tá bom? Além de ajudar fazendo as defesas, conseguiu fazer o gol também.
2: E outra coisa, né? Agradecer minha mulher que tá em casa. Hoje dia dos namorados, deixou eu vir jogar. Um abraço pra ela, beijo.
0: Vamos então, lá. Essa vitória, as defesas e o gol vai pra ela.
2: Vai pra ela e pra minha família.
0: Tá ligado dela?
2: Karine Macedo.
0: Abraço pra Karine, então, que tá lá com a gente aqui, acompanhando. Parabéns, Petrolândia, parabéns, Chapadão do Lajado. Que jogaço, meu querido Herô. Segunda-feira, a gente volta já com as semifinais aqui da 12ª Copa Aurora.
1: Às 9h30 da noite, estaremos contando, relatando, deixando você bem informado na semifinal entre Odonto Excelência e a equipe do Independente Corteva de Mia Ituporanga. Jogão de bola com certeza aqui na 94.7, também no nosso YouTube e no nosso Facebook. Aqui deu Petrolândia, um jogão de bola, 4-13, e o goleirão Rian pegou tudo e mais um pouco no último segundo, inclusive 9 segundos, um chutaço do Vitor, ele fez uma defesaça, voltou pro Yuri, a bola bateu na mão do goleiro Rian e na trave e saiu e acabou o jogo. Rapaz, que jogo! Agradecendo aí ao Diogo W. Marcel, também ao nosso Kaique, o gaiteiro, e ainda também lá na 260 o Carlos Moraes, que continua até a meia-noite, agradecendo a SG Materiais de Construção, restaurante Comida com Sabor de Aurora, 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Uma ótima noite de sexta-feira para você ligado conosco aqui na 94.7 no nosso YouTube e no Facebook. Carlos Moraes, bom trabalho para você. Uma ótima sexta, meu querido.
3: Alô, Eronildo de Oliveira, Diogo W. Marcial e Kaique de Oliveira, que trouxeram para vocês então aí mais uma rodada da Copa Aurora de Futsal. E nós dando sequência aqui ao nosso Boa Noite Sintonia com a boa música para vocês. Vão trazendo música. Quem canta aqui é o Gilberto e o Gilmar. Assino com X.

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1: Senhores, não levem a mal os versos que eu canto agora. 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

Aí, a música que você ouviu aqui no nosso Boa Noite Sintonia, foi os Três Chirus, com a participação aí dos Monarcas, a música marca registrada é Rádio Sintonia 94.7 FM. É o nosso Boa Noite Sintonia, 14 graus e a temperatura. Vamos aqui agradecendo a companhia, a Clarice Bart Hausmann, aí do bairro Boa Vista, oferecendo música pro esposo Salésio pelo Dia dos Namorados. Valeu, um abraço e obrigado pela companhia, obrigado pela audiência. Quem mais aqui? O pessoal que está lá no Mato Grosso, 26 graus lá no Mato Grosso essas horas, né? Nós estamos aqui com 14 graus. Vamos ver aqui. Boa noite, Carlos Moraes. Uma música aí pra nós de Atalanta, que estamos aqui no Mato Grosso, Nova Monte Verde. Fernando Barti e César Steinhauser, estamos pescando e ouvindo a Rádio Sintonia. Já estamos com saudade do friozinho aí de Santa Catarina. Tá bom, então. Um abraço aí pra vocês. Obrigado pela companhia, obrigado pela audiência. Boa pescaria, vê se traz um peixe pra nós aí, tá bom? Olha lá, um peixe do Mato Grosso aí, né? Um peixe diferente, lá tem uns peixes bonitos lá, né? Então tá bom. Um abraço aí pra vocês, obrigado pela audiência. Vamos trazendo música, tá chegando música com o Terceira Dimensão, a valsa Meu Amor.

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0: lá onde eu morava, os monarcas. Você ouviu aqui no nosso Boa Noite Sintonia, agradecendo aí a sua companhia, a sua audiência. Obrigado pela companhia de todos aí, né? Vamos juntos até a meia-noite com vocês aqui no nosso Boa Noite Sintonia, cidade interior e toda a nossa querida região aí que estão aí curtindo o nosso programa. Obrigado, vamos aí com mais música, chegando a hora certinha para vocês. Agora são 10:39, 22:39. Chegando água no leite, Teodoro e Sampaio. Boa noite.
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Tá aí o nosso querido e saudoso Pedro Hortaça, que nos deixou há poucos dias atrás aí, né? Cantando Judiado da Idade. Pra você que tá ligadinho, curtindo a nossa programação, muito obrigado pela companhia, obrigado pela audiência, boa noite. Vamos ver aqui. Muito bem, boa noite. Vi a reportagem da Berta do Campo das Pedras. Mostra esta foto do meu filho. Faz 15 dias eles foram lá. Muito bem, tá certo. Um abraço então aí. Faz uma reportagem muito bonita aí da Berta pro pessoal aí que tá repercutindo aí nas redes sociais. Vamos trazendo música para vocês, estão aí curtindo o nosso Boa Noite Centuria, chegando agora. Música para vocês ouvirem aqui com o San Marino. San Marino canta Latinha na Goteira.

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4: Estes versos quero oferecer pro meu irmão e amigo Agenor Alves dos

Teixeirinha, velho casarão, Rádio Sintonia 94.7 FM. Boa noite, Sintonia. 23:06, 11:06. Trio Parada Dura chegando para cantar Barco de Papel. Boa noite.

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0: dia, música que você ouviu aqui no nosso Boa Noite Sintonia com o Walter Moraes. A hora certa, 23:18 agora, 23:18. Você tá ouvindo a Rádio Sintonia 94.7 FM. E o nosso Boa Noite Sintonia até a meia-noite com vocês. Estão aí curtindo nosso programa aí, Cidade Interior e toda a região. E o Cabelo, tá curtindo nossa programação aí no Chapadão, fala aí, Cabelo.
1: É o Cabelo do Chapadão Lajada, tamo aqui, idiota. Aquele idiota, eu tô. Tô arrumando aqui meu carrinho aqui.
0: Que deu, ó?
1: O negócio tá com câmera fria nele e tamo subindo. Semana que vem, olha o peixe, olha o peixe. E uma boa noite aí pra ti, Carlos Moraes, e pra todos meus ouvintes de peixe que estão ouvindo por aí. Semana que vem arruma Vida Ramos, Roberto Leal, presidente Nereu, fazer toda aquela turma agora aqui, tudo em pé de novo. Valeu, pessoal, aquele abraço. Eu tava muito doente, mas Deus já melhorou, já tá tudo bem, graças a Deus.
0: Tá,
1: e amanhã
0: bom, então.
1: Toma Ruma e Tupuranga. Tô aqui na casa do Rodrigo.
0: Então, tá bom, valeu, um abraço aí, nosso amigo Cabelo. Aí, curtindo a nossa programação, obrigado pela companhia, nosso amigo Cabelo. E vamos trazendo música pra vocês agora. Tem o César e o Paulinho que cantam Amargurado. Boa noite.

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Rádio Sintonia 94.7 FM, 23 horas e 31 minutos. Agora 23 e 31 é Rádio Sintonia 94.7 FM. Boa noite, Sintonia, até a meia-noite aí com vocês, agradecendo a sua companhia, a sua audiência. Você que está aí ouvindo o nosso programa, vamos ouvir agora Lembranças do Porco.

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E nós vamos em frente com o nosso Boa Noite Cinturinha. Agora são 23h42. 23h42. É Rádio Cinturinha 94.7 FM. Boa noite, Sintonia. Agradecendo a companhia e a audiência de vocês aí que estão curtindo o nosso programa nesta noite. Hoje é sexta-feira. Temperatura neste momento na marca dos 14 graus. Caixão de prata com Olívia Osório. Boa noite.

0: 5 da tarde.
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Dois apaixonados, a hora certinha para vocês agora, estão faltando exatamente 6 minutinhos, faltando para meia-noite, a gente vai agradecendo aí a sua companhia, a sua audiência, você que chegou conosco aí em mais um programa Boa Noite Sintonia. Só nos resta agradecer aí a sua companhia, a sua audiência, e dizer para vocês que a gente volta com mais um programa Boa Noite Sintonia na terça-feira eu volto com vocês. Segunda vai ser com o Adriano Mai. Amanhã estarei com vocês aí das 4 às 7 com o programa De Querência em Querência. Certo, meus amigos? Obrigado pela companhia de todos. Encerramos com a oração pela paz mundial. O infinito amor de Deus flui para o meu interior e em mim resplandece a luz espiritual de amor. Esta luz se intensifica, cobre toda a face da terra, preenche o coração de todas as pessoas com espírito de amor, paz, ordem e convergência para o centro. A harmoniosa vida de Deus ilumina o universo e no mundo reina a paz. Boa noite.

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2: Conheceu o Serginho, primo do Tonho?
3: Mas eu me lembro dele quando foi pedir um empréstimo uma vez no banco. E ele chegou lá e quis falar com o seu Nicanor, que era o gerente. Ele disse, sim, pode sentar e aguardar, já conversamos. Quando chegou a vez dele, ele disse, mas eu preferia falar com o senhor mais lá no fundo. Ele pensou, mas deve ser um segredo muito grande, né? Foram lá no fundo do banco, perto de uma samambaia, perto da janela. E ele disse, o que que era? Pois é, eu precisava pedir um empréstimo. E me falaram que o senhor, apesar de trambiqueiro, bem lá no fundo é uma boa pessoa.
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1: As abelhas e a matemática. As abelhas são verdadeiras matemáticas da natureza. Elas constroem suas colmeias como hexágonos perfeitos, que são a forma geométrica mais eficiente para armazenar mel com o mínimo de material de construção. Esse comportamento engenhoso mostra como as abelhas são organizadas e evoluíram para maximizar a produção de alimento.
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comunicar entre si e com a infraestrutura viária está mais perto da realidade. Carros modernos como os modelos da Tesla e da BMW já vêm equipados com conectividade 5G, permitindo atualizações de software automática, sem a necessidade de ir até a concessionária, e até mesmo diagnósticos em tempo real. Esses carros também são capazes de aprender os hábitos do motorista e ajustar preferências automaticamente, desde a posição do banco até a temperatura do

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1: Às vezes um relacionamento não quer dizer que eu não falo te amo de cara, que eu não tô gostando, né? Pois é.

0: até as baratas podem gerar eletricidade? Cientistas descobriram que uma simples barata pode produzir energia suficiente para acender uma lâmpada LED por até 40 dias. Isso porque os ácidos naturais da barata reagem com os metais, criando uma pequena corrente elétrica.
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1: É, curiosidade é o que não falta aqui na sintonia pra você. Falando agora sobre a saliva. A saliva tem várias funções. Lubrifica e umedece o interior da boca para facilitar a fala e transformar os alimentos numa massa fácil de ser digerida. Ajuda ainda a controlar a quantidade de água no organismo. Quando o corpo está com falta de água, a boca fica seca, surgindo a sede. E também tem a função de dificultar a cárie ao circular na boca e remover restos de alimentos e bactérias.
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2: A gente tem medo de muita coisa, né? Mas eu só tenho medo de uma coisinha só.

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1: Escuta essa história, senhor. Eu só tava querendo tomar uma de boa.

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2: Atenção, produtor! O Sistema CNA, FAESC, Senar, Sindicatos alerta que o Certificado de Cadastro de Imóvel Rural, o CCIR 2026, já está disponível para emissão no sistema do INCRA. O documento é obrigatório para comprovar a regularidade cadastral do imóvel rural. O prazo para o pagamento da taxa de serviços cadastrais segue até o dia 17 de junho. A emissão do CCIR é indispensável para operações como compra e venda de propriedades, arrendamento, atualização de matrícula em cartório, acesso a financiamentos e políticas públicas, entre outros benefícios. A emissão do documento pode ser feita no portal do INCRA. A FAESC informa que os sindicatos rurais estão preparados para orientar e auxiliar os produtores na consulta e emissão do CCIR. Os contatos dos sindicatos rurais podem ser consultados no site do Sistema FAESC.
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1: Está no ar mais um bom dia por aqui na programação da líder de audiência na região da Cebola. 5:05 agora. Olha a hora, 5:05, bora. Vamos que vamos para mais um sabadão. Madrugadita amanhecer deste 13 de junho de 2026. Seja bem-vindo, seja bem-vinda. É o nosso Bom Dia Sintonia começando por aqui. Para você que nos ouve no rádio em 94.7, já tá conectado com a gente, já acessou o nosso portal de notícias, tá aí no site sintonia.fm.br, pelo aplicativo no celular do smartphone na palma da sua mão. Alexa, toca a sintonia de Tuporanga, Alexa. São várias as formas de você curtir a nossa programação. Onde quer que você esteja, onde quer que você vá, é a sintonia 45 anos que vai juntinho com você. Por aqui tô eu, Diogo Maciel, para te fazer companhia. A gente se conhece, né? A nossa madrugada juntos. Para você que é dos nossos, que é do cedo, que é das madrugadas, já tá por aí garrado curtindo o nosso bom dia por aqui. Que você tenha um maravilhoso final de semana, abençoado por Deus, repleto de coisas boas. A semana aí vai terminando. Semana foi boa, foi bem produtiva. Não foi daquele jeito, mas bora dar uma segurada, uma descansada no final de semana aí, pra voltar com tudo no, na próxima semana aí. Bora aproveitar o seu final de semana da melhor maneira possível. Pra quem vai trabalhar, um bom trabalho. Pra quem vai fazer preguiça, faça preguiça aí, na companhia da sintonia também. E você aproveite aí, é daquele jeito, sempre curtindo com a gente. Ligado, sintonizado, conectado na líder de audiência na região da Cebola. E aqui no nosso Bom Dia, você sabe, pra ficar bem informado, pra ouvir boa música, com o seu recado, com o seu alusão, com o seu bom dia, tá valendo! Que Papai do Céu abençoe o seu dia, que seja produtivo, repleto de coisas boas, que Deus nos abençoe, nos proteja, nos guarde, nos ilumine, nos conduza. Final de semana maravilhoso pra todos, abençoado aí, de muita sintonia na sua vida.
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1: E só depende de nós, né? Só depende de nós aí pra esse sabadão, pro nosso final de semana ser pra lá de especial. Bora com o nosso bom dia, com o seu recadão, com o seu alô, tá valendo por aqui. Pelo WhatsApp da sintonia que você participa, pra gente interagir juntos aí, com o seu bom dia valendo. Quer mandar sua mensagem por áudio? Quer se ouvir na nossa programação? Pode mandar aí mensagens de 15 até 20 segundos com o seu bom dia com a gente. 91920947. Quer mandar sua mensagem por texto? Quer mandar foto? Quer mandar vídeo aí? Tem sugestões pra gente? Elogios? Oi, que a gente fica contente. Críticas construtivas, mais contente ainda. Tá valendo aí pra você interagir com a gente. Quer mandar o alôzão, quer mandar o bom dia pro povo que é docido, que já tá agarrado por aí na lida. Pra você trabalhador da cidade, pra você trabalhador do interior, tá fazendo aquela preguiça ainda. Já fez o fogo aí no seu fogãozinho a lenha? Fumaceou a casa toda, né? Chapa tá quebrada, tá rachada aí, mas água já tá lixando na chaleira, já tá saboreando o seu chimarrão, tá preparando aquele cafezão aí.

10:09 minutos, agora 5:09, vem com tudo então. Alô, Julito Hillesheim, aquele abraço, Julito. Hashtag Diogo, partiu encarar mais um frio, a espera aqui já tá bem friozinho, né? Já tem um ventinho aqui gelando, imagina lá pras bandas de Lages. Diz o Julito, bora doar um sangue hoje lá no Emosc em Lages. Ô, meu querido, parabéns pela sua atitude, viu? É isso aí. Aí o Na Carona já curtindo a programação do nosso Bom Dia por aqui. Temperatura agora aqui no centro de Ituporanga tá aí entre 10, 11 graus, pouquinho menos talvez. E tem um ventinho aí lá fora que eu vou te contar, viu? Eita, nossa,

0: agora, bora botar um casaquinho, aí, se agasalhar, não tá aquele frio assim, mas tem um ventinho que tá de judiar. Valeu, Julito, boremos aí curtindo o nosso bom dia por aqui. Bom dia, Diogão, tamo por aqui tomando aquele chimarrão, já curtindo a melhor, viu? Alô, Marcos Vieira em Santa Teresa Aurora, tá lá saboreando o seu mate, tomando o seu chimarrão cedo, curtindo o nosso bom dia por aqui. Valeu, Marcos, abraço pra todo o povo lindo aí de Santa Teresa, pra toda a nossa grande audiência em Aurora, curtindo o nosso bom dia, sintonia por aqui. Ah, vai ter Chico Brasil e companhia, porque vai ter os monarcas ainda aqui no nosso bom dia hoje, viu? Bom dia pro Juliano da Ilha Grande. Manda abraço pro pai, o Antônio lá do Rio Rufino. Ô, seu Antônio, como é que tá aí no Rio Rufino? Deve tá friozinho por aí também, né? Abraço pro Juliano aqui na Ilha Grande, curtindo a programação do nosso bom dia desse sabadão.
1: Bom dia, Diogo, bom dia, João. Toca aí pra nós. É, acolchoado velho. Especialmente pro Valdir Costa, esposa de Jaci. Pra todos os telegasolinos, um grande abraço. E pra todos os frentistas de posto de gasolina.
0: Alô, seu Honório Costa, aquele abraço. Deu pra perceber no áudio dele, né? O rádio tá em alto. Tá em alto. Alto e bom som aqui no nosso Bom Dia Deus, tio Sabadão. Para todos os frentistas aí, é dos postos de combustível de toda a nossa região. Bom, valendo que cedo aí tá se preparando pra lida. Curtindo o nosso bom dia por aqui, 5 horas e 11 minutos agora. Oi, Serranos!

0: Os Serranos, de Chão Batido, para começar bem o nosso bom dia nesta manhã de sabadão.
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0: 5:15, agora 5:15, madrugadita deste sabadão deste 13 de junho. Hoje tem estreia do Brasil na Copa do Mundo, né? Hoje é às 19h e tem Brasil e Marrocos. E a partir das 17h rola aquele esquenta legal lá no restaurante no CT de Onas. Vamos estar por lá, viu? Vamos estar por lá a partir das 17h no esquenta aí pro jogo do Brasil às 19h. É, vai ter rodízio de sopas hoje lá no CT também. É a sintonia marcando presença. Depois do jogo do Brasil vai ter bingão de uma bola oficial da Copa também. É pra sua noite aí de sabadão pra lá de especial junto com a sintonia, já a partir das 17h lá no CT de Onas. Hoje também tem feijoada do Moitas aqui no nosso Salão Paroquial da Igreja Matriz Santo Estevão em Tuporanga, ali a partir das 10h, 10h30 da manhã. É, já começa a programação no Salão da Igreja Matriz, a partir do meio-dia, a sintonia de fala ao vivo aí, é hoje o nosso Jornal da Sintonia Especial, direto da primeira feijoada do Moitas. É, os jogadores, a torcida, aquela resenha legal, aquela feijoada gostosa, saborosa. Alô, mestre Xaxá. É, o Xaxá que durante muitos anos aí foi técnico do Moitas, professora, e o homem tem uma mão pra fazer, é uma feijoada, e já muitos e muitos anos é o mestre Cuca hoje lá, é o homem que vai estar chefiando, né, o preparo da feijoada. Então, hoje tem feijoada do Moitas, tem os quenta aí, também para a estreia do Brasil na Copa do Mundo. Que mais? Tem o Estúdio Móvel Sintonia diretaço aí do feirão do Nico Automóveis aqui no centro de Tuporanga. É do Nico Automóveis, do conhecido Nico Batateiro. Eita, nós ali na subida da prefeitura. É o Pedrão, toda a galera por lá. A partir das 9h30 da manhã tem Estúdio Móvel Sintonia para lá de especial também aí, né? Do feirão do Nico Automóveis. Amanhã, domingão, a sintonia partiu para Princesa do Alto Vale. É, nesse final de semana, hein? Tem a grande festa lá, né? Da Capela Santo Antônio, lá de Embuia, né? Lá no centro do município, na nossa Princesinha do Alto Vale, é a festa da Matriz Santo Antônio de Embuia, e amanhã a sintonia vai estar por lá também com o nosso Bandinhas em Sintonia. Programação toda especial no finalzão de semana, fica com a gente na líder de audiência na região da Cebola.
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0: E um bocadinho aí de muito mais pra você neste sábado.

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11: Para ouvir música boa na programação Sintonia, para ouvir sertanejando o seu rádio nesta manhã de sabadão. 5:25 agora, olha a hora. 5:25. Milionário e José Rico. Bom dia. Bom dia, Sintonia.

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1: 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Uma produção do Sistema CNA Senar.
2: A FAESC promove, em conjunto com a Comissão Nacional de Relações do Trabalho e Previdência Social da CNA, no dia 17 de junho, a capacitação online sobre proteção de dados pessoais, com foco na Lei Geral de Proteção de Dados, a LGPD. O encontro será realizado por videoconferência a partir das 9h30 da manhã. A iniciativa orientará equipes de sindicatos, produtores e empregadores rurais sobre os cuidados necessários no tratamento de dados pessoais, tanto próprios quanto de terceiros. A capacitação será uma oportunidade para debater um tema cada vez mais importante no dia a dia do meio rural. Inscrições no site da FAESC. Mais informações pelo WhatsApp 489-9182-5661. Minuto do Agro, uma produção do sistema CNA, FAESC, Senar e sindicatos rurais.

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3: E o nosso bom dia, Sintonia, por aqui nesta manhã de sábado. 5:30, agora 5:30 da manhã. Para mandar o seu recadão aqui, com o seu bom dia, tá valendo 9192-0947. Bom dia, Sintonia. Bom dia.
4: Bom dia, Diogo.
3: Bom dia. Alô, Dona Idete, alô, seu Zeca, povaria do lado da Barrinha, lá em Presidente Nereu, curtindo o nosso bom dia por aqui.
5: Diogo, já tô tomando meu chimarrão, um abraço.
3: Abraço, Manuel, lá no Cedrinho, lá em Petrolândia, tomando o seu chimarrão já. É, pra quem nessa manhã de sabadão vai mantendo aquela tradição, sábado também é dia de acordar cedo. Já tá por aí, garrado, tirando leitinho nas vaquinhas, é? O rádio na Estrebaria tá em alto e bom som aqui na nossa programação. Então já tomou chimarrão mais cedo aí? É pra quem acorda cedinho, tomando chimarrão, do lado do fogãozinho a lenha, pra quem tá se preparando pras atividades aí do final de semana, dando encaminhamento naquela boia já no almoço, do sabadão também, pra quem tá se preparando pra aquela lida aí, é, vai ter torresmo por aí hoje, e puxa uns pau pra lá e arrasta tacho pra cá e pra lá e coisa arada e bota água pra ferver, é, dia de carnão bichinho hoje. Esse é o nosso bom dia que segue aqui na programação da Sintonia. Para quem está na estrada, você motorista, agradeço a sua carona, a sua companhia por aí. Bora que bora no nosso sabadão.
6: Ai, meu
3: Com os mateadores.
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1: Amigo produtor, sua safra começa agora, mas cuidado. 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
2: Para uma boa safra de tabaco é necessário a escolha de uma boa semente. E o engenheiro agrônomo Nirley Joacir Storck, da Profigen, destaca que a possibilidade de El Niño traz mais atenção na escolha.
3: Então, a melhor e mais econômica forma de evitar problemas de lavoura é a escolha de um híbrido resistente às doenças presentes na lavoura. E isso evita a aplicação de produtos para remediar e assim já reduz a mão de obra, que está cara e escassa. Teremos El Niño e chuvas mais fortes, segundo as previsões. E isso nos faz lembrar de variedades com sistema radicular melhor, com uma alta tolerância à murcha bacteriana e amarelão. Normalmente essas variedades são mais seguras e toleram melhor solos com menos aeração. Sempre indicamos uma divisão de variedades, não usando somente uma opção. Assim, também dividimos os riscos.
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0: acompanhar. Valeu, meu amigo. Um abração aí, manda um modão bonito aí pra nós.
1: Valeu, Braulino, véio. Aquele abraço gurizada da Proaço aqui no Distrito Industrial em Tuporanga. É, pô, Maria aí na linda. Alô, Alvonei Brito na barragem em Tuporanga. Ô, Diogo, manda um pra todos os amigos aí, pra toda a parentada. Pediu um modão aqui no rádio. Abraço, Alvonei, povaredo lá na barragem sul. Nosso bom dia.
2: Bom dia, Diogo.
1: Bom dia.
2: Tudo de bom?
1: Tudo de bom.
2: Toca a próxima música a todos os ouvintes. E pra vocês aí da rádio, um bom dia, bom final de semana, tá bom, Diogo?
1: Tá bom, aquele abraço, bom final de semana aí pro seu Arlindo Borges de Souza. Seu Arlindo, todas as manhãs na escuta do nosso bom dia também. Abraço pro Beto e pra Lu, estão lá em Alto Molungu, lá em Vidal Ramos. E pro Varedo Cedo, lá em Vidal, com a gente.
3: Bom dia, Diogão.
1: É.
3: Sente a pressão da mami aí, ó. Tomei na peleia. Toca aí pra nós os cambichos da internet, pra fechar a semana. Valeu, Diogão, um abraço.
1: Bom final de semana pra todos. Povaredo na pressão aí, na costura lá em Timbó, na escuta do nosso bom dia por aqui. Pra todos os costureiros, pra todas as costureiras, pra quem está aí na sua facção e na sua confecção. É sabadão, é dia de pular cedo também. E já faz tempo que tá por aí ouvindo o nosso bom dia por aqui. Abraço pro Charles, pra Neia lá em Timbó, curtindo o nosso bom dia. 5:42, Chiquito e Bordoneio. Bom sábado, bom final de semana. É a sintonia 45 anos com você.

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1: É o nosso bom dia nas manhãs da sua sintonia. Faltando só mais 8 minutos para as 6. É, tá friozinho nessa manhã de sabadão. Temperatura entre 9 e 10 graus aqui no centro de Ituporanga. Ronaldo Coutinho já com a gente por aqui, atualizando a previsão do tempo aí pro finalzão de semana. Aparentemente promete um final de semana de tempo bom, um pouquinho mais friozinho de manhã, aí que vem mais frio por aí. Já Ronaldo Coutinho com a gente. Em instantes também o nosso repórter de sintonia, João Sérgio, com seus destaques aí, as ocorrências policiais das últimas horas, trânsito, segurança pública. A gente conta pra você já aqui no nosso Bom Dia.
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1: 8 minutos faltando para as 6. Alô, Borba, Povaredo lá do Barracão, lá em Alfredo Wagner, na escuta do nosso Bom Dia por aqui.
2: Bom dia, meu amigo Diogo, é o Borba, beleza? Manda um abraço hoje aí pros cavaleiros do Barro Branco, Alfredo Wagner. Convida aí todos os cavaleiros da região, hein? E toca uma música boa pra nós, hein, garoto? Um grande abraço, valeu. Tá frio hoje no Barracão, 10 graus.
1: Bora se agasalhar então, bora puxar um casaco aí. Abraço pro Borba, pra todos os cavaleiros lá do Barro Branco, lá em Alfredo Wagner. O Varedo aí agarrado na escuta do nosso Bom Dia por aqui. Bom dia, Diogo. Leonardo de Melo aqui da Barrinha, em Alfredo Wagner. Alô, Leonardo, aquele abraço pra toda a família por aí, pô, Varedo. Manda alusão pra namorada, pra Diana, com muito amor, com muito carinho. Diz que eu amo ela muito, viu? Tá dizido então. Abraço, Leonardo, agradeço a companhia, família da Barrinha, Léo Alfredo, pra Diana também, Povaredo, e curtindo o nosso Bom Dia cedo por aqui. É, puxar um casaquinho, tá fazendo preguiça ainda, puxar um cobertorzinho aí nessa madrugadita, fogãozinho a lenha, a linha toda, ei, coisa boa demais, esquentando a casa toda, né? Tomando seu café, tomando seu chimarrão por aí, ouvindo um Teodoro Sampaio no nosso Bom Dia.

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1: Vem com o nosso Bom Dia nesta manhã de sabadão por aqui. Tá aí o vírus da paixão do Teodoro Sampaio. É sertanejão na programação do seu rádio. Faltando só mais 4 minutos para as 6. 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
2: 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É, gente, a Rádio Sintonia vai estar presente a partir das 5 horas e nós vamos ter o rodízio de sopas hoje à noite. Então avisa todo mundo, vai ter bingo, vai ter rodízio de sopas. É hoje a partir das 5 horas da tarde no CT Deonas para você vir prestigiar e torcer a seleção brasileira, tá bom? E saborear o nosso rodízio de sopas, né, Diogo? Que é muito bom.
1: Oh, é bom demais, é bom demais. A partir das 7 da noite, né? A bola rola aí, Brasil e Marrocos na estreia das seleções na Copa do Mundo. E já a partir das 5 horas da tarde tem Esquenta da Sintonia direta aí do CT Deonas aqui em Tuporanga. Valeu, Dionísio, aquele abraço, bom final de semana.
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1: Eu sou o nosso Bom Dia que eu segue por aqui. Bom dia pro Tadeu Coelho, tá aí ligadas curtindo a nossa programação cedinho. Ô Diogo, abençoado final de semana pra todos aí curtindo. Abraço, Tadeu, bora pedalar aí. É, agarrado na escuta do nosso Bom Dia. A Marlene Estoraleschi mandou um recado por aqui, mandou uma foto lá do fogão a lenha, tá toda já esquentando a casa toda. É, valeu, Marlene, bom final de semana por aí, bom dia.
3: Bom dia, Diogo. Aqui é o Guilherme Cipriano, aqui da Florestal, Chapada do Lajeado.
1: Fala, Guilherme, bom dia.
3: Tô aqui direto do Posto VHS, aí, um alô aí pra todos os frentistas aí, os amigos aí do Chapadão e da Invernadinha, Alfredo Wagner, Tuporanga, hein, beleza?
1: Valeu, Guilherme, lá no Posto VHS, povarinho do lado do Chapadão do Lajeado, curtindo a programação do nosso Bom Dia por aqui. Alô, Xaxá, é, já tá lá no Salão da Igreja Matriz, já tá preparando a feijoada do Moitas hoje. A feijoada aí do nosso azulaço do Alto Vale. E não tem aonde almoçar, não tem o que fazer nesse sabadão aí. Bora pra feijoada do Moitas no Salão da Igreja Matriz. E o Xaxá já tá por lá com a sua equipe, preparando aquela feijoada caprichada. Vamos estar lá também, a sintonia marcando presença, hein? Nas grandes festas, nos grandes eventos. Pontualmente às 6 horas.

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5: É hoje o sabadão, a feijoada do Moitas. 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É para começar cedo aqui, Tenho 5 cartões aqui para feijoada do Moitas. Tá a fim de ir na feijoada hoje no 0800, por conta aqui do nosso bom dia. Para saborear aquela feijoada gostosa, pra curtir Swing Mania, então bora mandar mensagem aí, 9192-094.

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Nosso bom dia vem com tudo nessa manhã de sabadão por aqui. Cartões para a feijoada do Moitas, hein? Eu falei daqui, o povo já manda mensagem de lá, né? Já responde rapidão de lá. Quem vai para a feijoada do Moitas hoje aí no 0800 por conta aqui do nosso bom dia? O Ademar Quinucci. Também quem mandou recadão pra gente foi o Wilson Silva. Ainda a Marlete Preispaias, o Tadeu Coelho. Ainda ao Sione Mariano Quinucci e o Brian Henrique Freitas Paz. Eu falei que era 5, deu 6, né? Ah, mas não dá nada não, dá nada não, viu? Os ganhadores aí dos cartões pra feijoada hoje, né? Os 6 ganhadores aí dos cartões pra feijoada do Moitas hoje, aqui no Salão da Igreja Matriz, no centro de Ituporanga, né? Ganhadores aí podem passar aqui na rádio até o meio-dia pra retirar aqui, né? O seu cartão pra feijoada hoje. Lembrando, antecipado aí a R$25 no Betos Esportes, no Deonas Esportes, na hora lá também vai ter cartões à venda aí, né? Vai ter Swing Maria, aquela feijoada gostosa, uma grande festa, sábado não promete o seu de tempo bom, bora festejar aí, né? E ajudar o nosso Moitas, o nosso azulaço do Alto Vale, que no próximo final de semana, no próximo saladão, joga lá na cidade de Cerro Negro e nós estaremos por lá também. É a sintonia que vai onde o Moitas está, estiver em todos os lugares e em todos os momentos, por isso a sintonia, né? A rádio oficial do Moitas, do nosso azulaço do Alto Vale. 6 horas mais 8 minutos, 6:08. 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

0: Bom dia, Sapecando a Maneira. Agora 6:12.
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0: 6:12, o repórter Sintonia João Sérgio. Vamos saber dos seus destaques aí. Segurança pública, trânsito, notícias de polícia. Alô, João, bom dia.
3: Olá, meu querido Diogo, bom dia para você, bom dia para todos que nos acompanham, uma excelente manhã de sábado. Eu já venho com as informações de segurança pública e os fatos que chamaram a atenção nestas últimas horas. Motociclista fica ferido em colisão com carro. Homem é preso por não pagamento de pensão alimentícia. Também teve homem preso por descumprir medida protetiva. Estas e outras informações eu trago logo mais aqui no Bom Dia deste sábado. Até daqui a pouco.
0: Tá combinado então, João. Catherine Heinz de Brasília com a gente. Seus destaques aí neste sábado também, Catherine, bom dia.
4: Olá, muito bom dia, Diogo, e também os agroamigos aqui da Rádio Sintonia. Vamos falar do que foi destaque nessa semana. A gente tem um agro bombando aí com vendas e inclusive com aumento do consumo de carne durante os jogos da Copa, mas de outro lado a gente tem brigas aí bem importantes que o governo não quer ceder, não quer dar o braço a torcer e o agro precisa brigar. Daqui a pouco eu trago esses e outros destaques para você.
0: Tá combinado então, as informações aí no nosso Bom Dia, tem notícias do esporte ainda hoje, política, polícia, agro e muito mais na programação do seu rádio.
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1: É Nilcio Sabadão aí. 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
1: Esse é o nosso bom dia de sabadão. Tá chegando ele, o Ronaldo Coutinho. 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
1: Vamos lá, Ronaldo Coutinho, nosso homem do tempo, atualizando a previsão nesta manhã de sabadão, manhã de tempo bom aqui na nossa região da Cebola, e com friozinho também, ventinho aí, tempo no final de semana aqui na região. Ronaldo, bom dia.
5: Bom dia, é o tempo segue bom, frio agora de manhã, entre 7, 10, 8, 11, até um pouco menos, e à tarde provavelmente uns 18, 20 graus. Tempo bom, com aquele tempo bom do vale, momentos de nublado, momentos de bastante sol. No domingo pode ficar entre 5 e 8 graus e também não passa muito dos 18. Na segunda, tempo bom, com maior variação de nuvens, não passa dos 15, 17 graus. Terça, quarta, faz frio. Não duvido que tenha geada, principalmente na quarta. É uma sequência de dias frios aí pela região. Da Climatea, Ronaldo Coutinho.
1: Tá falado então, tá aí o nosso homem do tempo, Ronaldo Coutinho, atualizando a previsão por aqui. Ele volta ainda hoje, também aqui no nosso Bom Dia, direto aí de São Joaquim.
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1: 6:19, agora 6:19 por aqui. Eduardo Costa, bom sábado para você, bom dia.

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0: Finalzão de semana, tem festa em honra a Santo Antônio na comunidade de Figueiredo, em Chapadão do Lajado. Neste sabadão, hoje a partir das 10 horas da manhã, tem Santa Missa. Aí depois da missa, né? Depois da celebração, tem aquele delicioso almoço aí, a somente R$30 com buffet livre. A partir da 1:30 da tarde, tem grande torneio de dominó, premiação especial, ovelhas, porcos em dinheiro também tem premiação, inscrições apenas R$100 por dupla, última chegada a 1:30 da tarde. E atenção que vai ter telão para assistir o jogo do Brasil hoje, lá na comunidade do Alto Figueiredo, lá em Chapadão do Lajado, aí, durante a festa em honra a Santo Antônio, viu? É, durante todo o dia tem programação e à noite um super telão também para você ir até lá, o telão da comunidade, para assistir aí o jogaço do Brasil. Amanhã, domingão, segue a festa, tem Santa Missa às 10 horas, grandioso almoço aí com completo serviço de bar e cozinha, sorteio dos brindes, soirée dançante com os fechadores de porteira e o sorteio da Senhora entre amigos aí a partir das 18 horas. Participe neste final de semana da festa em honra a Santo Antônio em Alto Figueiredo, Chapadão do Lajado. Você é o nosso convidado. 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
0: Vem com o nosso bom dia então nesta manhã de sabadão. 6:29 agora. Tem alôzão pro povo ali do que tá curtindo com a gente. Bom dia pra Janete. Alô, Chico. Estão aí tomando seu chimarrão de todas as manhãs aqui no Rio Batalha em Tuporanga. Rádio na programação da líder de audiência. Bom dia pro Juliano lá de Ilha Grande. Manda alôzão pro pai, pro Antônio lá do Rio Rufino. Alô, seu Antônio lá em Rio Rufino curtindo com a gente. Alô, Maria Goretti Ostrengari lá do Palmital, lá em Taió. Desejando um abençoado final de semana pra todos curtindo a programação da sintonia com a gente também. Bom dia, Diogo. Manda alôzão pra nós que estamos indo aí pra Cavalgada do Barro Branco em Alfredo Wagner. O Juliano, a Elaine, o Thiago, a Vanessa. Pediu aqui um gauchão. Vou trazer os monarcas aqui no rádio. Valeu, Juliano, toda essa comitiva. É, partiu aí pra Cavalgada do Barro Branco lá em Alfredo Wagner. O Luiz Machado Carinho tá com a gente também, mandando o seu bom dia pra toda a nossa audiência. E mandou aqui, ô Diogo, não esquece aí de avisar a todos os motoristas que hoje também tem pedágio da PAI em Ituporanga.
3: Bom dia, Diogo. Tudo bom? Luiz Machado da Santa Grande. Hoje tem a pedágio da PAI de Ituporanga também. Diz pros motoristas aí que hoje tem pedágio da PAI de Ituporanga, hein? Tá bom?
0: Então tá bom, valeu, Luiz. É, passando aí, né, pelos pontos no pedágio da PAI, vale a pena colaborar, ajudar a nossa PAI aqui de Tuporanga. E o Luiz Machado aí, né, que é aluno da PAI, também fazendo o convite todo especial no nosso bom dia por aqui. 6:29, os monarcas.

0: os monarcas. E tem muito mais coisa ainda nessa prosa aí. A coisa irritante no nosso sabadão.
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1: 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No Bom Dia, 6h35.
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1: Vamos a Brasília, Catherine Reis com a gente, bom dia.
3: Olá, muito bom dia, Diogo, e também os agroamigos aqui da Rádio Sintonia. Olha, a semana terminou com uma mensagem bem importante. Brasília só funciona sob pressão, eu tenho falado bastante sobre isso, né? Mas também mostra que a conta do agro tá longe de ser resolvida. E o primeiro grande movimento, claro, veio do Senado, que aprovou aí a renegociação das dívidas rurais, e foi uma vitória muito importante para produtores que enfrentam anos de clima difícil, custo alto e queda na renda com margem apertada. Mas também a gente precisa entender que a dívida só saiu do Senado, mas a conta vai continuar em discussão com outras etapas importantes na Câmara Federal. E aí tem governo, banco, regulamentação, e o produtor quer saber o que realmente importa, se vai conseguir renegociar, quais dívidas entram, qual será o prazo, juro, e principalmente quando essa solução pode chegar na prática. Porque o anúncio de Brasília não paga boleto dentro da porteira. E a gente sabe que junto com essa renegociação vem um outro alerta que ficou ainda mais forte, é o seguro rural. O orçamento do seguro rural está praticamente zerado quando a gente avalia com a necessidade do campo. Isso é muito grave, porque não adianta renegociar a dívida de hoje se o produtor continuar desprotegido amanhã. E sem seguro rural forte, o novo plano safra também já nasce ameaçado. A Frente Parlamentar Agropecuária cobrou uma recomposição dos recursos e deixou muito claro que crédito, renegociação e seguro precisam andar juntos. Um sem o outro vira promessa incompleta. E a semana também teve pressão vinda do mar. A Tainha saiu do litoral catarinense e foi parar literalmente na mesa dos ministros em Brasília, depois da decisão que interrompeu a pesca artesanal por arrasto de praia. Pescadores, prefeitos e governo estadual, parlamentares e comunidades inteiras reagiram, a pressão funcionou e a gente teve um avanço aí com a liberação. O governo federal acabou recuando e anunciou inclusive uma cota parlamentar para permitir a continuidade da safra. O episódio mostrou que decisões tomadas lá longe, fora da realidade, feitas em gabinete, sabe? São muito improváveis de entender o que é realmente renda, cultura e tradição. E aí, enquanto Brasília discute dívida, seguro e pesca, o agro também mostrou força no mercado lá fora. A Copa do Mundo está começando, mas o setor de proteínas já entrou em campo faz bastante tempo. O consumo de carnes deve crescer, principalmente nos dias de jogos da seleção. E aí, puxa, churrasco, confraternização, supermercado, frigorífico e, claro, os produtores. A mesa da Copa tem muitos destaques brasileiros, desde frango, tecnologia, exportação e, claro, Santa Catarina tem um papel muito importante quando a gente fala principalmente da produção de aves e suínos. No fim das contas, a gente tem dois retratos aí do agro, né? Muito importante. Um agro que produz, exporta, abastece, sustenta famílias e movimenta a economia, mas também um agro que precisa ficar implorando, cobrando uma defesa que não consegue fazer sozinho. É o que eu sempre falo. O agro precisa pressionar, porque ele só vai ser ouvido quando fizer pressão. Agora, é preciso transformar essa pressão numa solução real. Eu fico por aqui, mas eu volto na segunda-feira com mais informações da política de Brasília, que reflete no agronegócio de Santa Catarina.
1: Combinado, Catherine, com a gente nas manhãs aqui do nosso Bom Dia e também lá no portal de notícias, sintonia.fm.br.
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1: Já, já por aqui tem João Sérgio, informações de polícia nesta manhã de sábado. 6h40. João Paulo e

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1: Ei, seu nosso bom dia. 6:46 agora. Aí o nosso galo vai pra confirmar 6:46. Bora pra você, motorista no trecho, na carona, curtindo com a gente. Bom sabadão, bom dia, sintonia.
2: Oi, Diogo, bom dia.
1: Bom dia.
2: Eu queria pedir uma música pro meu filho, vai fazer aniversário amanhã, eu disse eu. Eu sou Elvira, aqui do Campestre.
1: Oi, Elvira.
2: É o Ramos.
1: Bom dia.
2: Gostaria de pedir o Tordinho Negro.
1: Não quebra nada, Elvira.
2: Tá bom, Diogo, bom dia. A gente tá aí escutando a sintonia.
1: Ei, coisa boa demais. Um abraço pra Elvira, pra toda a família lá no Campestre, lá em Vidal Ramos, né? E pro filhão que amanhã vai estar de aniversário antecipado. Parabéns, felicidades. Bom dia, Diogo. A Vanessa Pedro, aqui da Ilha Grande Becker. Tô aqui costurando, viu? O rádio sempre em alto e bom som na programação do nosso Bom Dia Sintonia. Alô, Edemir Luktenberg, lá no braço esquerdo do Rio Novo. Tá por lá já tomando seu cafezão, curtindo sempre a nossa programação. Bom final de semana, bom dia.
3: Alô, bom dia, que eu já era lá em Durão Batalha, tem família.
1: Ô, seu Jairo.
3: Pai do meu filho, ele tá de aniversário hoje, e o meu Jairo também tá de aniversário hoje. Eu gostaria que tocasse uma musiquinha bem boa pra eles, e também pra turma da rádio aí também. Tchauzinho, obrigado.
1: Tchau, obrigado. Valeu, seu Jairo. Bom dia por aqui. Ô, Diogo, aqui é o Ronaldão do Rio Parado em Leoberto Leal. Para todos os leobertenses aí na escuta do nosso bom dia. Valeu, Ronaldão. Aquele abraço pro Varedo lá do Leoberto, curtindo o nosso bom dia por aqui. Grupo Compasso Fanangueiro e Grupo Cordiona. E a vaneira para três pandeiros.

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5: 7 minutos faltando para aí, 7 aqui no nosso Bom Dia. Tá chegando aí, João Sérgio, as informações de polícia por aqui. 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
5: E o nosso bom dia de sabadão por aqui.
7: Bom dia, Rádio Sintonia, que as Elite Creus Zimmermann de Leberto Leal quer mandar um feliz dia dos namorados para nós, que somos eternos namorados, e um feliz aniversário de casamento, 36 anos de casados, dia 4 de junho. E também quero mandar um alô para toda a minha família, para o meu pai Sebastião Creuge e Rainildes Mai Creuge, toda a minha família. Valeu, Rádio Sintonia.
5: Valeu, Zelite. Um abraço para você, para toda a família curtindo a programação do nosso Bom Dia por aqui. Alôzão Recadão no rádio. Quer mandar o seu bom dia com a gente? 9192-0947. Bom dia, Diogo. Bora pra lida. Recebo imagens do Betinho Barney de Leoberto Leal, mas tá lá no Rancho Queimado. E aí, mandou uma foto lá bonita demais do amanhecer por lá. E dia pra lá de especial, hein, meu querido Betinho? Bora pra mais um sabadão aí.
8: Top das galáxias. Um abração aí. Um bom trabalho pra ti, Diogão. Bom sabadão para todo mundo que tá na lida aí, pro pessoal, principalmente pros motoristas da saúde aí, que todo dia na labuta, né?
5: Um abraço. Valeu, Betinho, aquele abraço. É, sabadão também é dia de lida, né? Para os motoras aí da saúde, que estão aí com os carros da saúde para lá e para cá, né? Com as vans aí do transporte, nas ambulâncias também. O varedo aqui da nossa região da Cebola que vai aí, né? É Blumenau, é Lages, é Florianópolis, para todos os cantos aí. Para você que tá na carona, vai na proteção ouvindo o nosso bom dia. Tá indo para aquela consulta, para aquele procedimento aí, vai na proteção. Na escuta, alô, Betinho, tá frio por aí também no Rancho Queimado, né? E abraço para toda a audiência lá em Leoberto Leal também. Bom dia pro Sérgio Pereira lá em Chapadão do Lajado, para todo o povoarido curtindo a programação do nosso bom dia por aqui. Alô, Elísia, lá no Pinhal em Petrolândia. Bom final de semana para você, Elísia, agradeço a companhia por aí, bom dia.
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5: Vamos saber agora com o nosso repórter Sintonia, João Sérgio, das ocorrências das últimas horas e segurança pública, polícia, trânsito. Mais uma vez, João, bom dia para você, as informações aí deste sábado.
10: Olá, meu querido Diogo, bom dia mais uma vez para você, bom dia para todos que nos acompanham, uma excelente manhã de sábado. Estou chegando com as informações de segurança pública e os fatos que chamaram a atenção nestas últimas horas aqui dentro do nosso Bom Dia. 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E um motociclista ficou ferido em um acidente de trânsito registrado por volta de 11:40 da manhã de ontem na Estrada Geral de Rio Verde, em Salete. A ocorrência envolveu a motocicleta e um Honda Fit. O atendimento foi realizado pelo Corpo de Bombeiros Militar de Taió. No local, os bombeiros encontraram o condutor da moto caído ao lado da via. Consciente e orientado, ele apresentava sinais vitais estáveis, mas tinha suspeita de fratura na tíbia e fíbula da perna direita, além de luxação do tornozelo do mesmo membro. A equipe realizou a imobilização da vítima e conduziu ao Hospital e Maternidade Santa Terezinha, onde ficou à disposição dos médicos. A condutora do Honda não se feriu. E um homem foi preso pela polícia militar na manhã desta sexta-feira, por volta de 10 horas, no bairro Padre Eduardo, em Taió. A prisão ocorreu em cumprimento de um mandado de prisão civil por alimentos expedido pelo Poder Judiciário. Após ser abordado pela guarnição, o homem foi informado sobre a decisão judicial, recebeu voz de prisão e foi conduzido ao presídio regional em Rio do Sul. E um homem de 23 anos foi preso pela Polícia Militar na noite desta sexta-feira por descumprimento de medida protetiva de urgência. A ocorrência foi registrada às 19 horas na rua Paraguai, no bairro das Nações, em Indaial. Segundo a Polícia Militar, o homem permaneceu durante grande parte do dia em frente à residência da vítima, uma mulher de 78 anos, e tentou acessar o imóvel. Contra ele havia uma determinação judicial que proibia a aproximação da vítima e da residência dela a uma distância inferior a 50 metros. Por receio da própria segurança, a mulher deixou o local e buscou abrigo em outro município. Diante do descumprimento da medida protetiva em vigor, o homem recebeu voz de prisão e foi conduzido à delegacia de polícia em Blumenau. E um homem de 39 anos foi preso pela Polícia Militar na noite desta sexta-feira em Vidal Ramos durante rondas de rotina. A abordagem ocorreu por volta de 10:15 da noite, quando a guarnição abordou o condutor de um GM Celta. Em consulta ao sistema, os policiais constataram que havia contra ele um mandado de prisão em aberto expedido pela comarca de Tijucas. Segundo a Polícia Militar, o mandado é decorrente de condenação definitiva já transitada em julgado pelo artigo 217-A do Código Penal, que trata de estupro de vulnerável. A pena restante é de 18 anos, 1 mês e 23 dias. Diante da situação, o homem recebeu voz de prisão e foi conduzido ao presídio regional em Rio do Sul, onde está à disposição da justiça. Meu querido Diogo, por enquanto é isso. Esses foram os fatos que chamaram a atenção nestas últimas horas em toda a nossa região. Qualquer outra informação, nós retornamos aqui dentro do Bom Dia. A todos, caso contrário, uma ótima manhã de sábado.
5: Olha, João Sérgio, repórter Sintonia, as informações por aqui, agora 7 horas mais 1 minuto.

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0: Zé de Camargo e Luciana aqui do nosso Bom Dia. E a galera, felicidade. 7:12 e a programação da sintonia líder de audiência no rádio, no aplicativo, no celular, para você conectado com a gente. Bom dia.
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0: Ei, sorteio relâmpago aqui no nosso Bom Dia, porque amanhã é domingão. Amanhã tem Domingueira Show no Sítio Novo em Embuia, com o grupo Talagaço e grupo Carisma. Primeira mensagem no WhatsApp da sintonia leva ingresso para Domingueira Show amanhã no Sítio Novo, hein? 9192-0947. O Nilson Kister já mandou aqui, mas homem do céu, aligerado, homem. Nilson Kister leva o ingresso para o Sítio Novo amanhã. Lembrando, as 100 primeiras mulheres que entrarem até as 18:30 não pagam ingresso. 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
7: Vou dormir na sala, né?
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0: Vem curtindo o nosso Bom Dia. 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

0: Tô aqui no nosso Bom Dia, Quem de Nós Dois.
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0: Alagaço e Carisma nesse domingão, no Sítio Novo em Buia.
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0: No Bom Dia 7:19.
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0: Esse é o nosso bom dia com a gente, Ailton Mac, aqui na rua Leonel Tizen, ali do ladinho do Klettenberg Matheus.

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0: Esse nosso bom dia nessa manhã de um sabadão. É, mãe. 7:23, agora 7:23. Maiara e Maraíza, Bom Dia Sintonia.

0: Maiara e Maraísa aqui no nosso Bom Dia neste sabadão e a reza de mãe. 7:26, simbora na programação Sintonia. Já tem ele, tem Ronaldo Coutinho por aqui com uma previsão do tempo.
1: Bom dia, é Dona Maria Abreu de Renan.

0: Eu queria mandar uma música pro meu irmão Valdemar Abreu, pra esposa dele, Lária Sebo Te Abreu, o Maico, pra Simone e pra Elaine.
1: Então tá bom, um abraço pra dona Marli Abreu lá no Renovo e essa passarinhada toda nessa cantoria aí. No nosso Bom Dia, tem recados no rádio 9192-0947 pra você participar, pra você interagir com a gente. Abraço Arno Alain no centro de Ituporanga, também tá sempre na escuta curtindo com a gente. Bom dia pra Gisele Maren lá do Alto Garrafão em Buia, pros padrinhos o Generoso de Oliveira e também pra Lenir Arnold de Oliveira, pro Erdildo Corbi, pra Marlene, pra toda a torcida do Mengão e do Avaí, pra galera da sintonia, valeu Gisele, mandando pra todo o povoarido de Imbuia, de Ituporanga também, pro filhão o Isaías, pra todo o povo garrado na escuta do nosso Bom Dia. Alô Marlene e Storaleski, um bom final de semana por aí, bom dia. Oi Diogo, manda um feliz aniversário aí pro vô, pro seu Edolino Bauer lá na Barra Grande, o seu Edolino hoje tá completando 87 anos, alôzão aí, é da neta da Luana Mariana, dizer que a família ama muito ele, que tenha muitos e muitos anos de vida e muita saúde, né? Alô, seu Edolino Bauer, lá na Barra Grande, lá em Leoberto Leal, 87 aninhos de vida hoje. Aquele abraço, felicidades. Bom dia pra Sônia Inês em Aurora, tá ligadinha com a gente também, valeu Sônia, aquele abraço lá em Aurora. Alô Chapa, povoarido lá do Corrente, lá em Petrolândia, agarrado por lá curtindo a programação da sintonia, aquele abraço, valeu Chapa. Povoarido que tá na lida, alô Vitor, mandou um recadão aí, o Vitor Porto, tá na lida, na casa do sogrão, na pintura, é, lá em Leoberto Leal, curtindo o nosso bom dia por aqui.
2: Bom dia, me chamo Vitor Porto.
1: Mandou um recadão, apagou a mensagem agora, o Vitor, bem na hora que tava reproduzindo o áudio aqui, mas tá lá, fazendo um grafiato, tá na lida lá, é, curtindo a programação da sintonia, trabalhando lá em Leoberto Leal. Aquele abraço, valeu, Vitor.

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0: Ronaldo Coutinho, amanhecer de tempo bom aqui na nossa região da Cebola. É desde a madrugada, nesse amanhecer agora já é dia clarinho, o sol tá vindo pra ali, mas continua aquele ventinho. Friozinho, friozinho nessa manhã de sábado. Finalzão de semana, o tempo por aqui, Ronaldo. Bom dia.
1: Bom dia. É, o tempo segue bom, frio agora de manhã, entre 7, 10, 8, 11, até um pouco menos, e à tarde, provavelmente, uns 18, 20 graus. Aquele tempo bom do vale, momentos de nublado, momentos de bastante sol. No domingo pode ficar entre 5 e 8 graus e também não passa muito dos 18. Na segunda, tempo bom, com maior variação de nuvens, não passa dos 15, 17 graus. Terça, quarta, faz frio, não duvido que tenha geada, principalmente na quarta. É uma sequência de dias frios aí pela região. Da Climaterra, Ronaldo Coutinho.
0: Tá aí o nosso homem do tempo, Ronaldo Coutinho, durante a programação da Sintonia, em vídeo, tá lá no Facebook também. Quer dar uma espiadinha no Ronaldo Coutinho? Em vídeo lá no Facebook da Sintonia, ele traz a previsão do tempo e também no nosso portal de notícias, no site mais acessado de toda a nossa região, sintonia.fm.br.
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0: Ao som do Chelo aqui do véio.

0: Xeloquedo véio, tá aí Cristiana Ferreira. O Xeloquedo no nosso bom dia de sabadão.
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0: E vem com ele, Heronildo de Oliveira, para falar de esporte por aqui. 7:38. Herô, bom dia.
2: Bom dia, Diogo W. Marcel e ouvintes do Bom Dia Sintonia, uma ótima manhã de sábado para você, Diogão. Hoje tem rodada do Campeonato Municipal de Futebol Society lá no Rancho do Esporte no Cerro Negro, no campo do nosso amigo Beisola. Às 14:30 teremos Cachaça Futebol Clube enfrentando o Rio do Norte. Na sequência, às 15:20, Cebolas Hermes enfrentando o Cebolinha Futebol Clube. E fecha a rodada 4:10, Top Mancos enfrentando o Lajado Águas Negras na rodada de hoje lá no Rancho do Esporte do nosso amigo Beisola, Campeonato Municipal de Futebol Society. Ontem à noite tivemos lá no Ginásio Esporte Luiz Bertoli transmitindo quarta de final, jogão de bola entre a SME de Chapadão do Lajado 3-4 para a SME de Petrolândia, com a atuação aí do goleirão, inclusive defendeu muito e ainda fez gol, o goleiro Rian, da equipe lá de Petrolândia, da mesma forma que o goleiro Manão de Chapadão do Lajado. Então, garantindo vaga na semifinal, a SME de Petrolândia. E ainda hoje, né, Diogão, tem um Jornal da Sintonia especial da Feijoada do Moitas com o Diogo W. Marcel, a partir do meio-dia, direto lá da Igreja Matriz, e às 17:00 o Esquenta, chegou o grande dia do Jogo do Brasil lá no CT, estaremos lá ao lado do nosso companheiro, o Jean Carlos Souza, fazendo o Esquenta a partir das 17:00. Então, a galera convidada aí pra Feijoada do Moitas hoje, a partir das 12:00, inclusive com o jornal especial aí com o Diogo da Marcel e o Esquenta para o Jogo do Brasil, 19:00, a estreia do Brasil nos Estados Unidos, lá em Nova Jersey, contra a equipe de Marrocos. Vem com tudo, vem com a sintonia, um ótimo trabalho para você, Diogão.
0: Isso aí, meu querido Heronildo de Oliveira, lembrando que o CT de Onas aí tem o maior telão do Alto Vale para você assistir, né, aos Jogos do Brasil na Copa. A sintonia vai marcar presença com o nosso Esquenta aí, a partir das 17:00 e ninguém paga para assistir o Jogo do Brasil lá no CT de Onas, viu? Vai rolar lá o rodízio de sopas, né? Os acompanhamentos aí, tudo mais. Quem quiser o rodízio de sopas, aí paga a parte, como a parte de alimentação, de bebida e tudo mais. Mas se você quiser ir lá só pra assistir, né? O Jogo do Brasil, o CT vai estar de portas abertas aí, mas já aproveita, tá nesse friozinho gostoso aí, pro sabadão, né? Vai ter rodízio de sopas, frango frito, batata frita, risoto, massas e muito mais. Então vale a pena também. Mas se quiser só assistir o jogo, tá valendo, ninguém paga ingresso aí. E a partir das 17:00, vamos estar lá com a nossa estrutura com flashes ao vivo na programação da sintonia neste sabadão. As informações do esporte, final de semana que segue também aí a 12ª Copa Aurora de Futsal, com jogos aí nas categorias, né, de base e muito mais. Segunda-feira começa já aí os jogos das semifinais da categoria livre e lá no próximo domingão uma grande final da Copa lá em Aurora, mas na próxima semana a gente vai contando mais por aqui.
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0: 7:41, tia barbaridade.

0: Rick Renner aqui no nosso Bom Dia e a vontade de te ver. Alô, Adriano Bruder lá em Petrolândia, esposa Lucilene, enteada Maria Clara, toda a família curtindo a programação do nosso Bom Dia. As meninas da Mileva Estopas aí estão na linda também curtindo o nosso sabadão.
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1: Vem com o nosso bom dia nessa manhã fria de sábado. 7:50, os 4 Galdérios.

O tapete no lugar, a Vandelite aqui no nosso Bom Dia nesta manhã de sabadão na programação da sintonia na líder de audiência na região da Cebola. Faltando só mais 4 minutos para as 8. Adriano Coelho já tá chegando por aí para te fazer companhia no nosso Manhã da 94. Agradecendo a sua companhia, a sua audiência, a amizade, a preferência para você curtindo com a gente nesta manhã de sabadão. Para você que vai seguir com o radinho ligado, ouvindo por aqui o João Neto e Frederico e ouvindo nesta manhã o nosso estúdio móvel especial direto do feirão de automóveis, hein? Do aniversário do Nico Automóveis aqui em Tuporanga. Um abraço pro Pedro. Alô, seu Nico Batateiro. Tem feirão aí lá no Nico Automóveis, ali na subida da prefeitura. Também a partir do meio-dia tem Jornal da Sintonia Especial. Estaremos aí na feijoada do Moitas. Alô, Xaxá. É, né? O Xaxá que foi técnico do Moitas, professor, é o mestre na feijoada já desde a madrugada. Tá por lá preparando tudo e na escuta também da

programação da sintonia. A partir das 5 da tarde tem Osquenta lá do Ceterionas, hein? Pré-estreia do Brasil na Copa do Mundo. Amanhã, domingão, tem programação especial também, direto aí da Festa da Matriz Santo Antônio, lá no centro de Imbuia. A nossa princesinha no Alto Vale, com nosso Bandinhas em sintonia. E super programação da sintonia neste final de semana, fica com a gente, viu? 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Pede com todo carinho pra ela, assim: Alexa, toca a sintonia de Tuporanga, Alexa. E vem curtir a nossa programação, 45 anos com você. Segunda-feira, a partir das 5, tem mais Bom Dia por aqui. Valeu, gente. Bom final de semana.

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1: Alô, sabadão 13 de junho de 2026. Alegria, felicidade, música e informação. Vamos juntos? Combinado então. Está no ar o Manhã da

0: 4 para te desejar um bom sábado, um bom dia para toda a equipe Sintonia Postos. Kaique já tá chegando com a sua motica. Estó. Porque nós vamos botar o pé na estrada daqui a pouquinho. Tem estúdio móvel. O Ironildo já tá por aqui para trabalhar aqui no estúdio. Cleide já veio cedo. Dica também. Bom dia, Timaço. E bom dia para você, ouvinte. Ligado ou ligado aqui no interior, na cidade, nos bairros, no trabalho, no descanso. Para quem no carro nos dá uma carona, na internet, no aplicativo, tá nos acompanhando. Para você, ouvinte, ligado ou ligado aqui em qualquer lugar deste mundão. Onde quer que você esteja, tá na sintonia? Com muito carinho é pra você.
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0: Bom dia.
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0: Bom sabadão, por que não? Manhã da 94. Olha, hoje é dia de Santo Antônio, santo casamenteiro. Hoje também é dia do turista. Manhã de sabadão fresquinha, né? Daqui a pouquinho a gente fala de tempo e temperatura, atualiza as notícias também no rádio. Começamos ao som de Ana Castela, Teodoro e Sampaio. Se a casa cair, deixa que caia. Bora lá, assim começamos o programa 8:03.

Garantia da sintonia pra você, bom dia! 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

0: Estadão. Lúcia, bom dia.
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Tempo segue bom frio de manhã, variando aí até 11 graus. À tarde, provavelmente não passa aí de 18 a 20 graus na região. Momentos de nublado, né? Mas com sol predominante hoje. Domingo, temperaturas podem ficar até 5 a 8 graus, mais friozinho ainda, não passando de 18 a máxima. Segunda, continua com tempo bom, variando um pouquinho mais de nuvem. Temperatura também não passa de 17 graus. Terça, faz frio. E pode ter geada, né? Terça, quarta-feira aí, segundo Ronaldo Coutinho, viu? A previsão indica um pouquinho mais de frio para o início da próxima semana. Nós estamos neste momento com 13 graus de temperatura. Deveremos ter um final de semana de tempo seco.

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0: 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Um abraço para o meu querido João Martins. É o Guilo. Tá me acompanhando, começando a preparar a feijoada do Guilo hoje. Ei, coisa boa. Abraço, Guilo. Tudo de bom aí. Até meio-dia. Meio-dia a gente dá um pulo aí na casa do Guilo. Que coisa boa. Vai acompanhar comigo agora o que é notícia. Os destaques dos portais de notícias nesse sabadão, dia de Santo Antônio, 13 de junho.
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0: Lá no sintonia.fm.br fala da Defesa Civil de Ituporanga. Lançará site com informações sobre o El Niño. É o principal destaque, tá na capa do sintonia.fm.br. Tem muito mais lá para você acessar, conferir as informações e atualizar tudo que rola aqui na região. Na imprensa estadual NSC, como a super safra da Tainha virou uma dor de cabeça e se tornou polêmica nacional. É manchete hoje no Globo.com. Na NSC, no Globo.com. É hoje, Brasil estreia na Copa contra Marrocos. Olha, Brasil, chuva forte atinge em torno do estádio e clima preocupa. Jornal marroquino aponta jogos decisivos, inclusive este contra o Brasil. Pressionado, agora no R7, impressionado pelo Hexa, Brasil inicia campanha na Copa do Mundo hoje contra o Marrocos. Falar em Copa do Mundo, rapaz, que foi ontem os Estados Unidos contra o Paraguai. Estados Unidos atropelou o Paraguai na Copa do Mundo. Atuação de gala. Botou 4-1 no Paraguai, os States, hein? Que é isso? Jogando em casa? É na Copa do Mundo dos Estados Unidos. 8h16. Daqui a pouquinho nós vamos atualizar aqui também as manchetes policiais com ele, João Sérgio. É já.

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1: 8:20.
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0: Ó, daqui a pouquinho o João Sérgio vai atualizar pra gente as manchetes policiais, né? Saber o que aconteceu nas últimas horas, a gente vai ficar sabendo já, já. Agora tem tudo a Bertelli, Ícaro e Gilmar, 8:23.

0: obrigado também.
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7: Vamos saber o que será a notícia às 9 nos Fatos Policiais, edição deste sabadão. João Sérgio conta pra gente. Bem-vindo. Bom dia, João.
8: Bom dia. 9:10 tem edição especial dos Fatos Policiais deste sábado e eu trago aqui alguns dos destaques. Jovem relata agressão da primeira-dama após suposto flagrante envolvendo o prefeito em motel. Informações que vêm para o supermercado Wagner do Evandro no Girassol. Evandro, conta aí.
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8: Homem comandado de prisão por estupro de vulnerável é preso em Vidal Ramos. É hora de ouvir a Lúcia, direto da Luau Kids. Lúcia, bom dia, bom dia.
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1: Estas e outras informações logo mais 10 para as 9 na edição de hoje dos Fatos Policiais, especial de sábado.

0: Até já.
1: Até já. Combinado. Obrigado, João, que às 9 então nos atualiza com notícias da polícia. Faltam 28 para as 9. Os fatos é 10 para as 9.
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8: Nota de falecimento. Lili Van Derner e familiares comunicam o falecimento de seu esposo, Wilson Derner, ocorrido neste sábado aos 70 anos de idade. O corpo está sendo velado no salão da Igreja Evangélica de Rio Antinhas, em Petrolândia, onde haverá nesse sábado, às 15h30, a realização da celebração dos funerais, seguindo logo após para sepultamento no cemitério evangélico local. A funerária Santa Cruz comunicou o falecimento de Wilson Derner. A família lutada, nossas condolências.
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3: Coisa boa! Olha, atenção, Eronildo de Oliveira, meu querido, você já tá aí na matriz. Hoje é dia especial, hoje é dia de feijoada do Moitas. Bom dia, Eronildo de Oliveira.
4: Bom dia, Adriano Coelho, ouvintes do Manhã da 94. Já estamos aqui no Salão da Igreja Matriz. Galera já preparando aí a feijoada do Moitas. Tá aí o Sinira, né? Sinira, o meu amigo Xaxá, o mestre. Grande Xaxá. Tem equipe, mas tem que ter um treinador. Se não tiver um Ancelotti, o time não vai. E o Xaxá era treinador do Moitas. E não largou esse amor, esse Moitas parece uma cachaça, uma feijoada. Eu vim tu mandar uma mensagem pro meu celular hoje manhã, 5h20, tu já tava acordando, Galo, bom dia.
5: Bom dia, bom dia, Rô, bom dia aos ouvintes da sintonia. O compromisso, né? O compromisso com a nossa torcida, o compromisso com o Moitas e a preocupação de as coisas correrem tudo bem, né, Rô? Então a gente veio cedo, 5 horas, já ligamos

0: água que nós colocamos no estátio. Depois agora já estamos com o feijão quase cozido em meia viagem. 10 horas tem feijão pronto.
1: Olha, o aroma já tá bom, né, Gaiteiro? Gaiteiro já sentiu lá, a galera já, o Juarez tá montando o brinquedo pra criançada ali, já disse, vocês vieram pelo cheiro? Eu disse, mais ou menos isso. E aí a tua equipe aí, quantos que te auxiliam pra feijoada hoje ao meio-dia? A partir das 11 horas a galera já começa a servir ou xaxá?
0: A partir de 11 horas começa a servir. O pessoal daqui um pouco já vem fazer as marmitas, já tô quase entregando uns dois tachos aqui pra eles fazerem as marmitas. E daí, depois já começa o pessoal a preparar o buffet e a partir de 11, 11:30 eu queria ver se já servia. Depende aí do Dionísio, da direção do presidente, do Moito, do pessoal, né?
1: Esse é o xaxá. Agora eu vi ali a mulherada já lavando louça, contando cebolinha, guloseimas ali. O pessoal já chegou cedo aqui, nós também já vemos na trilha aí, né, Gaiteiro? Hoje tem jornal do meio-dia especial aí com o Diogo aqui, direto da Igreja Matriz. E a galera convidada para vir prestigiar aí uma feijoadinha. E hoje o dia tá bem propício para degustar uma feijoada que tá friozinho, né?
0: É, tá propício, a gente já convidou, tá acessível, que é mais importante, uma feijoada a R$25, tu viu, Heroto, testemunha da quantidade de substância que tem na feijoada, a receita realmente é muito boa, nossa receita, e eu espero que o pessoal compareça, a equipe tá em forma aí, cada um no seu horário vindo, né, porque tem um pessoal que vem mais tarde pra arrumar os bufês, as cadeiras já foram arrumadas ontem, o restaurante, enfim, cada um vai chegando no seu horário, importante é que cada um tenha o seu compromisso com o Moitas, porque é uma coisa feita de coração. Muito pouco aqui pessoal está sendo remunerado. Isso que é importante, né, Herô?
1: Isso é verdade. Obrigado pela atenção e parabéns aí pela iniciativa e sucesso. Quer dizer, saúde, porque sucesso tu já é, né, meu jovem?
0: O que é isso? Somos o que somos, porque somos todos nós, né, Herô? Então você faz parte desse sucesso do Moitas, de nós. A rádio é importantíssima na nossa vida, na projeção das pessoas, na projeção da equipe. Eu sempre digo que às vezes eu vou também em cidades diferentes. Isso ali é o treinador do mundo, você dá isso ali. Então a rádio que divulgou isso, você sabe disso, né, Herô? Então isso é muito importante. E mais uma vez, então, utilizando esse veículo maravilhoso que é a Rádio Sintonia, eu queria fazer um apelo novamente para que todos os nossos amigos que estiverem na região, pessoal da região, não só da micro região da Cebola, compareça aqui que vai ser bem atendido, bem recepcionado, vai passar um dia excelente, maravilhoso aqui com os torcedores do Moita, com os torcedores de cada equipe da sua cidade, da Petrolândia, de Rio do Sul, da Aurora, compareçam que vocês vão ser bem recebidos.
1: Verdade, e nós já inclusive tiramos ali já filmamos, né, Gaiteiro? Tem camisa do Moitas, copa do Moitas, chapéu do Moitas, galera, e o presidente do Moitas e o Dionísio, daqui a pouco eles estão aqui também. Ô, meu amigo Adriano Coelho, vou passar para você aí, daqui a pouco você estará no nosso estúdio mal também, lá no seu Nico, que tá de aniversário hoje, dia de Santo Antônio, de Santo Casamenteiro, e a sintonia com o estúdio mal daqui a pouco. Aqui da Igreja Matriz pro Manhã da 94, o Ironil de Oliveira. Grande abraço, amigo.
2: Abraço, Herô! Bacana, daqui a pouquinho o Jornal da Sintonia será de lá contando mais sobre a história do nosso Moitas. Obrigado, Herô! Faltando 9 minutos para as 9 horas da manhã.

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3: Vamos lá, hora de notícias da polícia. 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

0: 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João, vou passar para você atualizar os fatos policiais deste sabadão. Terminando os fatos, o Eronildo assume os trabalhos também aqui do estúdio com as informações do Manhã da 94. Eu vou botar o pé na estrada para Estúdio Móvel Sintonia de sabadão, meu querido. Bem-vindo, bom dia mais uma vez.
1: Olá, bom dia mais uma vez a todos que nos acompanham. 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
1: Eu começo com as informações aqui nos fatos. Um motociclista ficou ferido em um grave acidente de trânsito registrado às 11:40 de ontem na Estrada Geral de Rio Verde, em Salete. A ocorrência envolveu a motocicleta e um Honda Fit. O atendimento foi realizado pelo Corpo de Bombeiros Militar de Itaió. No local, os bombeiros encontraram o condutor da moto caído ao lado da via, consciente e orientado. Ele apresentava sinais vitais estáveis, mas tinha suspeita de fratura na tíbia e fíbula da perna direita, além de luxação do tornozelo da mesma perna. A equipe realizou a imobilização e conduziu ao Hospital e Maternidade Santa Terezinha, lá do município de Salete. E um homem foi preso pela Polícia Militar na manhã desta sexta-feira, por volta de 10 horas, na rua Padre Eduardo, em Taió. A prisão ocorreu em um cumprimento de mandado de prisão civil por alimentos expedido pelo Poder Judiciário. Após ser abordado pela polícia, o homem foi informado sobre a decisão judicial, recebeu voz de prisão e foi conduzido ao presídio regional em Rio do Sul. E um homem de 23 anos foi preso pela Polícia Militar na noite desta sexta-feira por descumprir medida protetiva de urgência em Daial. A ocorrência foi registrada às 7

0: noite na Rua Paraguai, no bairro Nações. Segundo a Polícia Militar, o homem permaneceu durante grande parte do dia em frente à residência da vítima, uma mulher de 78 anos, e tentou acessar o imóvel. Contra ele havia uma determinação judicial que proibia a aproximação da vítima e da residência dela em uma distância inferior a 50 metros. Por receio, a própria segurança, a mulher deixou o local e buscou abrigo em outro município. Diante do descumprimento da medida protetiva, o homem recebeu voz de prisão e foi conduzido à delegacia de polícia lá em Blumenau. 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Alô, Dionísio, bom dia.
1: Bom dia, João. 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
0: 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E um homem de 39 anos foi preso pela Polícia Militar na noite desta sexta-feira em Vidal Ramos durante rondas de rotina. A abordagem ocorreu por volta de 22h15, quando a guarnição abordou o condutor de um GM Celta. Em consulta aos sistemas, policiais constataram que havia contra ele um mandado de prisão em aberto expedido pela comarca de Tijucas. Segundo a Polícia Militar, o mandado é decorrente de condenação definitiva, transitado e julgado por estupro de vulnerável. A pena restante a ser cumprida ainda de 18 anos, 1 mês e 23 dias. Diante da situação, o homem recebeu voz de prisão e foi conduzido à delegacia para os trâmites legais e depois encaminhado ao presídio regional em Rio do Sul, onde ele permanece à disposição da justiça. E olha o babado. Uma jovem procurou a polícia e afirmou ter sido agredida pela primeira dama de Forquilinha, no sul de Santa Catarina, após um suposto flagrante envolvendo o prefeito José Cláudio Gonçalves, conhecido como Neguinho. A versão consta em um aditamento ao boletim de ocorrência. Segundo o documento, a jovem havia registrado inicialmente apenas um roubo, mas retornou à delegacia para relatar o que chamou de verdade dos fatos. Ela afirmou que omitiu detalhes no primeiro momento por vergonha. Conforme o relato apresentado à polícia, a jovem estava em uma suíte de motel na companhia do prefeito, quando a primeira dama, a senhora Cleusa, teria chegado ao local acompanhada de dois

0: policiais militares e de um motorista. A jovem afirma que teria sido segurada pelos policiais enquanto era agredida. Ainda segundo o aditamento, ela também relatou estar sendo ameaçada com a possível divulgação de um vídeo gravado durante o flagrante. O documento aponta ainda a suposta cobrança de 300 mil para que o material não fosse divulgado. A jovem também declarou que, após as agressões, a primeira-dama teria levado 5 mil que estava dentro do veículo dela. As alegações ainda não foram confirmadas oficialmente. A polícia apura as circunstâncias do caso. Antes da repercussão do aditamento, a primeira-dama e a secretária de saúde de Forquilhinha havia publicado nas redes sociais um relato afirmando ser alvo de perseguições, intimidações e violência de gênero desde que passou a ocupar o cargo na administração municipal. O prefeito Neguinho também se manifestou em nota pessoal divulgada nas redes sociais. Sem entrar no mérito das acusações, ele afirmou enfrentar uma situação de caráter pessoal e familiar, pediu respeito aos envolvidos e diz que segue cumprindo sua agenda institucional. O caso segue para apuração. É isso. Estes foram os fatos que chamaram a atenção nas últimas horas. Se alguma ocorrência, algum fato novo surgir, eu retorno durante amanhã. Caso contrário, segunda-feira, direto do estúdio. A todos vocês, um bom final de semana e até lá.
1: Valeu, João Sérgio. Bom final de semana para você também. Volta dentro do Manhã da 94 na próxima segunda-feira com os fatos policiais.
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São 9:05, para você um bom dia, daqui a pouco o nosso estúdio móvel com o Adriano Coelho e também o nosso gaiteiro aí, o Kaique Vieira, direto lá do Nico Automóveis. Seu Nico, que inclusive está de aniversário hoje, dia 13 de junho, dia de Santo Antônio Santo Casamenteiro. Samarino, daí que melhorou, bom dia para você, um ótimo sabadão, sol pintando na área. Fui.

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3: 9:09.
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3: São 9:10. 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
3: São 9:13. Bom dia, Edson Schumacher. Também para Cleide Hulig. É que estão aqui na sintonia. Daqui a pouco a nossa amiga Aberta Tizen. Daqui a pouco o nosso estúdio móvel. Você já ouviu a chamar na voz do Josué Eger, que o nosso estúdio móvel estará no Nico Automóveis. É, primeiro feirão de aniversário. Começou ontem, hoje e amanhã. E daqui a pouco o Adriano Coelho estará falando. Convidando você para prestigiar e participar. É isso aí, de carro novo. Desejando aí um bom dia para dona Isolde Bogo, o Ricardo, filhão da dona Isolde, e também ele tá mandando os parabéns para a vizinha da dona Isolde, a dona Erna. Tá de aniversário hoje, desejando aí parabéns, sucesso, saúde e felicidades para dona Erna, que é vizinha da dona Isolde. Mandar um abraço aí para dona Terezinha Krause, lá de Presidente Nereu, que teve aqui na sintonia hoje de manhã. Eu havia saído aí para fazer um flash lá com meu amigo Xaxá. Ô, dona Terezinha, grande abraço aí, dona Terezinha Krause, de Presidente Nereu para o mundo. Teve visitando a sintonia. 9:14. Traia Véia cantando aqui na 94.7. Manhã da 94. Bom dia pra você.

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2: Estúdio Móvel Sintonia nesta manhã de sabadão, hoje dia 13 de junho, 9:18. O Adriano Coelho já está lá no Nico Automóveis com o seu Nico, grande seu Nico aí, festa de aniversário dele e da loja também. Adriano Coelho, bom dia para você, bom trabalho, meu jovem.
3: Bom dia, meu querido Eronildo, bom trabalho pra gente. Daqui a pouquinho nós teremos o Estúdio Móvel Sintonia.

0: 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Agora eu preciso devolver pra ti, Ronildo, porque a avó do Pedro mandou pra cá uns bolinhos de banana, é um docinho, como é que é? É um sonho, né? Um sonho. Ah. Então eu preciso experimentar esse sonho pra daí depois estar alimentado pra começar o programa, tá?
1: Tá, entendi.
0: Vou te contar. Tá acontecendo tudo que vai rolar aqui no estúdio móvel daqui a pouquinho.
1: Test drive feito, agora o Adriano vai fazer o test drive na alimentação, porque saco vazio não para em pé, mas saco cheio também não para em pé. Grande Adriano Coelho, volta daqui a pouco, então 9:19 com o nosso estúdio móvel direto lá do Nico Automóveis. Queremos agradecer aqui em rede nacional nossas meninas aqui da Sintonia que fizeram a nossa festa junina ontem aqui, dia dos namorados e festa junina, a Vanessa Sebold, a Stephanie Klettenberg, a Renatinha que tá de férias, mas estava aqui também auxiliando, tava uma delícia. Eu nem degustei meu lanchinho lá no jogo que nós transmitimos na Aurora, porque de tanto que eu degustei, eu tava a minha mesa bem pertinho da mesa do café, aí eu só virava, esticava o bração enorme, né? E já pegava aquele pão de milho rosca, rapaz, que bênção, tava uma delícia. Valeu, meninas, bom trabalho vocês fizeram aí. Chegando pra cantar agora, Desejo Imortal, São Rafael canta essa moda, é bonito, uma barbaridade. Para os apaixonados, ontem era dia dos namorados. Alô, minha ex-namorada.

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2: Nota de falecimento. Lili Van Derner e familiares comunicam o falecimento de seu esposo, Wilson Derner, ocorrido neste sábado aos 70 anos de idade. O corpo está sendo velado no salão da Igreja Evangélica de Rio Antinhas, em Petrolândia, onde haverá nesse sábado, às 15h30, a realização da celebração dos funerais, seguindo logo após para sepultamento no cemitério evangélico local. A funerária Santa Cruz comunicou o falecimento de Wilson Derner. A família lutada, nossas condolências.
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2: São 9:29. O Estúdio Móvel Sintonia agora oficialmente voltando, retornando, começando a programação neste sabadão. Alô, Adriano Coelho, com você, meu jovem bom trabalho.
3: Pensei que ia dizer outra coisa. Você não ia dizer outra coisa?
2: Adriano Coelho já está chegando aí direto lá do Estúdio Móvel nesta manhã de sábado, lá conversando com o seu Nico e toda a galera no aniversário, o primeiro feirão de aniversário aí do Nico Automóveis. O Adriano Coelho estava provando aquelas guloseimas preparadas aí pela avó do Pedro aí. Adriano Coelho, agora já satisfez aí o desejo, a fome, e agora vamos trabalhar, garotinho. Bom trabalho pra nós aí, Adriano Coelho.
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2: Cada bloco, quando a gente fecha, eu quero saber de um carro em detalhes, assim, que vai me chamar a atenção. Claro que um que me chamou a atenção foi um Gol. Esse Gol quatro portas, o que me chamou a atenção nele? 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
2: 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Até o farol dele, ele não é igual os tradicionais, tu vê que ele tem um diferenciado. Né, um pouco mais iluminado à frente. Sim. É um carro de. Esse carro brilha os olhinhos, é aquela mosca branca dos olhos azuis.
0: Exatamente. 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
0: Tem.
2: Aquele bolo que eu comi ali, aquele bananinha, como é que é o nome daquilo? Sonho?
0: Sonho da dona Narita, da minha avó.
2: Quem fez?
0: Da minha avó, a esposa do Nico. Esse sonho é requisitado, tá? Quem conhece, quem já comeu, sabe que é... Aí daqui a pouco já acaba.
2: O Elonildo me chamou antes, eu dei um oi, já dei tchau pra voltar pro estúdio pra eu comer. Rapaz, que coisa boa. Como é que é o nome da avó?
0: Narita.
2: Dona Lita, que bênção de coisa boa estar aqui. Muito obrigado, viu? Nos deixou mais felizes ainda. Bacana. Gente, eu vou devolver para o senhor no estúdio, Heron, mas daqui a pouquinho eu volto a falar com o Pedro aqui, falar mais de opções. 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
2: 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Zerou, daqui a pouquinho a gente sintonia.
3: Beleza, meu companheiro Adriano Coelho, daqui a pouco você volta aqui no nosso estúdio móvel 9:36 nesta manhã de sábado, você ligado conosco aqui na programação da sintonia. Bom dia aí, mandando um alô pras meninas lá da Mileva Estopas, a Valquíria, a Milena, também a Lorena, estão ligadinhos conosco aqui, um grande abraço. E ainda também lá de Alto Rio, em Ganibuia, o avô, o Carlito, e também a Raquel, para o Otávio Henrique, que está de aniversário hoje também, desejando a ele parabéns e felicidades. E ainda também pro vizinho amigo aí, o Sidney Machado, que também está de aniversário hoje, desejando aí parabéns, sucesso, saúde, felicidade, vida longa. Chegando para cantar agora Fidu Mijeca, participação de Fernandes Sorocaba.

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1: 9h40.
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3: Sintonia FM. 9:45, o Josué Iger tá chegando com informação, investe imobiliária de aniversário, 14 anos aí. 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
3: Valeu, meu amigo Josué Eger, grande abraço aí pra galera lá, o Amaral e também o Fábio. Mandando um abraço aqui a lá de Alto Rio Enganibu, a esposa aí, a dona Zeni, a filha, o filho Rafael, a nora Aline, também a filha Grace Kelly, parabenizando, desejando um feliz aniversário, ainda também o genro, o Henrique, para o aniversariante de hoje, desejando parabéns, sucesso, saúde e felicidade aí para o Sidney Machado, que está de aniversário hoje, também parabéns aí, felicidades, vida longa. Chegando para cantar agora, Kleber e Cauã, e daqui a pouco o retorno do Estúdio Móvel. Onde

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1: Faltando 10 minutos para as 10 horas da manhã, o Estúdio Móvel nesta manhã de sábado está lá no Nico Automóveis e o Adriano Coelho está voltando, retornando com você, Adriano Coelho.
2: Deixa comigo, sabe que enquanto nós estávamos aqui se preparando para entrar no ar novamente, eu passei por todos os carros, eu visitei, tintim por tintim, detalhe por detalhe. Eu vi que aqui tem umas caminhonetas também muito bonitas. Rapaz do céu, amado. Ah, deixa eu anunciar o telefone antes. No bloco final, antes, Eronildo, falhou um pouco o meu microfone aqui. Não, o pessoal quer saber o WhatsApp, entrar em contato aqui, falar com o Pedro e tal. 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O 096 do seu Nico, de quem é esse
3: 096
2: outro?
3: 096 do seu Nico.
2: Oitentinha hoje, homem.
3: Não tem WhatsApp o homem, tá?
2: Ah, não, é só pra atender.
3: Só atender. E olha lá ainda. Oh, 80 anos o velho, tá? Isso aí é pra poucos, né? 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
3: Cara, esse Fiestinha é um New Fiesta, né? É 1.0 turbo. É muito difícil de encontrar esse carro aí, tá? Tem 106 cavalos, ele é único dono.
2: 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Esse é o top, banco de couro?
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0: 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Vamos perder negócio.
1: Então, a moçada vai estar fazendo hora extra amanhã. É dia de visitar Nico Automóveis, meu querido Eronildo. Eu vou devolver pro estúdio, mas daqui a pouquinho eu volto. Falamos agora aqui da linha popular, mas daqui a pouco eu quero falar outro carro que chama muito, muito a atenção. Por exemplo, é uma caminhonete S10. Eu acho bonita. Qual maraca tem? Tu já quer falar de outro aqui. Esse aqui é GT, isso é um Vectra GTX, rapaz. Tu quer que fala? Isso aí vendeu?
2: Esse aí já foi, né?
1: Ah, já foi? Eu achei que tu queria... Aí sim. Meu querido Eronildo, já eu volto, que tem mais assunto aqui. Direto do Nico Automóveis, vou repetir o WhatsApp, hein? 988-31-2321. Até já, Eron.
3: Até já, então, Adriano Coelho, faltando 4 minutos para as 10 horas da manhã. Você ligado conosco aqui no Manhã da 94 deste sabadão. Mandando um abraço aí, agradecendo a audiência. Nossa amiga Gisele Maren, lá de Alto Garrafão em Buia, tá oferecendo aí para os padrinhos o Generoso de Oliveira, também a Lenir Arnold de Oliveira e ainda também o Ernildo Corbi, também ligadinho aqui a dona Marlene, e para a torcida do Mengão do Avaí, para nós aqui da querida sintonia. Gratidão pela audiência, nossa amiga Gisele Maria, que tá sempre antenada, plugada, ligada conosco aqui na programação, de toda a programação da sintonia. Trânsito parado é o nome da música aí do César Menotti Fabiano, que canta agora, faltando 3 para as 10.

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1: Nota de falecimento. Lili Van Derner e familiares comunicam o falecimento de seu esposo, Wilson Derner, ocorrido neste sábado aos 70 anos de idade. O corpo está sendo velado no salão da Igreja Evangélica de Rio Antinhas, em Petrolândia, onde haverá neste sábado às 15h30 a realização da celebração dos funerais, seguindo logo após para sepultamento no cemitério evangélico local. A funerária Santa Cruz comunicou o falecimento de Wilson Derner. A família lutada, nossas condolências.
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5: São 10h02. 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
3: 10:05. 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

0: Valeu!
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2: É, são 10 horas e 10 minutos. O Adriano Coelho está ali com meu amigo Bertoli, o tio do Gabigol, que tá jogando estadual lá em Joinville. Manda um abraço também pro Valcir, os filhos do seu Nico, Valcir, Valmir e o Vânio. Rapaziada, uma boa barbaridade aí, Adriano Coelho. Ô, oh, jogava muito aí o Bertoli. Mentira, Adriano Coelho.
3: Eu só joguei mal com o Bertoli. Deixa quieto, enganado. 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

0: Às vezes, não quero a comodidade de ficar em casa, a gente faz tudo isso. O cara só vem aqui, assina o contrato, vai com o carro embora e tá tudo certo, sabe?
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1: Tudo isso pra aproveitar, vem aqui falar com o Pedro, fala com o seu Nico dos 80 hoje, 80 aninhos, seu Nico, tá aqui, o Vânio também, Vânio, tua mãe tá passeando muito, ela aposentou também.
0: O
1: Valcir, perdão.
0: Vânio é irmão.
1: Vânio é o mano, isso, é que o irmão falou o nome do mano. O Valcir e a dona Sandra, eles estão de vez em quando passeando, mas quando dá, também estão ajudando.
0: Eles estão mais é que certo, né? A mãe aposentou, eles têm que viajar o mundo, né, cara? Tem que aproveitar a vida, a gente tá viva, mas não sabe até quando, então, eles têm a rendinha deles, eles tem que viver, né? Tem que aproveitar. Essa é a minha opinião. E daí, quando precisa de ajudar o filho, eles estão aqui, né?
1: O Valcir tá lá atendendo. Mas se eu for lá entrevistar ele, tu acha que eu consigo, não?
0: Meu Deus, eu
1: pode.
0: Não sei, tá? Eu quero ver só o que ele vai falar.
1: Ele mas, pode?
0: Não, eu acho que ele fala.
1: A mãe Sandra já domina, né?
0: A mãe é Semut, né? Ali é papuda, né?
1: Vou tentar conversar com ele. O seu Nico também. O seu Nico, a gente vai bater um papo comigo daqui a pouquinho. Meu querido Herói, tá contigo daqui a pouquinho. Eu volto pro Nico Automóveis. Até já.
2: Até já, então. Grande abraço aí pro Valcir, o pai do Pedro. Grande Pedro. Também o Vânio, que é irmão do Valcir. E o Valmir Schlisting. Galera. E os filhos do seu Nico e também então, seu Nico e também a dona a Nair, que tá sempre ligadinha na sintonia também. Chegando pra cá, tá aí o Guilherme Santiago, mandando um abraço aí pra dona Isolde Bo, que tá oferecendo pra sua vizinha que está de aniversário hoje, desejando a ela parabéns, sucesso, saúde e felicidades pra dona Erna, que está de aniversário hoje, e ainda também a Enilda Bauer está oferecendo música aí pra o tio dela, o seu Edulino Bauer, que também está de aniversário hoje, desejando aí parabéns, sucesso, saúde e felicidades. 10:16, canta aí Guilherme Santiago. E...

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1: São 10 horas e 29 minutos, voltando com o nosso estúdio móvel nesta manhã de sabadão, dia 13, com Adriano Coelho. Alô, Adriano Coelho, retornando, voltando do Nico Automóveis.
2: Direto do Nico Automóveis, eu tenho certeza, Sandra, que tu tá orgulhosa de ver o Pedro. Não, e ele é, olha, parece que foi criado e feito para isso, né? Bom de conversa, bom de papo, que é importante para quem trabalha na área comercial. Mas hoje você tá aqui também ajudando, né? Dando uma forcinha, né? Bom dia.
3: Bom dia, bom dia, bom dia a todos. Então, sim, sempre que precisa a gente dá uma forcinha aqui na loja, né? No Nico Automóveis. Mas quem realmente toca aqui é o Pedro, né? O Pedro, o seu Nico, que estão aí à frente de tudo, né? O Valcir também tá sempre aí ajudando. Mas é, como é que é? A geração dos três homens aí que tá tocando a loja do Nico Automóveis, sim.
2: Não tem saudade mais da escola também? Agora, chega, foi uma parte, né? Agora deixa para outros, né?
3: É isso aí, é isso aí. Foi bom enquanto eu tava na escola, né? Foi muito bom. Ser professor é muito bom, é uma profissão muito gratificante. Mas também, como eu digo, eu plantei, agora eu tô colhendo, né? Então, a gente tá numa nova fase, né? E sempre dando oportunidade agora para os mais jovens que vão chegando também e aproveitar essa profissão tão boa que é ser um professor, né?
2: Agora é aqui no Nico Automóveis. Agora é o seguinte, se a mulher quer comprar um carro e quer ser atendida por uma mulher hoje, você vai estar aqui ajudando o filhão Pedro.
3: Sim, hoje o dia todo estamos aqui até às 7 horas, que eu acho que é o horário estipulado, que tem o Jogo do Brasil, então a maioria das pessoas também vai estar assistindo o Jogo do Brasil, né? Na torcida, mas sim, vamos estar aqui hoje até às 7 e amanhã também, enquanto tiver clientes aí, a gente vai estar atendendo, sim, com certeza. E pode chegar aqui, mulheres, tem mulheres ali já fazendo financiamento também, tá bem tranquilo, pode chegar aqui que a gente atende.
2: Bacana, obrigado, Sandoc, bacana. É pra visitar aqui e aproveitar. Agora, ô, seu Nico, eu quero dar um oi pro senhor também. Deixa eu chegar perto do seu Nico aqui. Azar. Ó, vou falar uma coisa, o senhor em casa deve ser muito bem tratado, porque esses sonhos aqui, deixa eu ver. Pessoal, não é pra comer tanto, o pessoal já tá acabando com o sonho, daqui a pouco nós vamos ficar sem. Seu Nico, coisa mais boa, como é que é o nome da patroa que fez esses sonhos aí? Tem.
4: Tem.
2: E bom, né?
4: Bom, é Nalito o nome dela.
2: A dona Analista, ela capricha, olha, eu falo pro senhor, hein? Que capricha. Tá, sim, tanto, sim. E ela trata bem o senhor também. Com oitentinha, tá bem, tá firme e forte, né?
4: Mas eu não gosto que grava muito ela.
2: Ah, não, ela tá com ciúme.
4: É?
2: Não faz tanta propaganda dela, né? É. Ô, seu Nico, oitentinha hoje, mas firme e forte, e trabalhando aqui junto com o neto, junto com o filho, com bons veículos, eu vi o estoque aqui, tá no capricho, né?
4: É mais ou menos, a gente faz aquilo que mais pode fazer. É, falta muita coisa, mas vão fazendo. Um ajuda um pouco, outro ajuda um pouco. Então aqui é o seguinte, eu tenho duas, três na hora.
2: É.
4: Uma tá me ajudando e a outra não, duas não estão.
2: Olha, e daí chamando a atenção delas agora.
4: Mas eu tô dizendo, pode ser que ela escute, uhum. E daí elas vêm. Daí vai me trazer um presente, talvez, uma coisa assim, né?
2: É, eu vi que o senhor já ganhou os presentes no aniversário.
4: Eu já ganhei o presente.
2: Mas vocês estão dando presente para a sociedade também, com esses bons carros aqui, para quem quer embarcar num carrão no final de semana, tá aqui, né, seu Nico? Tem carro também, né?
4: Tem um segredo aí que eu não posso divulgar agora.
2: Ah, não, se é segredo, não vai partir contar para nós.
4: Aquele que comprar um carro, que é dentro das normas, tem um presente.
2: Ah, tem presente?
4: Mas e eu não posso divulgar.
2: Tá bom, mas vem aqui conversar. Falando com o senhor aqui, vai resolver isso.
4: Resolvemos.
2: Vai rolar. Ô, seu Nico. Tudo bom. Deixa eu parabenizar então o senhor. Primeiro, pelo aniversário. Justamente no dia de hoje. Hoje é dia de cantar parabéns pro seu Nico, oitentinha hoje. Mas também pelos bons negócios, pela educação da família. Especialmente o Pedro aí. O menino vai bem.
4: O que eu mais quero é o seguinte. Que é o Pedro, né? Assim, não é que seja puxar saco, que negócio que pode dizer, é assim, andar com a cabeça erguida, bem certinho. Esse é o principal que eu penso pra ele.
2: Ele já foi conhecer o Abocanha, aquela região lá, já levou ele pra conhecer, não?
4: Já.
2: Ah, já foi pra lá.
4: Já.
2: Né? Ah. Tem que levar lá.

0: nas origens lá.
1: Conhece muito mais coisa do que eu.
0: É, já viajou mais?
1: É, eu porque
0: não, já viajou muito.
1: Um tempo ele perguntava pra mim, hoje eu pergunto pra ele.
0: É, tá assim. É, mas é assim que gira a roda do mundo da vida da gente. É, seu Nico, gente boa demais. Seu Nico tá aqui também, vai permanecer aqui ajudando também. Quer o atendimento do seu Nico, quer bater uma prosa com o seu Nico, vem até aqui conferir. Seu Nico tá fazendo 80 hoje, 80 anos, parabéns. Eronildo de Oliveira, tô devolvendo pra você, vou bater mais um papo com o seu Nico aqui. Tá tomando chope?
1: Eu gosto de um chopinho, não muito, mas tomo.
0: Ó. Olha, um golinho só pra molhar o verbo. Olha, coisa boa. Faz bem. Tá uma benção. E o sonhozinho, que esse sonho aí é um capricho.
1: A minha namorada que faz.
0: É a tua namorada que faz?
1: Minha namorada que faz.
0: E é um capricho. Alô, Eronildo, tá contigo já, eu volto.
2: Beleza, então, um abraço aí pro seu Nico. Quando eu varar ali perto da casa do seu Nico, vou pedir pra namorada dele fazer um docinho desse aí. Alô, Mancha! Mancha tá aí, rapaz. Não faz loucura aí, ô Mancha. Deixa eu mandar um abraço também pra galerinha do 17P que estão ontem, jogaram contra Joinville, lá em Joinville, e acabaram perdendo. Hoje de manhã jogaram e ganharam de Jaraguá do Sul. Daqui a pouco meu amigo Neném, que é o nosso informante aí, tá lá o Marcelino, pai do Rafinha, também, inclusive o Gabigol aí, o Bertoli falou aí, o Gabigol é filho do Rafael Cebuti da Regina, e ele inclusive joga também, gurizado, então poderá se classificar. Hoje à tarde joga contra a equipe de Floripa. Floripa tá jogando com o Joinville. Agora ele tá perdendo por 2-0. Então a gurizada do 17P, comandadas aí pelo Padilha e a Helena, pode conquistar a vaga já para a próxima fase aí. Boa sorte então para a molecada no jogo de hoje à tarde. Ontem perdeu para Joinville. Hoje de manhã, às 9 horas, ganhou de Jaraguá do Sul. E hoje à tarde fecha contra a equipe de Floripa no estadual que está sendo disputado lá em Joinville. E mandar um abraço também pro nosso amigo Grande Pica-Pau. O Pica-Pau tá ligadinho conosco, ele tá convidando a galera que gosta aí do torneio de trinca-ferro amanhã ali no Pelegão. Alô, meu amigo Pica-Pau, grande abraço. 10:35, Luan Pereira, o homem do vozeirão, a participação de Ana Castela, a boiadeira. 10:36, bom dia.

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3: 10 horas e 43 minutos. Valendo um almoço no Santa Gastronomia neste domingão, amanhã, dia 14, aniversário da minha irmã querida, a Duda, a Roseli de Oliveira. E o acesso para

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E o estacionamento amplo e gratuito, um dos destinos turísticos dos mais bonitos de Santa Catarina. E então, manda agora, faltando 16 para as 11, até as 11 horas da manhã, para nós.

o Jairson Nogueira, que ele pode passar e retirar. Um bom dia aí pra Elizabeth Popenga, tá mandando aí uma música pra galera que está ligada conosco, e também pra Marli Merten, que estará de aniversário amanhã lá de Lembrança Vidal Ramos, junto com a Rose, minha irmã. Alô, Rose, um abraço, minha querida. Ainda também homenagem especial aí pra Cirlei, o pessoal tá ligado conosco aí, para a Cirlei de Castro, Ana Lúcia, a Débora, a Luzia e ainda também Gabriel, Henrique, pessoal lá no bairro Santo Antônio. Tem a festa de Santo Antônio, o Santo Casamenteiro. Inclusive hoje a galera tá convidada aí para prestigiar a festa também. Vai ter TV pra galera assistir o jogo do Brasil, Zil, Zil, Zil. Então, reforçando, foi encontrado o celular com os documentos aí do nosso amigo Jairson Nogueira, o popular Buiú, tá aqui na sintonia. Alô, Jairson Nogueira, grande Jairson. Teus documentos aqui, Jairson Nogueira, venha retirar. Faltando 15 minutos para as 11, chegando para cantar aqui Hugo e Guilherme, depois o Adriano Coelho voltando, retorno.

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1: São 10 horas e 49 minutos. Voltando, retornando com o nosso Estúdio Móvel, direto do Nico Automóveis, o aniversariante do dia, e o Adriano Coelho, que está lá para conversar. Alô, Adriano, com você, meu querido.
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3: Até já então, Adriano Coelho. Faltando 7 minutos para as 11 horas da manhã. Você ligado conosco hoje, meio-dia, jornal especial direto da Feijoada do Moitas, ali no salão da Igreja Matriz, onde nosso amigo Xaxá e sua equipe estão preparando uma gloseima. Rapaz, feijoada vai bem uma barbaridade aí. E semana que vem, no sábado que vem, a equipe do Moito estará jogando lá no Cerro Negro. Lá no lado, na Serra. Não é Cerro Negro, ali no Parque da Cebola. No Parque da Cebola, amanhã, quem joga é Areme DME contra pessoal de Taboão, lá de Rio do Sul, na categoria veterano. Areme, bom jogo aí pra galera. Chegando pra cantar agora, Zé Neto e Cristiano. Faltando 7 para as 11. Bom dia pra você.
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6: 10 horas 58 minutos meio. 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
4: 11 horas, 1 minuto. Bom dia para você nesta manhã de sábado, dia 13. Você ligado conosco aqui no Manhã da 94. Temperatura exatamente 18 graus nesta manhã de sabadão, dia 13 de junho de 2026. Um abraço aí pro seu Rogério Bilk, que também tá de aniversário hoje. Meu amigo Marcelino Neném já informou ontem a gurizada do 17P, aqui de Porã, que estão jogando e disputando o estadual lá na cidade de Joinville. Ontem perderam para o time da casa Joinville 5, 17P de Ituporanga 0. E hoje de manhã, 9 horas da manhã, a equipe do 17P meia dúzia, 6-4 contra a equipe de Jaraguá do Sul. E hoje à tarde fecha a participação contra a equipe de Floripa. Boa sorte aí para a gurizada então, contra a Floripa, fechando a rodada do estadual do 17P na cidade de Joinville. Chegando para cantar agora aqui, Corpo e Alma. É, e a participação de Luísa Barbosa. Bom dia para você. Eu te amo, eu te quero.

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3: Data de falecimento. Lili Van Derner e familiares comunicam o falecimento de seu esposo, Wilson Derner, ocorrido neste sábado aos 70 anos de idade. O corpo está sendo velado no salão da Igreja Evangélica de Rio Antinhas, em Petrolândia, onde haverá neste sábado às 3:30 da tarde

0: realização da celebração dos funerais, seguindo logo após para sepultamento no cemitério evangélico local. A funerária Santa Cruz comunicou o falecimento de Wilson Derner. A família lutada, nossas condolências.
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3: 11:05. 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
2: 11 horas e 10 minutos, o Estúdio Móvel voltando, retornando com o Adriano Coelho, direto lá do Nico Automóveis. Alô, Adriano, com você.
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0: 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Tá bom, Eronildo? 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E dos 11 anos do Nico Automóveis. Tá contigo, mas já a gente volta aqui do Nico Automóveis até...
2: Até já então, meu nome é companheiro Adriano Coelho. Deixa nós mencionarmos aqui a ganhadora que vai almoçar amanhã lá no Santa Gastronomia, Rédia Cartuzzi, mais acesso à Cruz, a Luciane Farias, lá do Rio Batalha para o Mundo. Luciane Farias, seu nome estará lá na portaria no Complexo do Louvor, amanhã, domingão, dia 14, para você almoçar e ainda ter o acesso aí livre lá na Cruz Panorâmica. Luciane Farias, do Rio Batalha para o Mundo. Alô, dona Alce Paul Câmeras, lá de Embuia, tá ligado conosco aí, tá oferecendo pro Sidney Machado, que está de aniversário hoje, desejando a ele parabéns, sucesso, saúde e felicidades. E para nós aqui da sintonia, Luan Santana cantando 11 horas e 16 minutos.

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1: 11:18.
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1: 11:19. 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
0: São 11:23, o Estúdio Móvel voltando com o Adriano Coelho lá do Nico Automóveis. Alô, Adriano, com você.
8: Tá comigo, já estamos de volta. Ô, meu querido Pedro, vamos falar de mais carros que nós temos à disposição aqui. Isto é um Renault que tá bem pertinho da porta, por algum motivo ele tá pertinho da porta, tá todo mundo perto dele, é pra brilhar os olhinhos também,
9: né? É um grandão, né?
8: Esse, grandão esse aqui. Mas que é uma economia, que é uma loucura também, né?
9: 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É um carro mais barato que a gente tem hoje, né? 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
8: 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Tô vendo aqui também, 2020, que carro esse 2020, bonitaço também, Ford. É parecido com o Fiestão lá também, né? 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

0: City, né?
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1: 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Não tem, cara, não tem. 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Estudei, tá?
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0: 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E eu vou voltar porque nós temos ainda mais um bloco. Tem mais um papo pra bater aqui com o Pedro. Tá, a mãe tá orgulhosa, eu acho, né? Não, domina, visto que. Não, vai que vai, né?
2: Sim, tem que cuidar que ele vai pegar o teu lugar.
0: Nada, hein? Vale. O dom dele também é vender o carro, o moço conhece do carro, é um expert. Meu querido Eronildo, tá contigo, mas já eu volto.
3: Beleza, então, Adriano Coelho, são 11 horas e 27 minutos. Traumatizei! Chegando pra cantar aqui no Manhã da 94. Bom dia pra você, 19 graus a temperatura.

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3: 11:35, bloco final do Estúdio Móvel nesta manhã. O Adriano Coelho esteve na manhã lá visitando o aniversariante de 80 primaveras. Que benção, hein? Seu Nico, lá no Nico Automóveis. Alô, meu nobre companheiro Adriano, com você.
4: Tá comigo. Bloco final, Eronildo. O tempo voou, né?
3: Verdade.
4: Ou seja, agora, uma coisa, teu piano é fraco, né? Mas ele gosta, né?
5: Gosta. Tem que gostar, né?
4: Não. Mas dá pra ver que ele faz com prazer. Mas também tu também gosta de vir por aqui, né? Dar uma acompanhada, ver.
5: O pai também gosta de vez em quando tá na bagunça, né? Na folia.
4: Mas é legal. Agora vocês estão muito bem servidos de carros também, né? Tem um estoque legal, trabalhar com um negócio prazeroso, fazer a alegria de muita pessoa. 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Agora acabou de sair o Gol Vermelho que a gente mencionou e brincou bastante a manhã inteira, mas olha que carro mais lindo. Então assim, também fazendo a felicidade e a alegria, né? Do cliente também, né?
5: Ah, com certeza, né? Tem que fazer bem. 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
5: 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Por enquanto não tem elétrico, mas vamos ter que dar um jeito de comprar elétrico. O povo só quer mais coisa elétrica agora.
4: Bora, vamos que vamos para esse lado também.
5: Beleza.
4: Obrigado, um abraço, tudo bom para ti, viu?
5: Valeu, obrigado também.
4: Um abraço. Deixa eu chegar pertinho, vamos ver se o moço tá no telefone, tá ele tá cambiando, né? Tá no câmbio ou não?
5: Ele tá com como é que é, com o lado da bate-foto lá.
4: O Lintia, tá cambiando. Isso, o Lintia tava aqui hoje, já fez uma visita. Deixa eu chegar pertinho aqui do seu Nico, agradecer o seu Nico também. Vai dar tempo ainda de eu tentar, eu vou deixar o Pedro vender, não vou atrapalhar aqui a venda. Santos, eu te agradecer aqui também, já aproveitar, nós estamos na reta final, mas agradecer aí pela recepção hoje, desejar bons negócios, que as pessoas saibam aproveitar. 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
6: 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Muito obrigada a você, Adriano. 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
4: Que bacana, obrigado. Valeu, seu Nico. Deixa eu te dar um parabéns mais uma vez aqui. Um abraço, a gratidão aí pela companhia no dia de hoje. E muita saúde pra gente, que o senhor continua assim. O senhor tá bem, bem cuidadinho. Um abraço.
7: Tá muito bem?
4: Tá muito bem.
7: Eu tô só gostando que tu tá me gravando demais.
4: É verdade, né? Mas é que eu parei de gravar os doces aqui, da patroa lá, porque senão daí não ia sobrar pra mim chegar agora no final do programa e comer mais um docinho. Então
7: tô achando assim, que você quer levar um docinho.
4: É, pra minha patroa lá também.
7: A namorada.
4: É, fazer moral, foi ontem dia dos namorados.
7: Muito obrigado. Continua. Sempre com a gente aí, que a gente tá aí pra atender, os amigos.
4: Valeu, obrigado. O seu Nico Batateiro, como todo mundo conhece. Deixa eu ver se eu consigo. Cadê Pedro? Tá no telefone ainda não? Onde é que ele tá? Tá aqui. 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

0: 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Já deu bastante venda hoje de manhã aí, graças a Deus. Então, vamos pra cima.
1: O estoque tá grande.
0: Tá grande. Tá diminuindo, mas
1: ainda tem bastante.
0: Tem bastante.
1: Valeu, obrigado. Foi um prazer estar aqui contigo aqui, bom negócio.
0: Eu que agradeço aí. Obrigado pela presença aí também. Muito agradecido.
1: Valeu, esse é o Pedro. Valeu, Kaique, obrigado pelos trabalhos aí também. Nós vamos, mas voltamos na segunda, a partir das 8 da manhã, meu querido Eronildo. Sorte ao Brasil hoje também na estreia, né, que o gol aqui saiu o gol, viu? Aqui olha o gol, saiu o gol. Que no jogo do Brasil não falte também sair gols lá pro Brasil, é claro. Um abraço, meu querido Eron. Segunda eu tô de volta. Bom final de semana. O Estúdio Móvel hoje foi dos 11 anos de Nico Automóveis aqui em Tuporanga.
2: Um abraço, Adriano. Bom descanso aí pro Adriano Coelho, pro Kaique Vieira, que sai dali do seu Nico, do Pedro, meu amigo Valcir, a Sandra, e vai até o Salão da Igreja Matriz, onde daqui a 20 minutos, 19 minutos para ser mais preciso, teremos o Jornal da Sintonia, direto da feijoada do Moitas. É, o Xaxá já tá desde cedo ali, toda a equipe ali trabalhando uma barbaridade, e o nosso amigo Xaxá tá produzindo, preparando, já tá pronto, que ele disse ali, por volta das 11:30, o pessoal já estaria servindo marmitas, inclusive, para a feijoada preparada aí pela equipe do Moitas. Tá lá o Daniel, também o Dionísio, toda a equipe, né? O Vaé tava chegando e falta 4 gols pro Vaé completar 1000 gols, hein, Vaé? Que é isso, jogador? Diz que ia comer 4 pratadas de feijoada daí, né, ó. Música aqui no Manhã da 94, neste dia 13 de junho, e você ligado conosco aqui, dia de Santo Antônio, estreia do Brasil, como o Adriano frisou, e hoje tem um esquenta também, a partir das 5 da tarde, Giancarlo Souza e eu estaremos lá no CT com o segurança Yuri para acompanhar aí o jogão do Brasil contra a equipe de Marrocos. Tô vendo aqui, aí a galera já, o Ancelotti já treinou, não mencionou ainda quem será aí jogando, mas mais ou menos a gente já imagina quem, os 11 que estarão jogando aí. Música aqui na sintonia chegando para cantar agora.

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1: Faltando 11 minutos para o meio-dia. Mandando um abraço aí pro Jonildo de Oliveira, o Pete, tá ligado conosco aqui também. Alô, Pete. Grande abraço e gratidão pela audiência aqui no Manhã da 94. Rio Negro e Solimões. Trembão.

0: São 11 horas e 56 minutos. Para você ligado conosco agora, já começamos o Jornal da Sintonia Especial hoje sobre a feijoada do Moitas. O Diogo Damasceno já tá lá, mas ele não está para almoçar agora, porque agora ele tá no batente ao lado do nosso amigo o Kaique, que não é notícia ruim, mas já correu rapidinho lá do Nico Automóveis pro Salão da Matriz. Alô, Diogo Damasceno, tu já tá na fila, perdeu a filha na fila? Que coisa é essa, eu? Boa tarde, bom trabalho, meu querido.
1: Fala, meu querido! Boa tarde pra você, boa tarde pra toda a nossa audiência. É bom dia ainda, né? Não sei.
0: É bom dia ainda, falta 3 minutos.
1: Então tá, pra ti é bom dia, pra mim é boa tarde, porque eu já saborei aquela feijoada gostosa, espetacular. Pensa numa feijoada gostosa aqui, na primeira feijoada do Moitas, aqui no Salão da Igreja Matriz, em Ituporanga. Tá em casa, tá de bobeira, tá na carona, tá curtindo a líder de audiência na região da Cebola? Então vem pra cá, vem pro nosso Salão da Igreja Matriz em Ituporanga, pra você saborear aquela feijoada gostosa. E já que a gente tá nesse clima de feijoada, esse aqui ele vai falar daqui a pouco comigo, porque eu vou primeiro falar com o mestre, com o professor, ele que é mestre no esporte, foi técnico do Moitas, foi campeão com o Moitas, foi meu professor lá no Aleixo da La Justina também, então por isso que a gente chama ele de mestre. E se tem alguém que entende, que sabe fazer uma feijoada gostosa, essa pessoa é ele. O Xaxá. É, tem que se falar que é o professor Charles e tudo mais, é o Xaxá, é o cara que entende, que é o mestre. E deixa eu te falar, Xaxá, que mais uma vez acertou no ponto. Gostosa, saborosa demais essa feijoada. Pra quem tá em casa ouvindo a programação da Sintonia Lodica, vem aqui pro Salão da Igreja Matriz para comer essa feijoada gostosa, hein, Xaxá? Prazer mais uma vez rever o amigo. Bom dia.
2: Bom dia, bom dia a todos ouvindo a Sintonia. Já falamos hoje, mas retomamos agora nesse momento com você. E dizer que realmente as coisas que tu faz em conjunto, num grupo, é um sucesso. Não, a feijoada não é um sucesso por causa de mim. A feijoada, em nome do Moitas, com a presença de vocês, a feijoada é um sucesso. Graças a Deus a organização tá boa, o Dionísio, o presidente. Ontem a gente estava empenhado e conseguimos atender os anseios do povo que gosta. É uma receita simples de fazer, todos fazem feijoada, mas eu ainda sou daquela ideia que dizia minha mãe: tudo que fizer com amor e carinho parece que é mais gostoso, né?
1: Agora, além da feijoada, para contar um pouquinho dessa história com Moitas aí, quantos anos de Moitas, entre ser treinador, entre vai e volta, e de levantar títulos também com essa equipe, né, Charles?
2: Ah, foram alguns anos maravilhosos e muitos anos de aprendizado, que é importante, né? O Moitas nos deu uma estrutura de vida, uma estrutura de conhecimento. Hoje tu vai em alguns lugares aí da região, meio oeste, Blumenau, já fui indagado se era eu mesmo treinador do Moitas. Então é uma coisa interessante. O patamar que essa equipe nos coloca. Por isso eu sempre tenho o maior carinho, sempre que eu tiver saúde e poder estar à frente prestando algum serviço, eu vou estar fazendo. É muito importante, é um legado muito grande, uma marca muito grande que o Moitas deixa na gente.
1: São gerações e gerações. Na sua época era o tempo que se falava que era a bola pesada ainda, né? Era um outro estilo de jogo, e eu imagino que para você deva ter orgulho também, ficar feliz de ver cada vez que o Moitas ressurge, porque ressurge uma paixão, ressurge uma torcida aqui, não só em Poranga, na nossa região.
2: Realmente, e nós ressurgimos junto com esse movimento de

0: muitas com esse movimento de em ação, o esporte, que é muito importante, muito salutar, vocês sabem disso. É, o Dionísio disse outro dia lá na rádio, se não me engano, mais ou menos a frase que eu citava sempre: a gente não quer que vocês sejam grandes jogadores, nós queremos vencer, mas a derrota nos ensina muito, ensina principalmente que poderemos ser grandes homens, grandes cidadãos. E penso que todas a maioria dos jogadores que passaram conosco aqui, que fizeram parte da nossa família, se tornaram grandes homens, grandes pais e grandes pessoas na comunidade. Nós vemos hoje o exemplo de Dionísio e muitos outros atletas que participaram do Moitas, né? Então é muito prazeroso tu encontrar um Juvenal, um Sapo, um Zé Fernandes da rádio, que é um baluarte da rádio. Então é o que eu digo, a rádio ela nos colocou em patamares inimagináveis, né? Porque nos projetou também, junto com o Moitas, junto com o futebol.
1: Foram muitas viagens aí, conhecendo e rodando praticamente esse estado todo aí, Xaxá?
0: Ah, muitas viagens, e penosas viagens, né? Quando pegava uma viagem daqui a São Miguel do Oeste, e voltaram, bate e volta, né? O time não tinha dinheiro pra dormir lá, tinha que jantar e vir embora.
1: Quando vencia, a volta era boa, mas quando perdia...
0: era triste, mas é o que eu disse, são aprendizados, né? Sofremos bastante, mas aprendemos bastante também, né? Isso que foi importante. Dentro daquilo que nós podíamos e daquilo que nós estávamos ali para fazer, fizemos o nosso melhor, eu acho que foi a coisa mais importante. Damos o nosso melhor, né?
1: Esse é fera demais, tá aí o Xaxá, professor campeão, né, como técnico da equipe do Moitas e agora o homem forte da feijoada, aqui também da primeira feijoada do Moitas. Falando de profissionais aí, ô Daniel, vem cá, vamos bater um papo, vamos conversar. O Daniel Albano, presidente do Moitas, conversava com o Xaxá agora, relembrando um pouquinho dessa história. São mais de 50 anos, né? O Xaxá falava das dificuldades desde do começo, de viagens e tudo mais. E agora com esse ressurgimento, e a gente conversava, cada vez que o Moitas ressurge uma cidade, uma torcida, né? Uma emoção. E você que alguns anos vem apostando como empresário, como patrocinadora, e aí, né, conversa entre amigos, topou esse desafio de presidir, né, esse clube que tem uma história, que tem uma tradição, que tem um amor, e reunir tantas pessoas hoje aqui que gostam do Moitas e ver que o trabalho vem sendo, né, bem feito. Eu imagino que deva ser muito gratificante também nesse momento ser o presidente do Moitas. Boa tarde, amigo.
2: Boa tarde, Diogo, a todos os ouvintes da sintonia. É uma responsabilidade muito grande, né, Diogo? Carregar uma, né, representar e estar à frente junto com o Dionísio, o Jonas e tantas pessoas que estão ajudando a gente hoje aqui, é uma responsabilidade muito grande, né, pela história, né, como você mesmo falou, tem tantas pessoas aí, esses jogadores aí que estão desde o começo do Moitas, né, e resta a gente dar sequência com responsabilidade, né, porque o peso, a marca Moitas é uma marca muito forte e a gente quer dar continuidade, né, Diogo? Não deixar apagar aí nunca o Moitas, porque a gente que tudo que envolve Moitas é muito fácil, né? Juntar pessoas, vender camisa, só que claro, com muita responsabilidade, porque hoje o custo para se manter um time é muito alto, então tu não pode fazer loucura, então aos poucos a gente vai caminhando e vai estruturando novamente.
1: 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Se quiser levar a marmita para casa também, pode levar a marmita para casa. Antes da gente continuar falando da história do Moitas, o Daniel, para falar da feijoada aqui, antecipado, os cartões estavam R$25, teve aumento no preço. Como é que tá para quem quer vir agora aqui para saborear essa feijoada gostosa do Xaxá, que tá aí imperdível?
2: O jogo tá o mesmo preço, a gente não aumentou, né? Fez um preço acessível justamente pra gente poder reunir o máximo de pessoas possíveis, pra gente confraternizar. Então, quem tá aí que não almoçou ainda, ou quem já almoçou e quer pegar sua marmitinha pra levar pra casa, feijoada de Xaxá, R$25, não é sempre, né?
1: E vai ter Swing Mania hoje aqui também. Aproveita para colaborar com Ação Entre Amigos. Vai ter bingo, mas isso a gente vai contando ao longo aqui do nosso Jornal da Sintonia Especial. Daniel Albano é empresário. Eu já acompanhava o Daniel pelas redes sociais. Um apaixonado pelo ciclismo. Eu acho que já rodou

0: né, milhares e milhares de quilômetros em cima de duas rodas numa bike, e há alguns anos começou essa paixão de patrocinar o Moitas e assumir esse desafio de presidente. Como é que surgiu essa paixão, esse amor? E você já falou em outras oportunidades pra gente que hoje praticamente 80%, né, do seu tempo, do seu dia, da sua energia é dedicado pro Moitas. Como é que surgiu essa paixão, Daniel?
1: Diogo, como eu sempre fui atleta, minha primeira competição de bicicross foi com 6 anos de idade, fui campeão brasileiro, sou americano de bicicross, então sempre tive envolvimento com esporte, né? Meu filho é atleta do atletismo e eu sempre procurei apoiar o esporte, tive dificuldade de apoio, né? Quando eu comecei não tinha apoio, então procuro dentro da estrutura, dentro das condições, apoiar o máximo possível. A gente tem escolinha que a gente apoia, enfim, agora também como além de presidente, patrocinador também através da geodontologia, enfim, o esporte, ele dá, muitos empresários não visualizam isso como forma de investir, né, de investir e ter retorno de visibilidade, e isso eu fiz 5 anos com o Moitas, e agora a contribuição está sendo à frente como gestor do Moitas, né.
0: Ô, Daniel, então, só vamos pro ladinho aqui, que nós estamos bem no meio do caminho da passagem do povo aqui, né, pra gente continuar essa história então do Daniel, de assumir essa presidência do Moitas. Como é que foi essa conversa? O Dionísio dos Santos, que é o vice-presidente, foi secretário de esportes em Ituporanga, é também muito ligado ao esporte, desse amor, como é que chegou essa ideia daí? Não, então vamos montar um novo projeto.
1: Como eu fui patrocinador nos 5 anos, então o Geison, como ele queria, né, estruturar e resgatar, ele me chamou para ver se eu topava o projeto de dar sequência ao Moitas, né? De a gente reestruturar o Moitas. E foi onde a gente sentou, estudou, aí o Dionísio topou também, né? Hoje o Dionísio é um cara fundamental para mim, porque ele tem entendimento do futebol, ele tem, pô, é um empresário com sucesso aqui na cidade, é um comerciante em tanto, então 80% da feijoada hoje foi ideia dele, foi ele que organizou, ele que estruturou, então eu tenho uma boa base, né, que é o Dionísio, que me ajuda muito. Então o Geison me chamou, eu disse, cara, se for para fazer um trabalho sério, como eu faço nas minhas empresas, poder fazer dentro do Moitas, eu topo. Aí o Dionísio tá junto, o Jonas tá junto, a gente tem o Elvis, que é o diretor de marketing, né, agradeci muito aí o Geison. A gente não tem envolvimento, a gente não tem dinheiro público, né, Diogo? Então, deixar muito bem claro isso, o Moitas não é de partido, não é de pessoas, eu sempre falo isso, o Moitas veio, voltou, a gente reacendeu para nunca mais apagar. Então, independente na mão de quem ficar, a ideia é não entrar no mundo político ou no mundo de pessoas com ego, porque o Moitas é muito maior do que isso tudo e a gente tem que ter responsabilidade pela instituição Moitas. Ninguém tem noção do que é o Moitas. A gente só tem essa noção quando a gente vai jogar fora, né, Diogo? Você é a prova disso. A paixão que é, o respeito que os times têm pela gente. Então é muita responsabilidade. E agradecer também, Diogo, a todas as pessoas que estão ajudando a gente, todo mundo que comprou a feijoada. Ação entre amigos, vai ser um sorteio dia 24 de julho. Né? Uma camisa, um copo, tudo isso ajuda a gente.
0: Daniel, é importante a gente aproveitar para frisar aqui também. Você falou da tua importância, dessa parceria com o Dionísio, mas para quem está ouvindo a programação da Sintonia, o Moitas não é feito só de apaixonados, queremos fazer, vamos patrocinar. Porque daí vem a parte técnica, vem a montagem do time, a gente sabe que os jogadores, todo mundo tem o seu ego, tem tudo isso para trabalhar. Eu acho que o Jonas é uma peça importante também, porque eu particularmente não conhecia ele, mas é um cara que veio lá do Rio Grande do Sul, que já tem essa ligação com o futsal, então já sabe como fazer esse trato, e ele que é o responsável pelas contratações, claro. Vocês aprovam também, mas ele é o cara que vai garimpar os jogadores e é pra ele que a gente brinca que chegam os DVDs aí da galera também.
1: O Jonas veio de Sarandi, né? Ele tem empresa que faz um ano, a Clinitin, e casou, né? Porque ele ficou desamparado, que saiu de lá do Soberano e chegou aqui um bando de louco apaixonado também em Ituporanga. Então, casou isso. O Jonas é um cara que tem conhecimento técnico, é um cara que busca jogadores, né? A gente montou esse elenco, ele que buscou o elenco. Enfim, a gente estruturando isso tudo, já estamos já pensando lá na frente no ano que vem, que a gente já tem que estar

0: estamos entrando no segundo semestre e o Jonas é o cara que faz isso aí, né, que tá junto com a gente. Então, nós somos em poucas pessoas, mas dá trabalho, dá. É, às vezes tem que trabalhar triplicado, mas vale a pena porque as pessoas que estão hoje são pessoas engajadas e capacitadas para isso, né? O Jonas é um cara que tem muito conhecimento de futebol, de jogador, enfim, ajuda muita gente.
1: Daniel, a gente vê que um projeto é sério quando ele consegue patrocinadores, bons patrocinadores, grandes patrocinadores. Não tem como a gente citar todos aqui, ou se você lembrar todos de cabeça, mas a gente vê estampado hoje, né, na camisa do Moitas, grandes marcas, grandes empresas, que a gente, né, conhece grande parte desses empresários também, né, aqui de Tuporanga, de Santa Catarina. Então, se eu imagino que eles estão apostando, investindo, colocando o dinheiro deles, colocando a marca, né, deles na camisa, é porque o projeto é sério.
0: É verdade. E a gente teve... E não foi por resultado, né, Diogo? Porque desde o começo, a gente começou o nosso projeto em janeiro, né? Então, foi realmente apostando nas pessoas que estão inseridas, né? Com aval lá do prefeito Jason. E a gente conseguiu essas empresas aí, renomadas na cidade, tudo apostando. E sem elas, a gente não conseguia dar o start. É claro que a gente tem que complementar com uma feijoada, com uma ação entre amigos, né? Pra gente poder complementar isso, até porque, né, Diogo? Pô, a gente montou um time competitivo, né? Então, cara, isso tem um preço. Ninguém vem jogar de graça. Então, mas enfim, estamos no caminho. A gente sabe que quanto maior o degrau, maior a dificuldade. A gente tá com o pé no chão. Vamos sempre fazer tudo com o pé no chão, sem loucuragem. Nós podíamos ter entrado na Série Ouro. Não, nós vamos jogar bronze, se possível nós vamos jogar prata, se possível nós vamos jogar ouro, e a gente vai fazer o processo natural, porque nós sempre ter respeito ao Moitas, nós sempre cuidar do Moitas, entende? Não pode botar dinheiro na frente, não pode gastar o que não tem, entende? Então, se tiver que demorar 10 anos para chegar numa Série Ouro, nós vamos demorar 10 anos, mas não...
1: Nos últimos anos, o Moitas disputava a Copa Cebolão, tradicional competição de Tuporanga, disputava o torneio de verão lá em Rio do Sul, e aí com esse novo projeto de vocês que veio agora para a disputa do Campeonato Estadual de Futsal, para quem está ouvindo a programação da Sintonia, como se fosse Série A, Série B, Série C. O Moitas hoje joga a Série Bronze, são quase 30 equipes, um nível técnico muito forte. Se imaginava lá no começo que talvez não seria tanto assim, mas assim que a bola começou a rolar, visitando os ginásios, as equipes vindo jogar em Tuporanga, viu que é um nível muito forte. Então, o projeto é esse ano, 2026, jogar essa Série Bronze e depois ir mudando de categorias. Além dessa Série Bronze, vem aí possibilidade de jogos abertos de Santa Catarina, né, competições, até a Copa Catarinense, que daí são as equipes do estado também. É os pés no chão, mas sempre já projetando, planejando um algo mais?
0: Diogo, a gente, cara, nós nunca vamos entrar pra ser um time mediano, né? Nunca. Moitas não combina com isso aí. Onde a gente vier, a gente vai ser competitivo. Esse ano, temos agora, né, um mata-mata, começa dia 4 de julho com o...
1: Rapaz do céu, agora... Como é que é, Carlos? Rapaz, mas é longe,
2: São
1: é
2: Carlos.
0: E é 550 quilômetros daqui, já é mata-mata, né? Então a gente pega categoria forte, que pega desde ouro, prata. Então já é mata-mata, já tá valendo. Claro que a gente tem uma condição dentro do nosso time, a gente consegue trazer alguns reforços. Isso financeiramente também é pesado, né? Não é fácil trazer esse reforço. Nós vamos jogar agora o pré-JASC, né, que vai ser aqui em Tuporanga, para tentar passar para a fase regional, mas tudo dentro da nossa condição, né? A gente sabe que para chegar nos jogos abertos não é fácil, e ainda mais chegar lá para jogar com o Jaraguá, jogar com o Pouso, jogar com um time de Série Ouro é muito difícil, mas o nosso objetivo é estadual, quem sabe chegar entre os quatro na Copa Catarinense. E quem sabe chegar até os Jogos Abertos, que não é fácil, né? Faz muitos anos também que o Moitas não joga. É o nosso objetivo também.
1: Conversando com o Daniel Albano, presidente do Moitas, aqui na primeira feijoada do Moitas, no Salão Paroquial, aqui no centro de Tuporanga. Reforçando para você que está saindo do comércio, para você que está em casa acompanhando a programação da Sintonia, a partir da 1h, tem Swing Mania, tem brinquedos infláveis para criançada também. A gente contando um pouquinho.

0: desse novo projeto aí do Azulaço do Alto Vale do Moitas. A gente vê acompanhando e transmitindo os jogos, especialmente em casa, já que os jogos fora são um pouco distantes, né? Já fomos a Curitibanos, fomos a Rio Rufino, fomos a São Cristóvão do Sul. Próximo sábado vamos à cidade de Cerro Negro. Não é a comunidade do Cerro Negro aqui em Poranga, é a cidade de Cerro Negro lá na região serrana. Mas nos jogos em casa, Daniel, o apoio da torcida e o legal também é que desde a Copa Cebolão, a torcida abraçou com a camisa do Azulaço. A gente vê praticamente o ginásio todo azul nos jogos aí do Moitas. É legal você tá andando na cidade, tá andando na rua, ver a torcida com a camisa do time, porque a gente é acostumado a ver com os clubes do coração, né? Vasco, Flamengo, Palmeiras, Corinthians, enfim, mas vendo que tá usando a camisa do Moitas ali, a torcida também tá comprando essa ideia.
1: Desde o começo, né, Diogo? Acho que a gente lançou a camisa do Moitas por 1.080, mil por aí, não sei como é que tá hoje, não atualizou agora essa última semana, mas a população abraçou, né? Então, isso mostra que a gente tá indo no caminho certo, né, Diogo? Então, e aqui a paixão é diferente. Aqui é diferente do resto do Brasil. Ituporanga e região é diferente do resto do Brasil. Moitas é incomparável.
0: Agora, ô Daniel, você tem projetos e pensamentos mais audaciosos até para nossa região, quando a gente pensa em Ituporanga, uma cidade aí com cerca de 30 mil habitantes, a nossa região da Cebola. Você disse, independente quem for assumir o Moitas depois que terminar a sua gestão, né? Projetos que passam das fronteiras de Santa Catarina, pensando em algo a mais, só que aí também vai depender que a cidade tenha esse suporte também para se pensar algo a mais. Recentemente a gente viu que a equipe do Carlos Barbosa foi campeão aí da Libertadores da América. Por que não pensar, seguir exemplos do Carlos Barbosa e de tantas outras equipes que nós temos por aí pelo Brasil?
1: Diogo, gente, tem, você citou, né, Carlos Barbosa, é uma cidade pequena, claro que tem, tem a Tramontina lá, que é uma empresa muito forte, que dá um suporte, mas aqui a gente também tem, né? Claro, o objetivo, sim, quem sabe não chegar numa Liga Nacional, né? A gente vê a Silver, Caçador, Blumenau, Lages, quem sabe a gente não consiga, né? Claro que a gente vai trabalhar para isso, a gente vai tentar chegar lá, né? E mas com o pé no chão, né? Que nem eu digo, se for possível daqui a 2, 3 anos, 4 anos chegar, ótimo, a gente vai trabalhar para isso. Mas se tiver que demorar 10 anos, assim será, né? A gente só quer que o Moitas cresça, mas com responsabilidade, né? Que não se apague. Então a gente vai caminhando. Claro que o objetivo é ver, jogar um Moitas. Já pensou o Moitas na Liga Nacional?
0: Nossa!
1: Vamos tentar. Esse é o nosso desejo.
0: Daniel, no próximo sábado, o Moitas vai à cidade de Cerro Negro para enfrentar a equipe de Cerro Negro. Nós estamos aí começando o retorno da série bronze, né, da Liga Catarinense de Futsal. Moitas está na chave D. É líder com 15 pontos, vice-líder a equipe do Cerro Negro, também com 15 pontos, 5 vitórias para cada time, uma derrota, nem um empate. O Moitas está à frente ali no saldo de gols. Vai ser um dos jogos mais difíceis também, porque vai definir ali quem se mantém na ponta da tabela. Mas antes de falar do próximo jogo, falar da última partida. O Moitas, quando estreou, foi à cidade de Curitibanos e venceu a equipe de Curitibanos lá. E Curitibanos veio aqui e deu o troco quase pelo mesmo placar. Era hora que podia perder, isso vai acontecer, não é um time imbatível, trabalha para não perder. O que vocês conversaram, o que vocês avaliaram depois daquela última partida que o Moitas perdeu e foi a única derrota até agora?
1: Diogo, eu acho que a gente tem que analisar em vitória e derrota. Toda vitória a gente vem analisando como foi, o que poderia melhorar, e a derrota também, né? Eu acho que não é só na hora da derrota chacoalhar, né? A gente tem um projeto que é um projeto duradouro e longo, então não adianta se desesperar na

0: derrota, óbvio que nós estávamos ganhando de 2-0 no intervalo e ninguém queria perder. Óbvio, foi sentado, foi revisto, foi reanalisado, foi puxada a orelha de quem tinha que puxar a orelha pra gente voltar pra casinha, que nós temos um jogo num dia importante, no dia 20, né? O trabalho fora de quadra tá sendo feito muito forte, então dentro de quadra tem que ser na mesma pegada. Então,
1: não tirando os méritos, claro, da equipe de curitibanos, que também vem se reforçando, né? E a gente viaja pelo estado, se coloca que afinal, né? Se tudo ocorrer como todo mundo planeja, afinal lá no final do ano, seja curitibanos e Moitas.
0: Com certeza, curitibanos já reforçou, né? Os caras têm ônibus próprio, a estrutura dos caras, a gente foi lá, né, Diogo? Cara,
1: E vocês aqui são em 3 e 4 da diretoria lá, eles até uns 20 mais ou menos.
0: Pelo menos uns 20, né? Que nem você falou, não dá pra tirar o mérito deles. A gente, lá foi um jogo duro, a gente ganhou lá, mas foi duríssimo. Foi num detalhe que a gente conseguiu o resultado lá, a gente sabia que aqui ia ser pedreira. Como vai ser semana que vem também, nós vamos defender a liderança e lá a gente sabe que vai ser guerra. Mas tem que estar preparado, nem sempre a gente vai ganhar. Mas a gente não quer entregar nunca a derrota para nossa torcida, né? A gente já fica puto da cara já também. Mas faz parte, né? A gente tá. Todo mundo entendeu. O Gerson que tá à frente da equipe também, né? São detalhes que tem que ser revisto sempre. Mas, pô, o trabalho tá sendo feito. 18 jogos a gente tava sem perder. Faz parte também. Os jogadores, todo mundo. Porra, a maioria tá tudo aqui também prestigiando. Todo mundo unido, né? Em prol de um objetivo que é chegar lá em dezembro. Ser um dos finalistas, né? Então, eu acho que tá todo mundo abraçando Moitas e os jogadores também estão se dedicando, empenhando todo o jogo, por mais que era o lanterna da competição, pô, entramos focado, foi lá, botamos 10 gols, caras, entende? Se poderia ser fazer corpo mole, jogar, mas não, todo jogo é uma final, né? Aconteceu com o Curitibanos, mas foi já revisto, a gente analisou, mas o projeto continua da mesma forma, o Gerson à frente, né, com os meninos e vamos pra frente que vai dar certo.
1: Pra finalizar aqui com o Daniel Albano, presidente do Moitas, diferente lá dos tempos do Embuia, que entrava todo mundo dentro de uma Kombi, todo mundo apertadinho, tem essa estrutura hoje de vestiário, por exemplo, no Henrique Rolex, a gente sabe que, né, Ituporanga já, eu tô há 26 anos na sintonia e transmitindo Copa Cebolão, e a gente fala que Ituporanga merece, precisa de um ginásio novo, uma estrutura maior, uma estrutura melhor, né? Mas essa fase do Moitas, né? Um vestiário todo personalizado, com frases de impacto, com um ônibus para a equipe viajar, tudo isso a diretoria está dando, né, para os atletas.
0: A gente está tratando eles como profissional. A gente quer o retorno disso também. Né? Dani, tu vai ver como é que lidar com o boleiro. Não é lidar com o boleiro. Não existe isso. Você foi contratado para jogar, para fazer seu melhor. A gente vai dar estrutura, mas a gente vai cobrar o profissionalismo deles. Né? Então, isso que vem acontecendo. A gente vem dando um ônibus caprichado, pô, um hotel para eles ir, porque eles também estão entregando isso para a gente. Né? Então, a gente cobra o que a gente está doando. Então, não adianta a gente cobrar o máximo deles, profissionalismo, se tá lá um vestiário sem uma água, sem uma fruta. Então, essa estrutura a gente vem dando para eles. E, enfim, é a nossa contribuição, né? Igual toda a velha guarda, Embuia, e tanta gente aí que fez pelo Moitas, agora cabe a gente dessa a obrigação e responsabilidade de dar continuidade a história tão bonita que tem o Moitas.
1: Daniel Albano com a gente, presidente do Moitas, o Azulaço do Alto Vale, tá em casa, tá ouvindo a programação da sintonia, dá tempo de você vir aqui pro Salão da Igreja Matriz, muitas famílias, muitas crianças aqui, a gente vendo, se servindo aqui pra feijoada, e os atletas do atual elenco estão aqui conversando, né? Com as pessoas, o Jonas, a galera da resenha já disse, ó, tem que levar uma água pro Daniel, que ele tá falando bastante. Embuia, um dos nomes mais conhecidos da história do Moitas, do Azulaço do Alto Vale, um dos maiores artilheiros em outros tempos de futsal, mas tem o seu nome e tem a sua história marcada com essa camisa, hein, Buia? Prazer rever o amigo, saudações ao Viverdes também, boa tarde.
2: Palmeiras é primeiro lugar, é a primeira coisa que eu faço, mas assim, eu fico contente de ter um presidente, nós temos um presidente que agora vai assumir o Moitas acredito

0: que vai dar muitas glórias por muitas, como nós já tivemos. Esse vai ser o nosso destino. Sim, tive grande glória, né? Tive participação, passadinha, perdigão e coisa. Mas assim, nosso Moita hoje depende sim de um presidente bagual. Bom, tem que ser bagual.
1: Tem que ser arrojado.
0: Tem que ser arrojado. O nosso presidente, junto com o Dionísio, eu tenho certeza que nós vamos assumir a Série A do Campeonato Catarinense.
1: É, o projeto é para chegar lá. Muitos gols na história?
0: Ah, bastante, né, cara? Tu sabe disso, tu sabe. Eu não sei o que falar. O povo de Ituporanga sabe, né? O povo de Ituporanga sabe.
1: Viajou parte desse estado aí defendendo as cores do boi?
0: Bastante, bastante. Tem gol inesquecível aí. Então, foi considerado o melhor pivô do estado de Santa Catarina. Então, eu não preciso falar mais nada, né? Mas, assim, não é se gloriar. Foi uma coisa que aconteceu, né? Hoje está acontecendo com o meu presidente aqui do Moitas. Eu acredito muito, falando com ele aqui. Ele vai ter muita glória com o Moitas. Muita glória.
1: É, fica emocionado o Imbuí aqui, porque foram, né, muitos e muitos anos, né, vestindo a camisa do Moitas, e de glórias, de muitas histórias, de batalhas, né, com a camisa do nosso azulaço do Alto Vale. Essa é aquela motivação e aquela pressão que dá também, né, Daniel?
2: É, pra te ver, que nem eu falo, quando eu falo que ninguém tem noção do nome Moitas, são Moitas, é a responsabilidade muito grande que a gente tem. Tá aqui o Imbuí aqui emocionado, né, a gente tem que respeitar, e nós temos que fazer o máximo, por isso que a gente vem procurando fazer. O Jonas não vai vir aqui, vai ter que ir até lá, tá, Diogo?
1: É, tem que ir até lá?
2: Fala pra caramba, daí é hora de chegar perto do microfone.
1: Eu vou lá então, eu vou lá.
3: O cara tá desde as 6 da manhã dando entrevista aqui, cara.
1: Então vamos lá.
3: Tanto assunto que esse cara tem, cara.
1: Mas tá falando bem de ti?
3: Não, ele é bom, ele é foda.
1: Ah, então.
3: Ele deu quantas entrevistas ele deu lá hoje, aqui?
1: É, o presidente, né?
3: Deu umas 9 entrevistas, que eu contei e umas 9.
1: Quase 30 minutos de bate-papo.
3: Não, mas ele é fera, ele conversa bem, ele é bom. Ele conversa e faz também.
1: Exatamente.
3: Isso é conversa, né? A gente conversa e faz, Diogão.
1: Agora, ô Jonas, a gente tava conversando com o Daniel, falando dessa história, né, dessa reestruturação, né, do ressurgimento do Moitas. E os apaixonados, o Daniel, né, como empresário, investiu, o Dionísio como empresário, como apaixonado também, mas tem que ter alguém que, além de ter a paixão, que tenha um pouco do conhecimento técnico, que saiba lidar com os atletas, de fazer as contratações, de ser aquele cara que vai puxar a orelha dos jogadores, numa contratação, numa dispensa que ocorra, pra gente conhecer um pouquinho também da tua história aí, pra quem não conhecia, como eu também não conhecia. O Jonas tem um pouco de história já no futsal do Rio Grande, então tem esse conhecimento para vir auxiliar esse novo projeto do Moitas, agora oficialmente. Boa tarde pro amigo, então.
3: Boa tarde, Diogo. Boa tarde, pessoal da Sintonia. Foi um prazer enorme falar com vocês, vocês que dão tanto espaço pra gente, né? Que é tão importante essa comunicação com a torcida, essa comunicação com o nosso público, né? Eu sou novo aqui em Ituporanga, novo no Moitas, né? Estou há 6 meses de projeto, mas a gente vem assinando e fazendo muita coisa. Fazem mais de 1 ano já. Quando eu cheguei aqui em Ituporanga, eu trabalhava com futsal indiretamente lá no Rio Grande do Sul, né? Junto com o Soberano Futsal. O clube que a gente fundou, ele já, hoje já tem 5 anos de história. Tem menos do que o Moitas, mas com uma trajetória linda, já com muitos resultados dentro do Rio Grande do Sul, né? E quando eu cheguei aqui, eu não vim para cá por futsal, né, Diogo? Não vim para cá, eu vim aqui. A gente abriu uma empresa, uma clínica aqui em Ituporanga e uniu o útil ao agradável, né? Eu digo que as pessoas se encontram no lugar certo, aonde tem que ser. O pessoal descobriu que eu gostava do esporte, me convidou, vamos reestruturar, vamos começar de novo. É uma batalha muito difícil, é diária, Diogo. É muito detalhe, é muita coisinha que impede.

0: você tem que sempre ir amarrando tudo para que no fim aconteçam as vitórias, né? A gente está com uma temporada muito interessante até então, por números, né? Tivemos uma derrota meio chata no último jogo aqui em casa, mas derrotas acontecem, não vai ser a última, infelizmente, né? Mas a gente está trabalhando, já nas últimas duas semanas, temos trabalhando muito focados no jogo do Cerro Negro agora, que é sábado que vem. Espero que a gente faça um grande jogo, consiga a vitória e vamos fazer de tudo para conseguir e voltar com os 3 pontos para Ituporanga, com certeza.
1: E aí, nesse dia, nesse evento aqui agora, todo mundo coloca a mão aí para ajudar o Xaxá na feijoada, seja para servir a marmita, seja para carregar, seja para ficar ali no caixa, todo mundo ajuda agora?
0: É, isso aí, Diogo. Uma coisa bonita do futsal é isso, né? É conseguir trazer a comunidade junto, né? Então, aqui a gente tem simpatizantes do clube que estão aqui ajudando a gente, tem amigos pessoais que estão aqui ajudando a gente, tem atletas que estão aqui ajudando a gente, né? Pessoal da diretoria, tá todo mundo, o Dionísio, o Daniel e a Daiane estão há, sei lá, uns 40, 45 dias só correndo atrás disso, né? Largando muitas vezes a fazeres deles para fazer dar certo os eventos, né? Então, aqui é trazer a comunidade para perto, Diogo, acho que é uma coisa muito importante, ver pessoas com a camisa do Moitas aqui, junto com a gente, confraternizando, pessoas que vieram, já pegaram sua marmita, foram embora, pessoas que estão aqui conosco, né? É muito bonito, cara, muito, muito gratificante ver essa reascensão novamente da paixão, que ela não estava morta, na verdade, né? Ela só estava um pouquinho esquecida, mas que, graças a Deus, a gente está fazendo voltar e vamos fazer voltar ainda mais, pode ter certeza.
1: Agora, Jonas, quando tu chegou aqui também, digamos que fez uma pesquisa, né, com ex-atletas, ex-dirigentes, para conhecer um pouco mais nessa história também, para saber, opa, onde é que eu tô colocando o pezinho, qual o tamanho dessa história aí do Moitas.
0: É verdade, eu hoje até eu acabo comentando com os meninos que não é demérito nenhum eu falar isso, mas eu não tinha talvez noção da dimensão que se trata o Moitas. Eu, no começo, eu dizia, bom, é um time de futsal de uma cidade, né, do interior de Santa Catarina, que joga competições e vão voltar a jogar no estadual. Só que, cara, a paixão é muito, muito maior que isso, né? A cobrança é muito maior que isso, a torcida é muito mais fanática que isso. Eu conversei muito com o professor Fernando Santos, né, lá no início, para que nem conseguisse entender também esses 50 anos, como é que foi que surgiu, quem que foi que surgiu. Eu gosto de me inteirar bastante nessa história, eu acho que é importante, né? Eu procuro passar isso para os atletas também, no dia a dia. Pô, vocês estão aqui representando uma camisa pesada, uma cidade, uma comunidade pesada com Alto Vale, que gosta de resultado, que torce pelo resultado e apoia. Isso é importante também, Diogo, frisar, né? A gente está aí com diversos patrocinadores que nos ajudam muito e fazem com que o clube permaneça. E vai permanecer por muitos e muitos anos ainda, pode ter certeza.
1: Que assim seja. Até perguntei, conversei com o Daniel ali. Teve um puxãozinho de orelha depois da última derrota. A gente sabe do investimento também que curitibanos, né, tá fazendo. Talvez os dois times que devam chegar na final, pelo menos aqui, né, os entendidos, a imprensa, o pessoal aponta. Perdeu na hora que podia perder, mas quando chegou no vestiário, o Jonas também fez o papel dele. Não, tem que dar uma puxadinha aí.
0: Eu acho que o trabalho ele começou logo após o jogo, né? A gente teve uma conversa bem firme. Mas eu digo assim, não é nem tanto de minha parte para os atletas também, mas também dos atletas entre si, Diogo. Eu acho que derrotas assim, doloridas, elas servem bastante para também unir algumas arestas que talvez poderiam estar desamarrando, né? Não digo desamarradas, mas podiam estar um pouco frouxas. Então, foi sim sentado, conversado, os atletas todos estão muito focados no próximo jogo, sabem da importância, até pelo fato de que hoje a gente está líder da competição, mas com uma derrota, e dependendo de como ela seja, a gente pode cair para terceiro colocado. O que a MAP recebe um time bem, que é o time de São Cristóvão, recebe em casa e provavelmente vai vir a ganhar, né? Então é um jogo muito importante para nós. Tá todo mundo focado para que, dentro desses puxões de orelha, que um vai dando no outro, desse querer mais, né? Que nunca deixou de ter, Diogo. Acho que o resultado acontece, um revés acontece, nunca deixou de ter essa vontade. Mas são detalhes. A gente perdeu um detalhe, a gente vai acertar os detalhes para que a gente consiga uma vitória fora de casa e daí siga aí mais tranquilamente o restante do retorno, né?
1: Tá aí, ô Jonas, tá no de casa?

0: diferente, é.
1: Tô na ficha, né, cara? É. Já deve ter passado, vai. Deve ter dado umas 4, 5 fichas a mais lá pros caras.
0: Vamos lá pra ouvir aquele jovem de cabelo rosa hoje, né? Um dos caras mais... Um dos mais... Peraí. Grito de guerra tem que ser ao vivo aqui. Vamos lá. Peraí.
1: Aí. Vou falar, rapaziada. Garra à vontade pra montar a marmita aí, ó. E um, dois, três, monte isso aqui comigo, hein? Vamos lá, ó.
0: Aí, até pra entrega da marmita tem grito de guerra. Tá ouvindo a programação da sintonia, ó. Tá saindo do trabalho agora. Tá em casa, tá na carona com a gente. Né? Acordou mais tarde hoje. De quem pode, pode, né? Traz a família pra cá, faz que nem o Vaé. Traz a esposa, traz a filha, a família toda pra se divertir. Tem brinquedo inflável pra garotada aqui e saborear essa feijoada gostosa. Se quiser levar pra casa, tem o melhor timaço de embaladores de marmita.
1: Ô, Diogo, o negócio é o seguinte, ó. Boa tarde, cara. O povo, ele sofre torcendo pra nós, vai fazendo besteira dentro de quadra. Agora a gente vai fazer a marmita caprichada. Ô, Diogo, R$25, cara. Vem aqui que o Vaé vai fazer a marmita. E vou botar ali no talo, lá em cima, ali, a marmita cheia. É, tem que dar prejuízo pro Dionísio, bom, tem que dar prejuízo, irmão.
0: Como dirá o Murilo, tá barato, né, pai?
1: Tá muito barato, mas eu vou te fazer uma pergunta agora, Diogo. Tem que ser rápido, hein? Eu preciso da resposta rápida. Eu preciso da resposta rápida. Tu prefere a linguiça ou o rabo?
0: Ah, pai do céu, esse feijão tá gostoso demais.
1: Eu não vou responder. Um abraço pra galera do Monte e vem pra cá. Vem pro salão aqui da igreja, vem, pode vir.
0: Ô, Vaé, os atletas todos do atual elenco, pelo menos grande parte, estão aqui, então tem aquela resenha, tem aquele contato, porque às vezes tá lá no jogo, termina o jogo, a torcida tá lá gritando, aplaudindo, vai pra casa, mas vocês que estão aqui têm esse contato direto. Isso eu acho que é muito legal também, né?
1: Ô, Diogo, eu vou falar pra ti, tá todos aqui, cara, tá todos de fora vieram, pra tu ver que o grupo tá unido. É, tivemos só um escorregão no último jogo, mas isso aí faz parte. Sábado a gente vai se redimir. É igual eu falei, é bacana, vem aqui, conversa com as pessoas, com nossos atletas, vem mesmo falar com eles, vem ver que eles estão aqui. E é igual eu falei, a união faz a diferença, e tu vê os meninos todos trabalhando, ajudando, então a gente tem que ser um grupo, a gente tem que ser uma união. Por isso que eu digo, tá todos os atletas aí, cara, ó, e dá tempo de vir, né, vai ficar até as 3 da tarde, vai ter um bingo aí, vai ter um pagodinho, com a raiz da nossa cidade, e assim, cara, é gratificante, tá? Eu tô desde 2009, Diogo, no Moitas. Tá, meu treinador Xaxá foi meu treinador do Moitas já.
0: Ah, pai do céu.
1: Xaxá tá fazendo a feijoada. Meu treinador Juliano veio aqui. Pode pegar aqui, pega aqui, deixa ele pegar ali. Meu treinador aqui é assim, ó, é em casa, aqui é família. Meu treinador Juliano tava aqui. Meu professor Quirino tava aqui. Cara, eu tive muito treinador no Moitas nessa época. Tu vê os ídolos antigos aqui? Às vezes tu quiser uma história diferente com o Imbuia, Juvenal, tá tudo aí que eu vi. Então,
0: o Juvenal tava chorando ali já.
1: Ah, o Imbuia é um cara que fez muito gol, né, cara? Só não fez mais gol que eu. Fez muito gol. Mas igual eu falei, tá tudo aí os ídolos, cara. Vem aqui conversar com eles, tirar foto, né? Por que não, né, Diogo? Não precisa ter medo de chegar perto do ídolo, né, cara? Então, igual eu falei, tô desde 2009. Pra mim, isso aqui não é um trabalho, é gratificante tá ajudando a fazer marmita. Isso não abaixa ninguém, não rebaixa ninguém, né, Diogo? E tu sabe, tu acompanha eu anos aí, né, cara? E sabe que eu sou um cara humilde, parceiro, e meus meninos estão tudo aí ajudando, ó. Aí ela quer dar um alô, peraí. A mascote do Mães, minha filha, dá um alô.
0: Fala aqui.
1: Qual
0: é o nome dela?
1: Helena.
0: Oi, Helena.
2: Que time
0: tu torce?
2: Fala pra ele.
0: Que time tu torce?
2: Moitas.
0: Ah, ainda bem.
1: Deixa a Marina falar. Que time tu torce, Marina?
0: Que time tu torce, Marina?
2: Moitas.
0: Corinthians?
1: Aqui, Corinthians. Corinthians
0: do Moitas. Aqui só tem corintiano aqui.
1: Ei, Jogão, um abraço pra ti. Excelente trabalho. Parabéns pela transmissão que vocês sempre fazem, a sintonia, eu sou fã, né? Você sabe disso.
0: E sabe que sábado que vem vamos pra Cerro Negro, né?
1: Mesmo? Lá, pode... tu quer lá ou tu quer aqui na
0: Aurora? Tá em quanto? 996?
1: 996. Tu quer que eu faça 4 gols aqui na Aurora ou lá no milésimo?
0: Tá em busca do milésimo gol aí.
1: Cerro Negro, né? Peraí. Cerro Negro, né?
0: Deixa pra fazer o milésimo lá, então.
1: 2 lá, então. Valeu, Diogão. Tô
0: junto. O importante é ser com a vitória lá também.
1: Um abraço, irmão. Fica com Deus.
0: Jova é Paranhos, né? Junto com os atletas aqui, o pessoal ajudando, auxiliando a servir a feijoada aqui na primeira feijoada do Moitas, o nosso azulaço do Alto Vale. Alô, Celso Boaventura, tá aí também o grande entusiasta, né? Faz parte dessa história. Ô, Dionísio, vem cá, meu querido, espetadinho. Bora bater um papo aqui na sintonia também. Agora eu vou atrás dele, agora ele vai correndo também. Eita, nós. Ô, Maico, já foi na Aurora buscar a mochila? Deixa eu ouvir o Dionísio, mas antes do Dionísio conversar com Vilberto Jacó Guedert, famoso e conhecido no sul do mundo como Beto Esporte.

0: também é um entusiasta do esporte, tem uma loja de artigos esportivos aí em Poranga, né? O filhão lá, o Filipão, quem tá tocando lá. Você, eu imagino que, como é um pouquinho mais velho do que eu, tem um pouco mais de experiência também, de muitos anos de Henrique Rollets, de ver Embuia, de ver Juvenal, de ver essa turma toda jogando, e esse ressurgimento do Moitas também, para nossa cidade, movimenta, aquece o coração, aquece as vendas também, porque vende tênis de futsal, vende camisa e tudo mais, e essa confraternização aqui, a cidade é apaixonada pelo esporte, é apaixonada pelo Moitas, hein, Beto? Boa tarde.
1: Boa tarde, eu fico feliz por ter saúde para estar aqui. Quantos amigos que a gente encontra num dia desse? Que encontro extraordinário. É um encontro financeiramente irrisório, porque a aquisição do cartão a R$25, uma feijoada de alto padrão, diga-se de passagem.
0: É um... Alguém que entende. Você, eu sei que é muito bom na cozinha também, né, dona Lúcia? Mas o Xaxá também manda bem demais, né?
1: Bem por isso. Eu tô avaliando. Por a gente conhecer, a gente pode valorizar. E eu não tô deixando de elogiar o organizador disso aqui, que é o Xaxá, da parte de alimentação. Ao Dionísio, na parte social, extraordinário. E muito mais importante, a cobertura que nós assistimos essa semana, Diogo, é da rádio dando ênfase e apoio ao Moitas. O Moitas não é uma coisa que se passou. O Moitas é presente na nossa vida. A nossa trajetória de vida tá indo de ladeira abaixo, mas o Moitas tá de ladeira acima. Então, eu fiquei feliz demais de encontrar o Cigano, que é o Juvenal, encontrar o Embuia, encontrar o Sapo, nossos ex-atletas que deram o suor, que representaram a cidade de Ituporanga muito bem, sem ganhar nada.
0: Numa época que a gente ouviu já muitas declarações, depoimentos, colocava ali todo mundo espremido dentro de uma Kombi, viajava horas e horas. Hoje, claro, tem todo um conforto. É uma época diferente, mas que marcaram história, né?
1: Marca história. E quero te dizer também, Diogo, não de primeira mão, porque já deve estar o boato saiu na cidade. Nós, com o deputado Carlos Humberto, nós estamos adquirindo um ônibus de 44 lugares, aonde vai servir a Areme, aonde vai servir o Moitas e vai servir os idosos. Então, isso é uma conquista. Através do esporte, nós estamos trazendo isso para a cidade. E o Geiso, de mãos dadas com o deputado Carlos Humberto, está dando todo o incentivo, todo o apoio para nós angariarmos esse ônibus, que é uma reivindicação antiga. Quando eu fazia parte da diretoria do Moitas, nós já tínhamos solicitado micro-ônibus, mas nós nunca conseguimos. Nós precisamos ter uma locomoção decente, com segurança para os nossos atletas. Então eu estou muito feliz por te dar essa notícia.
0: Em primeira mão.
1: Não, talvez não.
0: Não tinha ouvido ainda, não tinha ouvido.
1: Para ti é de primeira mão, mas a sintonia já ouviu isso. Então eu
0: tem previsão de chegada já desse bem?
1: Isso é um produto que vai chegar no ano que vem. Agora com essa trambicagem de eleição.
0: Agora período aí vai.
1: Tu sabes que dificulta, mas nós já temos dado a palavra do nosso deputado. E o seu deputado falou, é obra executada.
0: Avalizado pelo Beto Esporte, né?
1: Também. Eu não sou ninguém, mas aqui quero te dizer que ele, além de representar o esporte, ele representa a saúde. E ele foi através dele, diretamente e indiretamente, veio 15 milhões para nossa cidade. Então é um deputado que mais ajudou Ituporanga. Eu desafio um outro deputado que ajudou tanto Ituporanga quanto o deputado Carlos Humberto.
0: Top, ele vai, está aí.
1: Nós queremos Sport. Um ônibus. De preferência se for um verde, né?
0: Palmeirense também, um grande entusiasta incentivadora do esporte de Ituporanga. Vem cá, Kaique, vem cá. Vamos correr atrás da gente?

Eu vou falando, o Kaique vai correndo. Ô, Juliano, que prazer ver o Juliano do Rio de Janeiro para o mundo. Ô, Juliano, vem cá. Vamos bater um papo, vamos conversar. Um homem que só vive mais na cidade maravilhosa no Rio de Janeiro.

0: nessa história, né? No sangue aí, né? Tenho muitas na tua história também. Prazer te rever, Juliano, boa tarde.
1: Prazer meu, cara, boa tarde.
0: Foi técnico campeão do Moita, também esqueci do técnico.
1: Os campeões têm uma trajetória legal, né? Fim de carreira no futsal, que eu tava acabando a minha carreira, mas consegui ser treinador e, pô, é paixão mesmo. A gente já gostava antes de morar aqui, já era conhecido Moitas. Eu tive o privilégio de vestir a camisa, vestir o traje, né, quando tá de treinador. E coincidiu a minha viagem pra cá com esse evento legal aí, pô. Tô muito feliz mesmo, cara. Muito feliz. Moitas merece tudo de bom. E agora com essa galera aí que tá arregaçando a manga com o apoio de vocês, pô, cara, vai pra frente.
0: São épocas e épocas, né, que a gente já citou aqui. Os tempos aí do Juvenal, do Embuia, né? Foram campeões aí pelo estado, categorias de base. Veja aqui muitos atletas que foram campeões da equipe juvenil. E aquele retorno do projeto ali, 2009, 10, 11, 12, por ali, que o Moitas, quando você estava ali também junto, chegou até a disputar a divisão especial do Santa Catarina, foi campeão da primeira divisão, foi campeão da Copa Santa Catarina. Foi uma trajetória que marcou a história e que ficou um pouquinho adormecida e voltando agora com esse projeto.
1: Pois é, isso que foi legal, né? Como tu falou, com aquela época a gente até foi ousado, né, cara? Pra época que subiu muito rápido. Jogamos aquela Copa do Brasil, Taça Brasil, era na época, não, era
0: Sul-Brasil, lá no Paraná, né?
1: Sul-Brasil, ficamos em segundo e agora, pô, retomando de novo. E como sempre é falado, não pode ser sozinho, tem que ser a 50 mãos, cara. E eles estão trabalhando aí com o apoio de todo mundo. Com certeza já vai estar lá também, lá na frente. É um projeto legal, o povo gosta, né, cara? A comunidade aprova e sempre está junto. Então, se Deus quiser, vai estar lá na frente já.
0: E como é que está a nossa cidade maravilhosa? Como é que está o filhão lá jogando no Flamengo?
1: O Davi continua lá, né? Sétima temporada dele lá. Agora ele está na Holanda, eles foram num torneio lá. Acabaram de ganhar o PSG, 3-1. Ganharam o PSG agora, vão passar final amanhã. Torneio da Holanda, ele continua o projeto dele, né? O sonho dele de ser jogador, eu conseguindo acompanhar lá, Simone segurando as pontas aqui com o Matheus. Então nesse projeto, ele tá afim, tá lutando muito pra ser. A gente vai tentar acompanhar até lá.
0: Legal demais, tá aí? O Juliano, que foi técnico multicampeão também com Moitas, foi jogador e o torcedor de longe agora aí também. E sucesso pro filhão lá na trajetória de vocês também.
1: Obrigado, cara. Obrigado pelo carinho sempre. Pô, foi uma honra, assim, não tem palavras, poder vestir a camisa, representar a cidade, a região nossa, né, cara? E como eu falei, vai seguir em frente com certeza com esse pessoal que tá aí.
0: Tá aí o Juliano batendo papo com a gente no nosso Jornal da Sintonia Especial aqui na primeira feijoada do Moitas. Dá tempo, tá aí ouvindo a nossa sintonia. Dá tempo de você vir aqui pro Salão da Igreja Matriz. Ô, Tião, deixa eu atrapalhar a resenha de vocês aqui. Sebastião, o Tião massagista, que também tem, né, um pezinho no Moitas, tem um pouco da sua história, da sua trajetória dedicada também ao nosso azulaço do Alto Vale. Você que já passou por grandes equipes do futsal, né, de Santa Catarina, e colocar o Moitas nessa prateleira, nesse patamar também. E você falando aqui da emoção de rever o Juliano e tanta gente, e começa a relembrar grandes histórias. Boa tarde, Tião.
2: Boa tarde, meu querido. Boa tarde, ouvintes da sintonia. É um prazer estar aqui. O meu é o xará, Tião. O Juliano e o Dionísio foram responsáveis por me trazer para Itiporanga. Eu vim para Itiporanga para trabalhar no Moitas, né? Você sabe disso. Vocês que acompanharam a nossa trajetória em 2010. Eu tenho um carinho muito grande, cara. Um carinho especial por essa cidade, mas especialmente ao Moitas. Hoje o Tião é o que é Itiporanga, primeiro pelo trabalho, segundo pelo Moitas, e não posso deixar da sintonia por toda a força que deu pra gente nessa trajetória. Um carinho muito grande. O tempo tá sumindo, o Tião tá indo embora, mas antes de ir embora nós temos muita coisa pra fazer aqui. E uma dessas é deixar esse Moitas agora na série bronze campeão. Estamos juntos.
0: Pode não estar ali dentro da quadra novamente fazendo a massagem, auxiliando esse trabalho quando precisa, mas o entusiasta, o apoiador, né, o Tião continua. Te vi no ginásio na última partida lá.

0: também?
1: Sim, os atletas, eu atendo os atletas. O Vaé, o Henrique, o Gerson. A gente, hoje eu criei uma fobia, infelizmente. Eu criei uma fobia de ambientes agitados. Mas eu tenho um carinho muito grande. Quando eles precisam, a gente está lá para ajudar. Você sabe, final da Copa Cebolão. Então, momentos difíceis, nós estamos juntos. Somos parceiros, somos amigos. E a gente vem prestigiar esse evento que está maravilhoso. Nossa. Parabéns pela organização. Parabéns ao Dionísio, ao nosso presidente. Gente, está tudo fantástico, está maravilhoso. E tem muita feijoada. Podem vir para cá ainda que vai sobrar feijoada.
0: Xaxá ainda... O não Xaxá, perdeu a mão, ainda sabe fazer uma feijoada gostosa.
1: O Xaxá garantiu mais fogo no tacho. Pode vir.
0: Tá aí o Tião Massagista batendo um papo com a gente aqui na sintonia, doutor Felipe Marcel por aí também. Deixa eu ir lá bater um papo com o prefeito de Ituporanga, o Jason Kurtz, né? Que é uma figura muito importante também nesse ressurgimento, nesse retorno da equipe do Moitas. Como é que tá o amigo? O prefeito Geis, que já foi presidente do Moitas também, né? Não sei se chegou a ser jogador do Moitas também, porque essa parte de jogador do Moitas é, ou de jogador, eu não lembro, é muito relativo, né? Mas o próprio Daniel, o presidente, já falou que esse convite é para voltar, porque aqui a gente já viu, o Geis, as histórias lá dos anos 80, dos anos 90, dos anos 2000, de quando o Moitas ali, né, 2009, 10, 11, jogou até a série especial do futsal de Santa Catarina, e essa paixão que estava um pouco adormecida, podemos assim dizer, mas que a gente vê no ginásio lotado, as famílias usando as camisas, comprando essa ideia, vendo os patrocinadores de peso que o Moitas conseguiu colocar nessa camisa, que, né, essas empresas, esses empresários estão investindo, né, o seu dinheiro. Então é porque o projeto é sério. Precisávamos, né, retornar para reacender essa chama aí, não só de Ituporanga, mas aqui da nossa região. Boa tarde.
2: Boa tarde, Diogo. Boa tarde, ouvintes da Rádio Sintonia. Eu penso que o maior capital, e as tuas palavras vêm muito a calhar com isso, o maior capital do Moitas hoje é a nossa torcida. A gente pode ver por um sábado ao meio-dia, um dia em Ituporanga, cheio de eventos. Estou vendo agora o nosso terceiro evento, eu e a Eliane. E a gente pode ver que num sábado de meio-dia, tempo instável ainda, né? Que não tá aquele dia lindo que era para ser, meio friozinho, porém combina muito com a feijoada também. Mas eu quero parabenizar a nossa torcida. Quero parabenizar em nome do nosso presidente Daniel, em nome do Dionísio, do Jonas e toda a equipe da diretoria, os nossos patrocinadores, que vieram muito a calhar com o que você falou agora. O crédito que Moitas tem, uma credibilidade de uma administração coesa, transparente. O empresário ajuda, o sócio torcedor veste a camisa do Moitas, o torcedor vem até o ginásio. Passamos por um momento, nosso ginásio, que agora a reforma vai começar daqui a poucos dias, assinamos a ordem de contrato do serviço até ontem na prefeitura. Mas nós podemos ver assim, várias idades do ginásio, são crianças, são adolescentes, são meia-idade, é família. Então é uma coisa que a gente quer muito trazer para Ituporanga, que venha um jogo no sábado ou na sexta-feira, que seja, por exemplo, que lote a cidade, que traga as pessoas, o crédito que traz isso. Podemos ver aqui, tá vendo que o Xaxá, o Sapo, ex-jogadores, o Joãozinho, olha que legal que é isso, né? Então assim, eu tive a oportunidade de jogar no Moitas muito novo, quando era lá no Fraldinha, assim, mas tive que trabalhar muito cedo, jogo. Eu tive que começar a trabalhar com 11 anos de idade, então automaticamente não pude ser um jogador. Mas sempre fui um entusiasta do Moitas, sempre fui um entusiasta, consegui ser presidente, consegui ser feliz de colocar o Moitas aquela vez na primeira divisão, na divisão especial, ser campeão do Brejeiros. Então eu digo que começamos com o pé quente aquela vez já. E depois de 11 anos fora do Moitas, conseguimos, né, ter o êxito de ser prefeitos. Então automaticamente, tanto eu quanto o Leandro também gosto do Moitas. Eu penso que Ituporanga ganha com isso, o Alto Vale ganha com o esporte, a criança ganha com o esporte, o adolescente ganha com o esporte. Esse é o intuito nosso. Não só o Moitas, mas trazemos, né, 1.800 atletas, nós temos hoje 1.200 atletas no esporte e 600 crianças na cultura. Esse é o intuito nosso, tirar a criança do computador, tirar a criança do celular. Mas na nossa época, Diogo, nossos pais brigavam para vir para dentro de casa. Vem para dentro de casa, gente, vem, Diogo, vamos parar de fazer bagunça.
0: Hoje, 10 horas da noite na estrada.
2: Exatamente, nossos pais estão brigando hoje com nossos filhos para eles saírem do celular e para ir brincar, para ir jogar bola, para ir fazer uma atividade física. Eu falei agora com a Eliane ainda sobre o Matheus, que é meu tiadinho, amor de pessoa, que joga no futebol lá no Magnus, na segunda e na quarta. Mas nós temos que achar a ocupação para ele ter na terça, na quinta e na sexta. E a criança que está no esporte, ela pode não virar um atleta profissional, mas ela vai ter caráter, vai ser um bom

0: mundo vai ser trabalhador. E é isso que nós queremos para o nosso jovem e para o nosso adolescente.
1: Importante a gente falar sobre isso, prefeito. Por exemplo, até o Daniel falou, não tem investimento da administração no Moitas. A prefeitura não está lá colocando 10, 20, 50, 100 mil por mês no Moitas. Auxilia da forma que pode. E uma das principais formas que tem, que eu vejo, são as escolinhas de base. Hoje, com a contratação, por exemplo, do Fabão, né, sendo aí, né, um dos treinadores da equipe da base, e eu lembro que quando eu ia na escolinha do Moitas, você sempre quer subir de categoria e quem sabe jogar no time principal. Então não tem esse investimento direto em dinheiro da administração, mas esse trabalho vem sendo feito, até porque tem atletas da DME, né, de Tuporanga, jogando também com Moitas. Então é algo que a gurizada vai começar a jogar as escolinhas para pensar algo lá na frente.
0: Exatamente, nosso intuito justamente foi esse: trazermos patrocínios fora a parte de alguns fornecedores nossos da prefeitura. Eu sempre falo isso, é o crédito da administração. Um projeto transparente do Moitas é uma credibilidade do grupo, de um projeto transparente do Daniel, do Dionísio, desse projeto, de uma prestação de conta bem elaborada. Nós conseguimos, com certeza, criar da iniciativa privada os recursos para poder fazer um time competitivo, e estamos mostrando isso dentro de quadra, com apenas uma derrota até agora, uma derrota catastrófica, mas vamos perder muito mais, vamos ganhar muito mais. Esse é o jogo, esse é o futebol. Se fosse só um time que ganhasse, não teria graça, nem o Flamengo, não é assim, né, Diogão?
1: Aí também que tem o Palmeiras.
0: O Palmeiras também está atrapalhando, ajudando a gente, né, Diogão? Mas modéstia parte, fora de brincadeira. Conseguimos mostrar um time coeso, um time à altura de disputar uma Série C do campeonato. Quero parabenizar a todos eles. Isso mostra a credibilidade do grupo. Conseguimos fazer também com que o espelho dos nossos atletas das categorias de base seja o time adulto, e com esse intuito, né, com o Gerson, com o Baé, com o Fabão, com o Henrique, com esse time, conseguimos fazer com as categorias de base façam que cada vez mais um trabalho, mas como você falou, eles se espelhem, que eles querem sempre melhorar, subir de categoria e assim vai. Podemos ver que a renovação, nós estamos vendo que essa piazada que começou aí agora também está vindo muito bem. Quero parabenizar aí pro Gerson, que está fazendo um ótimo trabalho aí também, como jogador dentro de quadra e agora como técnico também, tem muito conhecimento. Mas tenho a grande certeza que é um projeto bem elaborado, nós vamos longe, e é um projeto, Diogão, se nós trabalharmos ele sério, não precisa parar nunca mais. Poucos times no Brasil têm 50 anos, 51 agora, né, Diogão? Poucos times no Brasil têm 51 anos de idade. E um monte tem esse privilégio, que tem uma torcida apaixonada e tem pessoas que querem fazer cada vez mais o que seja sucesso para Ituporanga e para a região.
1: O Moitas, conversando com o presidente Daniel, tem projetos, são ambiciosos. Mas para tudo isso, vai depender daí de parte da administração, porque precisa de estrutura. Eu já falei hoje aqui no nosso jornal especial que eu estou há 26 anos na sintonia, transmitindo Copa Cebolão, e há 26 anos a gente faz essa cobrança todo começo de ano na Copa Cebolão. Precisamos de um ginásio de esportes novo. O Henricão tá aí, né, com 50 anos, né, de história. E Tuporanga precisa desse avanço, uma arena, eu não sei, mas uma estrutura, porque o senhor, como o gestor público, sabe que Tuporanga cresce a passos, não são nem largos, são gigantes. E também um ginásio novo, uma estrutura nova é necessária. Eu sei que estão buscando recursos, porque a gente pensa que às vezes é fácil construir, mas é caro.
0: É caro, justamente. O investimento do ginásio, da arena, que a gente fez o projeto. Até copiamos um pouco do projeto daquela arena do Rio do Sul, que é uma arena muito bem elaborada. Até diminuímos um pouquinho o tamanho dela, Diogão, que ela era muito grande. Tem uma arena para 1.500, 1.800 pessoas, é o projeto que nós temos. Cadastrei ele em Brasília, no Ministério do Esporte em Brasília, e cadastrei ele também no pedido junto ao governador Jorginho Melo. Jorginho Melo falou o seguinte: Jason, além que duas prioridades para esse ano, fui lá e pedi as duas. Pedi a rua Adão Santos, que é a rua da margem esquerda, estava muito ruim, um dinheirinho para a festa da cebola e o projeto do Arena Multiuso. Então não nos deu esse projeto, mas falou: ó, conseguindo me reeleger, automaticamente eu consigo tirar esse projeto do papel na próxima gestão. Então eu tenho a grande certeza, se nós trabalharmos unidos, o projeto continuar coeso, igual está trabalhando assim, com essa credibilidade do Dionísio, do Daniel, desse time, vamos conseguir tirar esse projeto aí também do papel, que sabe, em Brasília ou em Florianópolis, porque o valor é muito alto, são quase 14 milhões de reais. Claro que eu queria tirar dinheiro da administração e fazer esse investimento, mas nossa realidade hoje não é essa, né, Diogão? Não tem que sair do couro, sair a correr. Eu tenho a certeza, vamos tirar esse projeto do papel, que o Poranga merece, e assim, automaticamente, quando nós estamos com 15 categorias, né, é o futebol, é o futsal, é o tênis de mesa, é o judô, é o karatê, o taekwondo, são muitas e muitas atividades que estamos fazendo aí também, e podemos usar todas elas como arena multiuso. Então, o Poranga merece, o Alto Vale merece isso também.
1: Eu ouvi muito essa frase que o prefeito falou agora: do couro
0: sai a correr. Já aprendemos com o homem, né? É ou não é?
1: saudoso.

0: prefeito, né, patrão Gervásio Maciel. Vou liberar o Geis, porque o Geis, quem conhece ele, sabe que não almoçou ainda e tem que passar de mesa em mesa.
1: Comentar todo mundo aí também. Não é só na campanha, né, Diogão? É sempre, né? Isso é do Geis, né? E como é que tá o amigo, né?
0: Como é que tá o amigo prefeito de Ituporanga, Geison Kurtz? Aqui na primeira feijoada do Moitas, tá aqui o técnico do Moitas, o Gerson Paranhos, e o Dionísio dos Santos, vice-presidente, né, do Moitas, mas já há muitos e muitos anos, né, um entusiasta do esporte da nossa região, foi atleta do Moitas também nas categorias de base, e via você numa resenha conversando com todo mundo, com vários ex-atletas, não dá pra gente conversar com todo mundo aqui, mas eu imagino que boas histórias, boas lembranças se tem nesse evento, nesse encontro hoje aqui, hein, Dionísio? Boa tarde.
2: Boa tarde. Boa tarde, Diogo. Boa tarde, Kaique. A todos os ouvintes da Rádio Sintonia, o Gerson. O pessoal que tá em casa, que tá ouvindo, a gente fica bastante feliz, né? Um evento muito legal e a gente queria isso mesmo. Era mais para trazer os atletas que também estão com a gente hoje, né? Que estão formando essa nova história do Moitas, conduzida aqui pelo Gerson. E também os atletas da antiga que vem aqui, a gente também tem que prestigiar essas pessoas que...
0: Conversava com o Imbuia aqui, começou a encher os olhos deles de lágrimas, lembrando de histórias aí.
2: É, imagina o que passa no coração deles, né? Lembrando coisa de 30, 40 anos atrás e parabéns também à sintonia que possa dar essa oportunidade das pessoas também tá falando o sentimento que eles têm, né? Então a gente tá bastante feliz aqui, eu conversei com o Borsato, conversei com o Joãozinho, conversei com o Juvenal, o Imbuia, o Sapo, o senhor Adilmir, tem muita gente aqui da velha guarda aqui do Moitas aqui e também nossos jogadores de hoje que também estão aqui prestigiando, então a gente tá bem feliz mesmo, muito obrigado. E dizer pra você que tá em casa ainda dá tempo de vir pra cá, daqui a pouco começa o pagodinho com o Swing Maria, nem começou ainda, a gente tá fazendo o bingo agora, mas a gente vai até 5 horas da tarde, o pessoal que tá ouvindo pode vir pra cá que vai ter muito pagode, muito feijão ainda tem.
0: Pois é, o Tião, que tá aí também, já disse que falou com o Xaxá, ele disse, colocou mais uma aguinha no feijão.
2: É, pode vir, quem quer vir comer um feijão aí gostoso, pode vir pra cá. Oi, eu saboreei, tá gostoso.
0: Oi, eu já almocei também, já. Olha, vamos primeiro comer um feijão, depois a gente vai trabalhar, né?
2: Claro, claro, barriguinha cheia.
0: Barriguinha cheia. Tá aí o Dionísio dos Santos, vice-presidente do Moitas, já conversei bastante com o Daniel também, né, nessa parceria de vocês, você que já fez parte da história ali, o Gerson era atleta naquela época, 2009, 10, 11. Conversei com o Juliano agora, que foi técnico do Moitas, né? Muito vitorioso naquele período de ser campeão da primeira divisão, de ser campeão da Copa Santa Catarina, de jogar uma elite no futsal de Santa Catarina contra Jaraguá, contra Joinville, e por que não sonhar daqui a pouco tá voltando, né? A chegar a outros níveis também, né, Dionísio?
2: Isso aí, é isso que a gente tá trabalhando pra isso aí com bastante pé no chão, com bastante respeito, e a gente buscar, que nem o Geis falou, primeiro de tudo, a gente precisa de um bom ginásio hoje, né? Você falou muito bem, e a gente vai correr bastante atrás disso aí, mas primeiro dia a dia, né, Diogo? Bastante calma e que a gente possa, esse primeiro ano, fazer um bom ano, e assim a gente, cada ano, vai melhorando mais o nível de competição e melhorando o nível da nossa equipe também.
0: E a correria não para?
2: Não para. Daqui a pouco temos lá no CT, né?
0: Pois é, a partir das 5 horas da tarde, termina o pagode, termina aqui a feijoada do Moitas, começa o esquenta lá no CT.
2: Começa o esquenta lá no CT. Presença da Rádio Sintonia, rodízio de sopas, bingo da bola oficial da Copa do Mundo. Vai ser uma festa aí. Tá todo mundo convidado para ir pro CT de Onas, para torcer pro Brasil hoje. A partir das 5 horas a gente já vai estar abrindo lá e o jogo é às 7 horas da noite.
0: Eu lembro que a última vez que o Brasil foi campeão do mundo, lá em 2002, eu devo ter assistido aquele jogo numa TV de, não sei se eu tinha em casa, uma TV de 14 polegadas, talvez. Telão que tem lá no CT para ver o jogo do Brasil, é o maior do Alto Vale?
2: É o maior do Alto Vale, de certeza, com mais qualidade, sensacional. Quero agradecer aqui meu amigo Adriano Coelho, que pôde botar também esse telão lá para o torcedor do Brasil poder ir lá e ter uma boa estrutura hoje lá. Não só o telão, que é o maior, mas também tem várias televisões lá, tá todo mundo convidado para ir pro CT de Onas hoje.
0: Tá aí o Dionísio dos Santos, para fechar o nosso Jornal da Sintonia Especial neste sabadão aqui da Feijoada do Moitas, para bater um papo com o Gerson Paranhos, o Gerson que tem o seu nome na história do esporte, do futsal do Alto Vale, no salão, no campo, com a camisa do Moitas em quadra, multicampeão, e nesse novo projeto, nesse novo desafio de ser o treinador da equipe. O Gerson não parou de jogar ainda, continua jogando. Como é que é esse desafio de uma competição tá sendo companheiro do seu irmão, do Fabão, do Henrique, e no outro dia quem manda sou eu? Boa tarde.
3: Ainda tô jogando, né? E fico muito feliz de estar participando e poder contribuir pro esporte da região, né, Diogo? Então, pô, cheguei aqui agora, pô, muito feliz de ver essa história do Moito.

0: costas, né? De tu olhar pro lado e ver aquele cara jogou, aquele outro jogou, né? Contribuiu para essa história, né? Então, com muitas, hoje voltou a ser uma realidade. Sempre foi, nunca devia ter parado, né? E fico muito feliz de fazer parte dessa história, tá? Parabenizar o Dionísio, o Daniel, o prefeito Geisso, né? Por ter resgatado, né? E eu tenho certeza que é a primeira feijoada, né? Desse novo Moitas, e acredito que cada vez mais vai ser mais sucesso, né? Parabenizar a torcida ituporanguense, que todo jogo nosso, o ginásio é lotado. Parabenizar vocês da rádio que passam essa informação, porque tem muita gente que não vai no ginásio, não assiste, mas está escutando na rádio, né? Então, como é importante ter também vocês junto com a gente, né? E assim, temos um calendário difícil pela frente, né? Agora nós estamos entrando numa...
1: O melhor do Moitas disparado foi o Gerson. Mas eu ganhei mais título, mas o melhor disparado foi o Gerson, que ele fez contra a Concórdia, a Copa Santa Catarina. O melhor que passou no Moitas foi o Gerson disparado. Mas eu ganhei mais título. Só que ele foi o melhor. Eu aprendi a jogar futsal por causa dele, que eu vim pro Moitas em 2009. Eu nem sabia. Eu só botava trava de chuteiro, vai. Eu futsal eu nem sabia jogar. Ele que me ensinou.
2: Respeita o técnico, senão sábado que vem começa no banco.
0: O vai é meio suspeito pra falar, né? Mas como eu tava falando, nós temos um calendário difícil, né? Nós estamos chegando no segundo semestre, né? Que é a fase decisiva, né? A gente tem jogos abertos pela frente, que o Ituporanga, depois de alguns anos, tá voltando a participar. Tem uma Copa Santa Catarina e temos também a Liga Catarinense, né? Então, são três competições difíceis que a gente está chegando numa fase decisiva, esperamos, né? E contamos com o apoio da torcida, né? Sabemos que o time dentro de quadra é bom, mas com a torcida junto a gente fica mais forte, né? Então, fica aqui o meu convite. E pro pessoal que tá em casa também, pode vir. Eu fui ali atrás, agora tem bastante feijão, tem bastante gente. O feijão tá muito gostoso, o Xaxá é fora de série, né? É um cara que dispensa comentários. E assim, o ambiente tá bom, né? O clima tá bom e já pra gente fazer um aquecimento pro jogo da nossa seleção. Então vem pra cá fazer parte dessa história.
2: A torcida hoje é pelo Brasil na estreia da Copa do Mundo. Agora, próximo sábado, o Moitas tem um grande desafio, que é lá na cidade do Cerro Negro, né? Cerro Negro e Moitas estão empatados ali, 5 vitórias, 1 derrota, o Moitas é líder da chave por conta do saldo de gols. Jogando fora de casa já é um jogo difícil contra o adversário que tá ali com o mesmo número de pontos, que vai querer, né? O Moitas hoje e Curitibanos talvez da chave sejam os times a serem batidos. Como é que vai ser essa semana de trabalho, né? Trabalhar o time, os atletas para esse jogo fora de casa no sábado, Gerson?
0: Semana decisiva, semana difícil, porque a única equipe que venceu o Cerro Negro no ano foi nós, né? Então o jogo lá eu tenho certeza que vai ser uma guerra e nós estamos se preparando para isso, né? Nós tivemos nesse último jogo um primeiro tempo bom e o segundo tempo nosso foi abaixo do que vínhamos fazendo, e contra uma equipe de qualidade a gente não conseguiu sair vencedora, né? Mas temos uma semana boa pela frente. A rapaziada, né, a gente treina uma vez pela semana, mas só que a rapaziada tá jogando direto, né, Diogo? Então eles estão em ritmo de jogo, né? Então eu tenho certeza que nós vamos entrar com um espírito diferente, né, para fazer um baita jogo lá, porque a gente precisa vencer, porque se nós perder, a gente vai perder a primeira colocação, né? A gente vai ficar dependendo de resultado para tentar conseguir recuperar essa primeira colocação. Então, a gente precisa ter em mente que vai ser uma final, né? E o time do Cerro Negro está preparando, né, uma festa para a torcida deles, para tentar espancar a gente, mas a gente vai preparado, né? A gente já vai trazer reforços também, e a rapaziada que está treinando também, Já nessas duas semanas que não teve jogo, já pegamos mais entrosamento e colocar na cabeça deles que jogar no Moitas é diferente, né? Então a gente precisa estar sempre entre os primeiros. E eu tenho certeza que sábado que vem o pessoal que vai assistir o jogo pela sintonia vai ver um time muito aguerrido e, se Deus quiser, trazer os 3 pontos para Ituporanga.
2: Estaremos lá transmitindo no rádio, em vídeo, pelo Facebook, pelo YouTube, contando todas as emoções aí, né, de Cerro Negro e Moitas no próximo sabadão. Boa feijoada aí também, quem chegou agora.
0: Beleza, galera, um abraço, né? E reforçando o convite, quem quiser, tá escutando aí a rádio aí, vem pra cá que, né, que tá o clima muito bom e vem fazer parte dessa história tão bonita que Ituporanga tem que se orgulhar, Diogo. Tem que se orgulhar porque não é toda cidade que tem um time como Moitas, né? Então, vamos se orgulhar e vamos fazer pra merecer nós ter toda essa história que o Moitas construiu ao longo dos anos. Valeu, abraço.
2: Tá aí o Gerson.

0: Pareios, o técnico da equipe do Moitas pro Aço Futsal DMA Ituporanga, o Azulaço do Alto Vale, sinalizando por aqui o nosso Jornal da Sintonia Especial, falando da primeira feijoada do Moitas aqui no Salão Paroquial da Igreja Matriz, Santo Estevão, em Ituporanga. Dá tempo ainda de você vir saborear a feijoada. Auxiliar o Moitas, adquirindo aí ação entre amigos com o sorteio de uma moto elétrica, uma scooter zero quilômetro. E hoje a gente volta a falar mais de esporte ainda lá do restaurante do CT de Onas, a partir das 5 horas da tarde, hein? Com o esquenta, né, pro jogo do Brasil, pra estreia do Brasil, Brasil e Marrocos, hoje, hein? Às 7 da noite. Abraço pra toda a nossa audiência, bom final de semana e no próximo sábado tem Cerro Negro e Moitas a partir das 7:30 da noite. A gente conta tudo pra você na sintonia, líder de audiência. Vem aí, Clube Pop Rock em sintonia. Valeu, gente!
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3: Já imaginou acompanhar uma partida de futebol pela visão do árbitro? Essa experiência está cada vez mais próxima da realidade de nós, torcedores. A FIFA vem testando e utilizando câmeras corporais nos árbitros para registrar imagens inéditas de dentro de campo. O recurso permite que o público veja os lances, conversas e decisões sobre a mesma perspectiva de quem conduz o jogo. Além de oferecer imagens exclusivas para transmissões, também permite análises. E a tecnologia ajuda a explicar determinadas marcações, aumentando a compreensão sobre o trabalho da arbitragem. Eu sou Melina Calduro, de Nova Jersey, diretamente para a Caerte em Campo.
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1: 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Here we go. 1:14. Temperatura na casa dos 18 graus, dia de estreia da seleção brasileira na Copa do Mundo, tão esperado por todo mundo, né? Todo mundo afim de torcer pelo Brasil, esperamos que eles façam uma boa campanha. Fé, meu filho, fé que as coisas podem mudar, as coisas podem acontecer, né? Ai, Deus do céu, então tá bom, sabadão 13 de junho de 2026, se isso quer dizer alguma coisa, bom, vamos falar aqui do número 3, não liguem a política, por favor, né? O que eu vou falar não tem nada a ver com o número de partido, tá? Mas o Zagallo tinha o número 13 como o número da sorte. Lembra disso? Nosso eterno Zagallo aí, que conquistou inclusive alguns títulos, né? Alguns. E ele tinha o número 13 como o número da sorte. Então, pra você que gosta dessas coisas de sorte, de fatores, de coincidências, hoje é dia 13 e é a estreia da seleção brasileira. Então vamos se apegar a isso, né? Pra ver se dá certo, tá bom? Mais uma vez, eu vou repetir aqui, ó. Não liga aqui, não tem nada a ver com política, tá? Não enche meu saco com isso. Ah, chato. Estão falando aqui do Zagallo, outra coisa, outra formiga, até porque os números não são comprados por ninguém, né? Eles são nossos, cores e números são nossos, a gente usa como bem entende, tá? Não tem nada a ver, não é porque alguém pegou pra eles lá que quer dizer que é deles pra sempre e só deles, tá? Vamos pensar diferente. E nesse clima, Charles Bogo chega por aqui até às 4 da tarde, lembrando que hoje é

5 horas. Tem esquenta, né? O pessoal tava aí num jornal especial com Moitas, hoje tinha feijoada do Moitas, mas hoje tem esquenta aí, a partir das 5 da tarde, o pessoal da sintonia vai estar no CT de Onas, fazendo flashes ao vivo durante a programação, para entrar no clima aí da torcida do Brasil, para você chegar lá no CT e torcer com torcida. É muito mais legal que ficar em casa aí assistindo, né? Só você, de repente um casal, coisa assim, vai lá pro CT, toma aquele chopinho e torce junto com a galera, porque daí quando dá gol, tem toda aquela vibração, é diferente, é tipo filme no cinema, é bem mais legal, né, do que assistir sozinho em casa. Então, chega lá, hoje tem Brasil e Marrocos, a partir das 7 horas, a partir das 5 horas da tarde, o pessoal da sintonia já vai estar lá no CT fazendo aquele esquenta legal, vai ter uma sopa especial pra você também, né? E... lembrando que ninguém paga nada pra entrar lá e assistir o jogo, tá? Então tá bom, é claro que você vai consumir, né? Vai tomar aquele chopinho, afinal de contas você é filho de Deus e merece um chopinho no sábado à noite com futebol. Então bora lá, e pra entrar nesse clima, a gente vai assim, ó.

0: Mais uma regravação feita por Lulu Santos. Tan, tan, tan. Antes você curtiu por aqui, em clima de Brasil, as garotas do Brasil com papas da língua. Teve também aqui o Pra Frente Brasil. Essa música aí foi lançada em um álbum especial, né, para uma Copa do Mundo, não lembro em que ano que foi. Gravada pelo Jota Quest, bem clima do Brasil. Essa música aí, na verdade, é lá da década de 70, né? Pra Frente Brasil. Acho que foi, né? Agora me refresca a memória aí, mas enfim. Depois foi regravada aí, porque teve que atualizar o número de população brasileira aí. Era 90 milhões em ação, depois eram 180 e por aí vai, né? Então tá bom. Intervalo comercial rapidinho, na sequência a gente volta trazendo um bloquinho especial pra você entrar no clima do programa de hoje à noite, tá? Hoje à noite tem Rádio Dense a partir das 7 horas, apesar de que a gente vai fazer concorrência com a estreia da seleção brasileira, mas você pode assistir o jogo e curtir o programa ao mesmo tempo, tá? Não tem problema não. E o programa tem 3 horas de duração, então depois do jogo também dá pra você pegar um restinho aí, se por acaso você ficar 100% focado na TV, que hoje é barra pesada de audiência na TV, né? Então tá bom. Não é uma batalha muito justa, mas a gente vai estar por aqui, trabalhando. Beleza? 1h29. Bora lá, já a gente volta trazendo aí esse medley pra você curtir. Essas musiquinhas viradas na batida, na verdade, não é um medley. É umas viradas que a gente fez aí pra entrar no clima de hoje à noite, tá bom? Bora lá!
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0: Sente a vibe do nosso

0: do Clube Pop Rock em sintonia com Easy Lady, Mother Talking, Hey You, Man at Work, Don't Wonder, Pink Floyd com a clássica Another Break in the Wall, teve também o Queen, I Want to Break Free, tão clássica quanto, né? Baltimora, os italianos do Baltimora, o vocalista aí já é falecido faz muitos anos, né? Tarzan Boy é o nome do som. Boney M com Hooray Hooray, It's a Holly Holiday, uma das clássicas dessa banda aí que animou, né? Agitou as pistas por várias décadas e ainda anima a galera das antigas. Daqui a pouco a gente volta. 19 graus a temperatura no centro de Tuporanga. Tarde de sol lindo, lindo, lindo, lindo essa tarde, né? Coisa mais querida pra ficar assim dentro do estúdio olhando lá pra fora. Mas tá muito gostoso aqui, viu? Muito bom mesmo. O som aqui tá. Pois olha, se tinha poeira nesses alto-falantes aqui, eu tirei tudo já. Porque o som aqui tá alto, tá lá em cima, tá incomodando os vizinhos. Bora lá, duas em ponto, daqui a pouco tem mais música, sai daí, não!
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0: 2:05.

nossa rainha eterna, rainha do rock, Rita Lee. O Amor em Pedaços. Essa é muito legal, uma das minhas preferidas da Rita. Here Comes Your Man com o Pixies, Green Day, Basket Case e Proibida Pra Mim lá no comecinho do bloco com Charlie Brown Jr. Daqui a pouco a gente volta trazendo uma homenagem a esta data tão especial, né? Não falo da data, falo do dia, que é um dia tão especial, né? Porque hoje é sábado e é ensolarado, então já eu trago sábado de sol. Sabe o que eu tô falando? Entendedores entenderão. Já depois do intervalo comercial tem eles, Mamonas.

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2: Em homenagem a esse dia tão bonito.

aqui na programação do estúdio Pop Rock Sintonia, quase estúdio S com Manhã da 94, com o Mano Silvério. Deu uma rola aqui na minha cabeça, agora uma confusão aqui no Clube Pop Rock Sintonia. Então tá bom. E pra falar pra você é o seguinte, hoje é dia 13 de junho e há 25 anos o rock brasileiro, o Brasil perdia um dos maiores guitarristas de rock, né, da época e de sua época, que marcou gerações, né? 13 de junho de 2001 morreu Marcelo Frommer. É, o Marcelo Frommer era guitarrista e um dos fundadores da formação clássica, e uma das maiores, a maior na verdade, né? Até em número, porque era uma galera em palco aí, mas com certeza a expressão musical falou até bem mais alto do que o número de pessoas no palco. A banda Titãs, né? O Frommer era compositor, era guitarrista do Titãs, e há 25 anos o Brasil perdia por uma bobagem, né? Motociclista aí se perdeu, sei lá se estava doido, o que que aconteceu aí. Os fatos na real eu não lembro muito bem o que foi apurado, mas enfim, o Marcelo Frommer estava caminhando, né? Tava fazendo a sua caminhada, tava cuidando da saúde e ele foi atropelado na Avenida Europa, na capital paulista, por um motociclista. Tava na calçada o Marcelo Frommer e foi atropelado, e 2 dias depois ele faleceu, né? Com traumatismo craniano. Isso foi no dia 13 de junho de 2021. Ele foi atropelado no dia 11, no dia 13 ele faleceu. Marcelo Frommer com certeza entrou para a história do rock nacional, marcou aí o seu nome para sempre na vida das pessoas que gostam de boa música, que gostam do rock nacional cantado da forma mais impressionante possível, né? Titãs é ainda, né? Hoje com 3 integrantes apenas e os 3 da formação original. Mas há pouco tempo aí eles se reuniram, né, com a formação original, faltando apenas o Marcelo Frommer, obviamente. Mas a banda se reuniu para uma turnê aí e arrebatou multidões, porque é realmente uma banda que marcou gerações, né? Gerações da década de 80, 90, 2000 até 2010, aí a galera tava emplacando sucessos, como Epitáfio, por exemplo. Uma música linda, uma poesia, feita por um dos integrantes da banda, que é o cara que canta a música, inclusive. O Titãs, ele tem muito disso, né? Não é um rock da forma rebelde apenas. Também tem poesia nas suas músicas e com certeza o Frommer marcou aí muito, né? Deixou a sua impressão digital mesmo na banda, assim, de todas as formas, tanto em letras, composições musicais, né? Como em solos inesquecíveis. Vamos tocar aqui a primeira música que fez sucesso do Titãs, pelo menos que a gente lembra, que foi Sonífera Ilha, para relembrar essa fera do rock, Marcelo Frommer, que há 25 anos nos deixava. Titãs!

Pedrinho, amigo meu. Solifera Ilha é o primeiro grande sucesso dos Titãs. O Marcelo Fromer, né? 25 anos sem ele hoje, na guitarra, fazendo a coisa acontecer. Antes você curtiu por aqui, muita música boa. Teve também Tempo Perdido com Legião Urbana. Sábado de Sol em homenagem a este sol lindaço que está aí fora. Para todos nós abençoando, né? Essa data tão legal, tão bacana, que hoje é a estreia da seleção brasileira na Copa. Vamos torcer, vamos torcer. Bem esquenta, né? Rádio Sintonia vai estar a partir das 5 da tarde fazendo flashes aí direto do CT de Onas, fazendo aquele esquenta especial. Tomando aquele chopinho, comendo aquela sopa e torcendo pelo Brasil. Ah, vai ser bom demais. Acho que eu vou ficar por aqui, viu? Acho que vou ficar por Itupocili hoje. Que a festa vai ser bacana, vai ser legal demais. É sempre muito bom estar acompanhado de muita gente na mesma vibe, né? Essa é a intenção aqui, é reunir a galera para torcer. Como não tem torcidas adversárias, a coisa vai sair em paz, né? E a gente espera por isso sempre, quando se fala aí, principalmente em futebol, que sempre tem muita rivalidade. Então, hoje é todo mundo pro mesmo time. Então, vamos lá para torcer, para fazer aquela alegria com a rapaziada da Sintonia. Daqui a pouco tem mais músicas, a gente volta trazendo um popzinho bem babinha pra você curtir. Alô Rubens, alô Vanessa, aquele abraço pra vocês, sempre ligados aqui com a programação do Clube Pop Rock Sintonia, também do Rádio Dance, logo mais 7 da noite, hoje fazendo concorrência dura com a estreia da seleção brasileira. A partir das 7 horas a gente vai estar por aqui também. 27 para as 3.

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0: Paquita. Fernandinho Abreu nos backs, rapaz. Olha só o luxo dessa banda nessa época. Tinha Fernanda Abreu como backing vocal. Não é pra qualquer um, né, Evandro? Blitz! Essa banda foi um fenômeno na década de 80. Loucura, tá na estrada até hoje, né? Claro que a Fernandinha não tá mais com eles, mas o Evandro aí tá firme e forte. Ele que durante muitos anos trabalhou como ator, né? Fazendo lá a série da Rede Globo, A Grande Família. Passava semanalmente na grade da TV aí, o Evandro Mesquita. Rapaz, carreira dele aí não é fraca, né? Antes você curtiu aqui o grafite com Mama Maria. Tudo pode mudar com o metrô, que deve estar sei lá onde. Essa rapaziada aí do grafite metrô, nunca mais nem ouvi falar. Mas também foi um boom, assim, essas músicas, né? Foram 4, 5 sucessos aí. Fizeram muito sucesso na década de 80 e tocava demais nas rádios do Brasil inteiro. Daqui a pouco a gente volta trazendo aí pra você mais um daqueles blocos, assim, mixadinhos pra você curtir aqui na programação da Sintonia. Já depois do break.
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discotecas no último, né, nos 45 da época das discotecas, né, quando a coisa estava quase acabando ali. Que pena, né, que não tem mais isso, não tem mais esses encontros aí nas danceterias. Você curtiu aí o 14 14 com Don't Leave Me, Solid Base e This Is How We Do It, o GM, é, GAM, né? O projeto GAM com I Feel You Tonight. Teve também o Dr. DJ Cirla com Everybody Pum Pum. Venga Boys, comecinho dos anos 2000 aí, foi a pegada final da Dance Music também, né? Bum, bum, bum, bum. Gianluca Grignani com Laiola e Gabriel Ponte com Jordi. É, o que vendia o colar do rei lá pra ganhar dinheiro, dinaro.

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1: 3:20.
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5: A Anilda Bauer, sempre ligadinha com a gente, tá oferecendo aí pro tio Edulino Bauer, que tá de aniversário hoje. Pra mim também, obrigado. Beijo pra você, Nilda. Grande abraço pra todo mundo que tá ligadinho aí na programação da Sintonia. Engenheiros.

vezes você. Nenhum de Nós com Estranho. Teve também Infinita Highway com Engenheiros do Havaí aqui na programação do Clube Pop Rock Sintonia nesta tarde ensolarada de sabadão, quase chegando aí a hora da estreia da seleção brasileira. 19 graus e a temperatura.

0: Cultura. Lembrando que 5 horas da tarde a galera Sintonia vai estar fazendo flashes aí ao vivaço direto do CT de Onas para acompanhar a Copa lá num telão, um super telão que o Dionísio e toda a equipe do CT, né, prepararam para você curtir aí com a sua galera. Leva a sua família aí, convida os amigos, vai lá tomar um chope, comer uma sopa, torcer pela seleção, vai ser bom demais, né? Aquele abraço para você aí que tá aí na expectativa. Já já tem mais músicas por aqui, 23 para as 4.
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0: 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Demais, hein? Your Love com The Outfield, tempo também o Should I Stay, or Should I Go com The Clash. Lá de 1979, música que foi aí o carro-chefe da primeira temporada de Stranger Things. Tô com saudade de assistir, rapaz. A música do Will. Olha o talão. O dia deu hoje, né?

Deus. Pessoal, gente boníssima demais que estiveram aqui na festa da cebola. Galera, tô indo embora, volta às 7 horas com o nosso Rádio Dance. Vem aí Carlos Moraes com o seu De Querência em Querência. E eu vou deixando o clima da Copa do Mundo que começa pro Brasil logo mais 7 horas da noite. Lembrando que daqui a pouco a galera entra lá direto do CT, hein? Tchau!

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0: gaúcho que estás me ouvindo.
1: Em nome do Pai, do Filho e do Espírito Santo. E com licença, patrão celestial. Vou chegando despacito enquanto sorvo o amargo de minhas confidências, porque ao descambar do sol preciso camperear por outras invernadas e repontar do céu a força e a coragem para o entreveiro do dia que passa. Eu bem sei que qualquer guasca, bem pilchado, de faca rebenque esporas, não se afirma nos arreios da vida se não se estriba na proteção do céu. Ouve, patrão celestial, a oração que te faço ao findar de mais um dia, tomara que todo mundo seja como irmão. Ajuda a perdoar as afrontas e não fazer aos outros o que eu não quero para mim. Perdoa-me, Senhor, porque rendendo pelas canhadas da fraqueza humana de quando em vez, quase sem querer, eu me solto por tirar fora. Eita, potrilho chucro, renegado e caborteiro. Mas eu te garanto, meu Deus, quero ser bom e direito. Ajuda-me, Virgem Maria, primeira prenda do céu. Socorre-me, São Pedro, capataz da estância gaúcha. E pra fim de conversa, vou te dizer, meu Deus, mas somente pra ti. Que a tua vontade leve a minha de cabresto pra todo sempre, até

0: 16h05. 4h05. Alô, você, muito boa tarde. Boa tarde, cidade. Boa tarde, interior. Boa tarde, região. Boa tarde, amigos e amigas. Estamos chegando. Estamos iniciando aqui pela sua Rádio Sintonia mais um programa de crência em crença. A partir de agora vamos acompanhando vocês aí até a meia-noite. Não, até a meia-noite não. Até às 7. Meia-noite é durante a semana. Hoje a gente vai com vocês aí até às 7h, até às 19h, quando volta o Charles Bogo aí, né? Com o... a Rádio Dance, tá certo? Isto, Charles Bogo esteve com vocês aí até agora também, né? No Clube do Rock, e a partir de agora é comigo.
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0: Agradecendo então a sua companhia, a sua audiência, cidade, interior e região, muito obrigado pela companhia, obrigado pela audiência. Vamos sortear pra vocês aí um combo de lanches aí do Lanches da Maria. Então, pra você que tá ligadinho, curtindo a nossa programação, você que mandar o seu recadinho pra nós aí, estará concorrendo então a este combo de lanches aí, a dois lanches e uma coca de 2 litros aí do Lanches da Maria. É só você mandar o recadinho e já vai estar participando. Agradecendo então a sua companhia, a sua audiência, a cidade, interior e toda a nossa querida região. Vamos juntos aí então com o nosso programa até levando muita música pra vocês então aí também curtindo o nosso programa. Vamos iniciando a parte musical do nosso programa de hoje. Trazendo pra vocês música com os Serranos. Prendi.

0: o século de vaneira, você ouviu aqui com os Monarcas. A hora certa, gente, agora são 16h13, né? São 4h13. 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E o nosso programa de Crença em Crência é neste sábado, 13 de junho de 2026, dia de Santo Antônio e também dia do turista. Abraço pros Antônio, né? Hoje é dia dos Tonho. A maioria das pessoas que nascem num dia de hoje, né? Ou recebe o nome de Antônio ou de Antônia, né? Então um abraço pros Tonho e pras Tonha aí que estão aí curtindo a programação. Dia de Santo Antônio, Santo Casamenteiro. Agradecendo então a sua companhia, a sua audiência. Olha, sábado, hoje é sábado, né, pessoal? Sábado tem estreia do Brasil aí na Copa do Mundo. É contra Marrocos às 19h, né? Bem no finalzinho do nosso programa, hein? A gente encerra o programa e começa o jogo, né? Mas a partir das 17h, daqui a pouquinho mais, tem um grande esquenta da sintonia direto aí do CT de Onas, com flashes ao vivo durante a programação aqui, durante o programa de Querência em Querência, para você já ir entrando aí no clima, na torcida pelo Brasil, ziu, ziu, ziu. Venha com a gente assistir o jogo no maior telão da região. A partir das 18h vai ter rodízio de sopas, mais frango frito, batata frita, risotos e massas. E no final do jogo ainda vai ter um super bingo de uma bola oficial da Copa do Mundo. Lembrando, ninguém paga nada para assistir o jogo do Brasil no Santa Ionas. Quem quiser aproveitar as sopas e os acompanhamentos, aí paga separado. Tá bom? Então tá feito o convite aí, todo mundo convidado. Maravilha, gente, manda o seu recadinho, vamos sortear pra vocês um combo de lanches aí do Lanches da Maria, beleza? Manda o recadinho, participe e concorra, tem áudio pra nós aqui, vamos ouvir o recadinho do ouvinte. Boa tarde.
1: Boa tarde, seu Carlos Moraes.
0: Seu Lucas. Seu Lucas,
1: tá certo? Queria pedir uma música aí pra dona Tereza, o Girmar e pro seu Andrade. Aham. Lá.
0: Certo.
1: E pra vocês aí da rádio, queria pedir o Caixão de Prata e oferecer pra Lenir e o Valdeci lá na Nova Alemanha.
0: Certo. Beleza, então, seu Lucas Alves, um abraço aí pro senhor, tudo de bom, obrigado pela companhia. A esposa do seu Lucas também tá aí ouvindo o programa. Fala, dona Maria.
2: Boa tarde, seu Carlos
0: Boa
2: Moraes.
0: Boa tarde.
2: Dona Maria Schmitz Alves, e queria pedir uma música, Rosa Branca, para dona Tereza Brito, para toda a minha família, para Lenir Alves, o Adeci Calbos, o Alair, toda para minha família, um abraço, queria participar dos prêmios aí que tiver. Um abraço para vocês aí.
0: Um abraço, dona Maria Alves, obrigado pela companhia, obrigado pela audiência, boa tarde, meu nome é Áurea Maria, da cidade de Aurora, gostaria de participar do sorteio dos lanches da Maria. Valeu, um abraço, Áurea. Obrigado aí pela companhia, obrigado pela audiência. Quem mais aqui? Tem áudio, vamos ouvir.
3: Opa, boa tarde, seu Carlos Moraes.
0: Boa tarde.
3: É o Valdori Martins da Chapadão.
0: Ô, Valdori, tudo certo, meu amigo?
3: Eu faço parte dos prêmios aí, toco a música, vai me te ofereço lá pro meu primo Lorival Martendal de Borretiro e os familiares lá de Alfredo Wagner.
0: Falou, meu amigo, um abraço, Valdori, tudo de bom, obrigado pela companhia, obrigado pela audiência. Vamos ver quem mais aqui mandando recado. Boa tarde, a Elisete, né? A Elisete, Aparecida

0: constante das três barras também, que é participar do sorteio do lanche da Maria. Valeu, Elisete. Obrigado pela companhia, tá participando aí do sorteio. Boa tarde, Luciane Inácio de Alto Limeira, gostaria de participar do sorteio do combo de lanches da Maria. Valeu, um abraço, Luciane. Obrigado também pela companhia. Adriano Bruder de Petrolândia, oferecendo música pro meu amigo Valcionei Oliveira, que está aqui em casa fazendo um serviço na minha casa. Beleza, valeu, um abraço, obrigado pela companhia de vocês aí, tudo de bom. Quem mais aqui? Mais um áudio, vamos ouvir então, boa tarde.
1: Boa tarde, Carlos Moraes, tudo bem?
0: Tudo certo.
1: E Noir Brandio, de Jornalinho Alfredo Wagner.
0: Tudo bem, Noir?
1: Gostaria de participar do sorteio e se der, toca a música Depois da Lida, com os Mateadores. Estou oferecendo aqui para minha prenda pela passagem dos dias do namorado.
0: Certo, Enoir.
1: Valeu. Abraço, Enoir.
0: Abraço, Enoir. Tudo de bom. Obrigado pela companhia. Obrigado pela audiência. Quem está chegando para cantar agora aqui é o Miro Saldanha, Perfil Gaúcho.

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Pelado sobre um arreio. Tá aí o Porca Véia aqui na Sintonia 94.7 FM. São 16 horas e 31 minutos agora. 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Boa música, alegria pra você que tá ligadinho, curtindo nosso programa Cidade Interior e toda a região. Vamos juntos até às 19 horas. Daqui a pouquinho teremos aí Esquenta, diretamente aí do CT de Onas.

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0: 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É a Rádio Sintonia 94.7 FM, levando para vocês aí o nosso programa De Querência em Querer. Muita música, alegria e descontração para vocês que estão aí curtindo o programa. Abraço aí para Marineide Aparecida de Souza. Tá aí curtindo nossa programação. Abraço, Marineide. Ela manda música aí pra mãe, a Célia Câmara de Souza. Também para o filho, o João Paulo Schmidt, meu amigo Joãozinho. E para todos que estão ouvindo a sintonia aí, um abraço, Marineide. Muito obrigado pela sua companhia, obrigado pela sua audiência. Quem mais aqui mandando recadinho? Boa tarde. A Nelir Starosky também quer participar do sorteio do Lanches da Maria. Moro no Jardim América. Valeu, Anelir, obrigado pela audiência, obrigado pela companhia. Boa tarde, Carlos Moraes. Aqui é o David de Timbó. O melhor, Davi, né? O Davi de Timbó, meu amigo, gaiteiro Davi. Toca aí uma moda velha do Grupo Cordiona, oferecendo para todos ali do Goiabal. Valeu, um abraço. Então, meu amigo Davi, curtindo nossa programação aí em Timbó. Então, obrigado pela audiência, obrigado pela companhia. Mandando o pessoal de Goiabal. Manda falando em pessoal do Goiabal, um abraço lá pro Titio Bicheira. Pra dona Dilma, lá pro William. Estão sempre curtindo também a nossa programação. Obrigado pela companhia de vocês. Quem mais aqui mandando recadinho? Boa tarde.
1: Boa tarde, que é Marlene, estou do assentamento.
0: Oi, Marlene.
1: Eu queria mandar uma música para toda a minha família. E a música pode ser um do Tunic Tinoco, se puder tocar para mim. E eu queria participar do sorteio.
0: Valeu, Marineide, um abraço pra você, obrigado pela companhia. Oi, Carlos Moraes, sou a Neucina Câmara, Strumpel, Alto Ivaí, Mbuia. Quero participar do sorteio, adoro ouvir o seu programa, valeu, um abraço. Então, minha amiga Neucina, obrigado pela companhia, pela audiência. Quem mais aqui? Boa tarde, aqui é Nilda Bauer, eu quero oferecer música pro meu tio Edulino Bauer, que tá de aniversário hoje. Também pra você, Carlos, valeu, um abraço, minha amiga Inilda. Tô obrigado aí pela companhia, obrigado pela audiência. Boa tarde, Carlos Moraes, Wilson Reis, bora do centro. Quero dar os parabéns pro amigo Antônio José Maria, que mora lá no Parque de Exposição de Alfredo Wagner, que está de aniversário hoje, no dia de Santo Antônio. Também participar do sorteio, né? Valeu, um abraço então aí, meu amigo Wilson Reisen, obrigado. Diz parabéns então aí pro nosso amigo, o Antônio José Maria, pela passagem do seu aniversário. Quem mais aqui? Mais um áudio. Boa tarde.
2: Boa tarde, Carlos Moraes.
0: Boa tarde.
2: É Maria Gorete Constante, Três Barras.
0: Tudo bem,
2: queria
0: Maria Gorete?
2: Queria participar do sorteio do Lanche da Maria.
0: Valeu, Maria Gorete, um abraço. Um abraço também pro seu Aldori Francisco Constante aí, deve estar sentadito na caixa de lenha tomando um verde e ouvindo nosso programa. Grande abraço, obrigado pela companhia, obrigado pela audiência. Pessoal aí das Três Barras, falando em Três Barras, quero mandar um abraço também aqui, ó. Pessoal aí que tá me convidando, né, pra participar aí do baile da terceira idade. E eu e a Cleusa confirmamos nessa quarta-feira próxima aí, se Deus quiser, nós vamos lá. Ali no Cacique, né? Isso mesmo. Vamos lá, vamos dançar um pouquinho lá. E agradecer os convites aí, pessoal um abraço pro Arlindinho. Arlindinho, faz tempo já que o seu Arlindo me convida também pra ir lá, né? Um abraço pro Arlindinho, o dançador aí das Três Barras. E também um abraço também pro seu Alviso Huttman, né? Seu Alviso Huttman também, obrigado pelo convite aí, né? Um abraço pro Alviso, um abraço dona Terezinha. Um abraço também pro Cláudio e a Sandra e pra galeguinha aí, que eu não vou lembrar o nome agora, né? Estão sempre curtindo nossa

programa assim nas três barras, né? É, um abraço pro pessoal do grupo Tempo de Viver aí, do grupo da terceira idade, né? Então, se tudo der certo, na quarta-feira a gente estará por aí com vocês, tá bom? Vamos trazendo música agora, chegando pra vocês ouvirem com Olívia Osório e os irmãos Osórios, Caixão B.

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0: 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É o nosso programa que você tá acompanhando aqui, o De Querência em Querência, muita música, muita alegria. Pra você que tá ligadinho, curtindo o nosso programa aí, cidade, interior, região. Vamos em frente aqui, vamos atender mais participações. Daqui a pouco teremos aí informações aí chegando. Esquenta pra Copa do Mundo do primeiro jogo do Brasil e Marrocos hoje. Daqui a pouquinho aí, diretamente aí do CT de Ounas com os colegas aí, o Gianzinho, né? O Gian Carlos e também o Eronildo de Oliveira estarão aí trazendo muitas informações pra vocês aí. É o Esquenta Copa do Mundo aí direto do CT de Ounas. Vamos ver quem tá mandando recado por aqui, agradecendo sempre a sua companhia. Tem áudio, vamos ouvir aqui. Boa tarde.
1: Oi, boa tarde, seu Carlos Moraes.
0: Boa tarde.
1: Aqui é a Maria Bilk da Bela Vista.
0: Tudo bem, Maria Bilk?
1: Eu queria participar do lanche da Maria lá, tá bom?
0: Certo.
1: Um abraço, tudo de bom pra vocês.
0: Tudo de bom, Maria. Obrigado pela companhia. Quem mais aqui? Boa tarde, sou o Wellington. É, Wellington Passing, né? Isto. Wellington Passing da Ilha Grande. Gostaria de oferecer música para minha esposa, a Bruna Marques de Souza. Estamos lixando a casa nova, mas que tal? Então, tá bom, aí um abraço aí para vocês e obrigado pela companhia. Parabéns pela casa nova aí, tá bom? Quem mais aqui? Mais um áudio, minha amiga, a dona Senhorinha. Fala, dona Senhorinha, boa tarde.
2: Boa tarde, Carlos Moraes, aqui, Senhorinha Vila Nova. Esse músico Luiz, arroz, com preto.
0: Certo.
2: Minha nora Marcileta, de aniversário, fez ontem.
0: Parabéns pra ela.
2: E quero acho uma música boa pra nós, pode ser A Dúvida de Amor. E pra dona Creuza e pro primo da rádio, valeu?
0: Valeu, dona Senhorinha. Obrigado pela companhia, obrigado pela audiência. Boa tarde, Sebastião Andrade do Rio do Sul. Pedindo música e quer participar também do sorteio, mandando aí para Maria de Lourdes Andrade, também para o Pedro Andrade. Valeu, um abraço e obrigado pela companhia, obrigado pela audiência. É isto mesmo, obrigado pela companhia de vocês aí, tá certo? Vamos ver quem mais aqui. Quem mais aqui mandando recadinho, participando aqui do nosso programa De Querência em Querência. Boa tarde, sou Lindacir Montebeller Horse, aí do Rio Novo, quero participar do sorteio. Um abraço, Lindacir. Boa tarde, Carlos Moraes, aqui é o Roberto do Goiabalo, o Tacílio Costa, toca aí uma música Luz do Meu Rancho, oferecendo para todos que estão ouvindo, especialmente para minha mulher, a Rosiclé, pelo Dia dos Namorados, que foi ontem, também para vocês aí da rádio, obrigado por ser atendido, eu que agradeço, um abraço e obrigado pela companhia, obrigado pela audiência, boa tarde, aqui é a Fabrícia Hilschein, também eu quero participar do sorteio, um abraço, Fabrícia. Quem mais aqui?
3: Boa tarde, que é a Marlene Stolar do assentamento município de Vida Ramos. Eu queria mandar uma música para toda a minha família.
0: Certo.
3: E a música pode ser um do Tunic Tinoco, se puder tocar para mim. E eu queria participar do sorteio.
0: É, muito bem, a Marlene, valeu Marlene, muito obrigado aí pela companhia, obrigado pela audiência, boa tarde Carlos, Vilibaldo Hang, Rio das Pedras, e ouvir uma música e também participar do sorteio, valeu Vilibaldo, aquele abraço, obrigado pela companhia, obrigado pela audiência, boa tarde Cássia Leda Petri, da Bela Vista também, participar do sorteio. Lanches da Maria, valeu, um abraço e obrigado pela audiência. Manda um abraço também aí pro compadre Mário Sérgio de Godói, também pra comadre Liane, pra Letícia Manuela, né? E também para a dona Elizabeth, agradecendo pela visita que nos fizeram hoje. Já estão em casa, né? Já estão lá em Taió, ligadinhos aqui na nossa programação. Obrigado pela visita, um grande abraço, tudo de bom pra vocês. Chegando música pra vocês que estão curtindo nossa programação, César Oliveira e o Rogério Melo estão chegando pra cantar aqui. Depois da Lida. Essa também vai pra minha eterna namorada, pela passagem do dia dos namorados ontem, Cleusa Maria Tizen de Moraes.

0: depois da lida, foi a música que você ouviu aqui no nosso programa de Querência em Querência com César Oliveira e o Rogério Melo. Você tá ligado aqui na Rádio Sintonia 94.7 FM e o nosso programa de Querência em Querência. E agora nós vamos daí para o esquenta da Copa do Mundo. É Brasil estreando hoje aí com Marrocos às 19h e a nossa equipe está lá no CT de Onas. Lá está o Jean Carlos e o Eronildo de Oliveira. Eronildo de Oliveira é contigo. Boa tarde, meu querido.
1: Boa tarde, meu querido Carlos Moraes e ouvintes do De Querência em Querência. Estamos aqui já no esquenta, jogão do Brasil aí fazendo a sua estreia na Copa do Mundo. Esperamos e finalmente chegou aí para a estreia do Brasil hoje à noite, a partir das 19h, horário de Brasília. E nós já estamos no esquenta aqui, ao lado do meu nobre companheiro, grande Jean Carlos Souza. Boa tarde, estava vendo e ouvindo, lá nos Estados Unidos está 33 graus, aqui está 19, mas nós estamos no inverno e eles estão no verão, né? Boa tarde.
2: Boa tarde, Herô, boa tarde a todos que estão em sintonia com a gente, isso mesmo, tá quente pra caramba lá, né? Por isso tem aquela parada técnica no meio do jogo também, o pessoal dá aquela hidratada, mas olha, eu tô confiante para esse jogão.

0: Vai ser um jogão duro, hein, Heron? Vai ser um jogão aí de muitas emoções. Eu acho que vai dar um 2-1 pro Brasil. Vai ser.
1: Nós dois estão com o mesmo palpite, hein?
0: É? Também tá nesse palpite? Porque o Marrocos é um time forte, né? E o Brasil não tá lá aquelas coisas. Mas a gente tá confiante com a vitória, porque é importantíssimo essa vitória pra gente.
1: É verdade, é importante. O Marrocos tá 29 jogos sem perder. Só está atrás da Espanha, que está, acho que, 32 jogos sem perder, eu acho. Então, quer dizer, vai ser um jogo embaçado, porque na última Copa eles ficaram em quarto lugar e nós não chegamos nem na outra fase, né? Então, quer dizer, e o Brasil, e tu viste que os caras estão marrento, 7-1 para Marrocos, 4-2, que é isso, hein?
0: Os marroquinos querem quebrar nós, né? Estão muito confiantes, mas nós vamos quebrar eles, hein? Porque o nosso time está muito confiante, porque vem aí de duas vitórias importantes, né? Nas eliminatórias, os reservas estão aí com gás todo. E eu tenho certeza que a gente vai levar esse jogão aí. Vamos quebrar esses marroquinos.
1: Ô, Carlos Moraes, nós estamos aqui. Galera tá sendo convidada para vir fazer o esquenta e acompanhar. Assistir, tem um telão aqui enorme. Eu não posso dizer eu como referência, porque eu sou pequeno, né? Mas esse telão no chão, acho que ele é maior que eu, Gil.
0: É verdade, um telão gigante. O maior telão da região para assistir os jogos. O som tá espetacular também. E, Herô, a partir das 18 horas tem sopão. Tem rodízio, tem festival de sopas aqui no CT, que todo mundo já conhece. Também tem os acompanhamentos. Então vale a pena vir para cá antes do jogo, já comer aquela sopinha, ficar de barriguinha cheia, para depois curtir o jogo.
1: E ainda vai ter um bingo da bola, que é a galera de sonho de consumo da gurizada aí, da bola da Copa. Inclusive, então vai ter um bingo também aqui. E a galera chega, não paga a cartela, é de graça. E a galera pode vir aqui, deixa ele... 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
0: Meu Deus, e essa bola é bonita, né? Ela é personalizada ali com aquelas cores. Então, ó, gente, fica a dica. Vem pro CT de Onas, que aqui hoje a festa é garantida.
1: E tendo a sintonia, a festa é boa. Feijoada hoje, meu amigo Carlos Moraes. Ali no Salão Paroquial, nossa matriz aqui... Pensa no Povarel, degustei, trabalhei até uma hora no jornal lá no estúdio, o Diogo apresentou, parabenizar o Diogo aí pelo brilhante trabalho que ele fez, conversou com a galera, atletas da equipe do Moitas, o Imboia, Juvenal, o Xaxá como treinador e também uns atletas atuais aí, o treinador, inclusive o Gerson, galera aí, agora nós estamos aqui no CT convidando o pessoal para vir acompanhar o jogo. Nós estamos no esquenta, porque o jogo é só 19 horas, mas venha antes, já chega aí, vamos assistir o jogo coletivamente aqui, inclusive no CT, o convite da sintonia e também da galera aqui do CT. Eu já ganhei uma camisa do Dionísio aqui, eu já tô uniformizado aí, ó. É, então, garoto propaganda aí do CT, ao lado do nosso companheiro aí, grande Jean Carlos Souza aí, então a galera tá sendo convidada para vir aqui fazer o esquenta conosco, né?
0: Verdade, Herói, ó, aquela dica especial. 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
1: Olha, então, de qualquer jeito, de qualquer forma, por exemplo, então, se o Brasil ganhar, tu bebe o chopp pra comemorar. Se o Brasil perder, tu bebe o chopp pra esquecer, né?
0: Exatamente. Ou seja, não vai ficar sem beber aquele choppinho, não. E o chopp tá geladinho.
1: O chopp é 10 reais, ô Carlos Moraes. E a sopa também, galera convidada. Daqui a pouco nós voltamos com mais informações aqui, direto do CT, no Esquenta, Sintonia. É, a Rádio da Copa, a Rádio da Festa, a líder. Segue a líder e continua na boa companhia aí do nosso gauchão de verdade, o Carlos Moraes. Até daqui a pouco, Carlos Moraes.
2: Valeu, Heronildo de Oliveira e Jean Carlos de Souza. Daqui a pouquinho eles voltam para continuar aí o esquenta diretamente aí do CT de Onas. E nós vamos dando sequência aqui ao nosso programa de Querência em Querência, agradecendo aí a sua companhia, a sua audiência. Você que tá aí ligadinho, curtindo nosso programa, obrigado pela companhia, obrigado pela audiência. Vai mandando seu recadinho para concorrer a um combo de lanches lá do Lanches da Maria. Tem áudio por aqui, vamos ouvir o recado. Boa tarde.
3: Boa tarde, seu Carlos.
2: Boa tarde, dona Irene.
3: Eu quero oferecer a música pra família de Vila Nova, Rio Novo, Rio Bonito. E pra vocês toda a Rádio Sintonia, pra dona Cleusa.
2: Valeu, Irene. Um abraço, seu Raul aí também. Obrigado pela companhia, obrigado pela audiência e tudo de bom. Mais um recadinho aqui, boa tarde.
4: Olá, Carlos Moraes, boa tarde.
1: Boa tarde, Zeni.
4: Sou a Zeni Câmeras Machado, do Alto Rengano e Uria.
1: Como é que tá, amiga?
4: Gostaria de mandar um beijo pro meu filho Rafael, pra minha nora Aline, pra minha filha Grace, pro meu genro Henrique, pro meu neto Enzo, pra minha mãe Alcine, pra toda a minha família, em especial ao meu esposo Sidney, que está de aniversário hoje.
1: Parabéns, Sid!
4: Desejo ele toda a felicidade do mundo, muita saúde, paz, sorte, sucesso também. E pra vocês da rádio, valeu!
1: Valeu! Meu Zeni, parabéns então pro Sidney, muita sorte, muita saúde, felicidade e muitos anos de vida. Boa tarde.
5: Boa tarde, Carlos Moraes, aqui é a Lajana.
1: Olá, Jana.
5: Quero oferecer uma música pra minha neta número 7, que hoje está de aniversário.
1: Opa.
5: Fazendo 14, Zeninho.
1: Parabéns.
5: Quero participar do sorteio. Uma música bem bonita aí pra ela, dizer que eu amo muito ela.
1: Valeu, Lajana, e parabéns pra neta número 7 da Lajana aí. Muita sorte, saúde e felicidades pro aniversário dela. Quem mais aqui? Boa tarde, é o Elisandro Machado aí do Rio Bonito. Quero participar do sorteio do Lanches da Maria. Mandar um abraço para todos que estão esquentando para o jogo da seleção. Tá certo. E mandar um abraço também pra esposa, a Maria. Valeu, um abraço e obrigado pela companhia, obrigado pela audiência. Mais um aqui, boa tarde, Carlos Moraes, Lauro Micaeles Rio Antinhas, ouvindo seu programa, quero participar do sorteio. Um áudio aqui, vamos ouvir.
6: Boa tarde, Carlos.
1: Boa tarde.
6: Tudo
1: bem, Anitta?
6: Quero participar do sorteio do lanche da Maria.
1: Certo.
6: E ouvir, se der, amor virtual. Abração e bom domingo.
1: Valeu, um abraço. Obrigado pela companhia, Anitta. Tá chegando música agora para vocês ouvirem com o saudoso Teixeirinha. E a volta do Tordilho Negro.

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0: Leão Baio do Cajuru, Walter Moraes. É, um abraço. Falar nisso, um abraço pro nosso amigo Leão Baio, hein? O Leão Baio lá do Adaga. Ei, Leão Baio, um abraço. Um abraço nosso amigo o Arno Blasen também, todo o pessoal aí, né? O Volney e todo o pessoal aí do Adaga, que sempre sigam aqui na nossa programação também. Obrigado pela companhia, obrigado pela audiência. Toda a turma do Adaga aí. É a Rádio Sintonia 94.7 FM. E o nosso programa que você está acompanhando aqui, o De Querência em Querência, né? Qualquer momento nossa equipe volta lá diretamente lá do CT de Onas, né? É com o esquenta para a Copa do Mundo, estreia do Brasil logo mais aí às 19 horas, né? E o pessoal tá lá no esquenta aí, daqui a pouco eles voltam trazendo mais informações aí pra vocês, tá bom? E nós vamos dando sequência aqui ao nosso programa, atendendo mais participações, você que tá aí curtindo o nosso programa, obrigado pela companhia, boa tarde, Carlos, grande abraço pro povo de Atalanta e pra vocês aí, e é nós de Atalanta, Fernando Bart e também o César Steinhauser, com os amigos que estamos aqui no Mato Grosso. Ah, Mato Grosso lá na Nova Monte Verde. É, faz um calor. E que estão com saudade do friozinho aqui de Santa Catarina, né? Mandou até a foto aqui, ó, da temperatura lá, 32 graus, né? É loucura, loucura, loucura, 32 graus lá no Mato Grosso, né? Então tá certo. É a Rádio Sintonia 94.7 FM e o nosso programa, o De Querência em Querência, e tá na hora de trazer o pessoal que tá lá no CT de Onas, lá com o Esquenta. É contigo, Eronildo de Oliveira.
1: Ah, rapaziada, lá no Mato Grosso, ó, se eles quiser trocar o calorão deles lá pra nós aqui, que agora tá 18, 17 graus, aceitamos aí, a galera tá chegando aí, já começa um bolão aqui também, ô Carlos Moraes, qual é teu palpite pro jogo hoje, ô Carlos Moraes?
0: Eu acredito que vai dar 2-1 pro, vai ser meio apertado o negócio aí, mas vai dar Brasil, 2-1.
1: É igual o meu do Jean, também aqui a galera tá, então o pessoal tá com o mesmo palpite aí, nós estamos confiando, mas desconfiando, né?
0: É verdade, sempre com um pezinho galera, atrás, né?
1: Sempre, é verdade. A galera aqui já tá chegando pra trabalhar, Jean e eu já vamos pedir pro Dionísio incluir nós na folha aqui, que nós chegamos antes que a galera que vai começar a preparar a sopa, preparar a

0: guloseimas aí para o grande jantar. A gente degustar esse saco vazio num par em pé, então, que tal a galera vir aqui degustar uma sopa, acompanhar o jogo, o palpite. Ô, Simone, vem cá, por favor. Bom, deixa eu conversar com a minha amiga Simone, a mãe do grande Davi. Quero conversar, além do jogo do Brasil hoje, o esquenta aqui da sintonia no CT, também ela tá toda feliz. Não, vem aqui, Simone, a nossa rádio faz milagre, a nossa rádio faz o cara que não consegue andar, o cara que não consegue escutar, o cara que não consegue falar, tipo, ela disse que tá afônica. Simone, eu sei que essa vida de mãe de jogador, ainda mais teu filho de Ituporanga para Amsterdã, tá jogando um campeonato lá, ganhou ontem de Sporting de Portugal 4-1, hoje de manhã ganhou do Paris Saint-Germain de nada mais, nada menos que Messi, Mbappé, Neymar, já jogaram lá 3-1 e amanhã tá na semifinal. Flamengo e Palmeiras saem do Brasil para se enfrentar lá em Amsterdã, na Holanda. Boa tarde.
1: Boa tarde, Hero. Boa tarde a todos os ouvintes aí. É, o Davi tá lá nesse torneio e eles estão fazendo uma boa campanha. Graças a Deus, estão ganhando e amanhã vão ganhar do Palmeiras também.
0: O Diogo não vai gostar muito disso, que ele é palmeirense, mas, ô Diogo, tu me desculpa, mas vamos torcer pro Davi. Hoje de manhã ele até conversou, meio-dia, conversou com o Juliano lá no nosso jornal, na Feijoada do Moitas, e o Juliano falou isso, né, que tava indo bem, tá na semifinal amanhã contra o Palmeiras.
1: Na semifinal amanhã contra o Palmeiras. Ainda não sei o horário do jogo, né? Mas eu acredito que vai ser amanhã de manhã. Lá são 5 horas de diferença aqui, né? Uhum. Hoje tava eu e o Juliano 6 da manhã já pra assistir o primeiro jogo. E eles lá já na... Acho que lá daí era 11.
0: 11, isso.
1: 11 horas.
0: É uma diferença grande, né? E agora mudando pra aqui, pra nós, a diferença... Quer dizer, o sofrimento é igual, mas o teu de mãe como filha, filho, o jogador no outro lado do mundo, inclusive, né? Em Amsterdã. O jogo do Brasil hoje contra Marrocos, o esquenta nosso aqui em parceria com o CT. Teu palpite aí, eu já vi, tu disse, vamos fazer um bolão, já tá esquematizando um bolão aí.
1: Ah, eu já queria fazer um bolão aqui, vamos ver aqui a galera que vier assistir, se quiser fazer um bolão, vamos fazer sim. E o meu palpite vai ser 3-1.
0: Olha, tá mais otimista que você, eu e o Carlos Moraes, nós falamos 2-1 sofrido.
1: E aproveitar já pra convidar o pessoal que tá ouvindo aí a rádio, né, pra vir aqui pro CT, assistir o jogo do Brasil... Comer essa deliciosa sopa que vai ter aqui, o nosso buffet de sopa, que todo mundo conhece, que é um sucesso. Então tá todo mundo convidado para vir aqui assistir o jogo, torcer e aproveitar e já comer uma sopinha.
0: Olha, era a minha dúvida e do Jean, né, Jean? Que nós estava aqui. O que que nós vamos distrair o estômago enquanto nós estiver sofrendo, né, Jean?
2: Tem que ter um petisquinho, tem que ter alguma coisa para forrar o estômago para assistir o jogo com sustância, né? Com a barriguinha cheia. O que que a gente vai ter além da sopa?
1: Além da a sopa é super completa, né? Daí tem o franguinho a passarinho, tem batata frita, tem o risoto de frango, carreteiro. Fora a parte de padaria ali, um café colonial completo. Então, não sai com fome.
0: E se Deus quiser, com o teu 3-1 ou o nosso 2-1, né?
1: Sai todo mundo feliz e de barriga cheia, né?
0: Verdade, obrigado. Vício, eu não disse que a rádio é milagreira, né, Jean? Ela disse que não falava, tava fônica, falou tudo e mais um pouco ainda, né?
2: É igual quando a gente chega nas festas, a gente vai na cozinha, some a mulherada, né? Mas não, o microfone não morde, né? E o pessoal se solta bem, bacana. Mas fica aquele convite, né, Hero? Registrar. O chopinho tá 20. Ah, tá 10 reais o chopinho. Só chegar aqui e fazer a festa com a gente. E o telão já tá ali montado também, ó.
0: O Fred já veio fazer o test drive aqui, o Adriano disse, ô Fred, vai lá, faz o som funcionar, guri.
2: Faz funcionar lá. Não, mas a sonzeira, sonzão, realmente dá pra escutar lá fora o jogo. Então, ó, vem pro CT, que hoje a festa aqui tá garantida.
0: É verdade. Ô, Carlos Moraes, já vamos passar pra ti aí, o Dionísio já chegou aqui, cabelo arrepiado aqui. Ô, o show tá 10 reais aqui. Mas já tem a fera aqui que achou que Jean e eu éramos gato e dente aqui, já queria o show. Você disse, garoto, nós somos da outra empresa. Carlos Moraes, a gente vê tudo e graças a Deus não morre. Tomara. Olha, o Juninho está vivo, né? Antes que a galera. O Juninho está vivo, daqui a pouco. O Yuri também, o Yuri tava meio esbalepado, ganhou atestado de alforria hoje de manhã, porque tava a semana inteira aí com gripe. O Jean, até o Jean foi curado agora, o Carlos Moraes, que ele também, quando ele foi me buscar lá, eu tava, tô esbalepado, Yuri, agora já tá bem pra caramba. O Carlos Moraes, daqui a pouco nós voltamos aqui direto do CT no Esquenta, jogo do Brasil daqui a pouco.

0: 2-1 é o meu palpite. O teu, Yuri, qual é o teu palpite? 2-1 também. O do Jean também, 2-1, cara.
1: 2-1 vai ser apertado, gente. Vai ser jogo assim. Haja coração, amigo. Mas vai ser nós. Nós vamos ganhar. Nós vamos levar esse jogo. Não quero saber. Nós temos que ganhar.
0: Então, vice Carlos Moraes, estamos no mesmo palpite aí, garotinho. Daqui a pouco nós voltamos.
2: Falou, meu amigo Ironildo de Oliveira. Daqui a pouco eles voltam lá diretamente lá do CT do Esquenta, né? Então tá bom. É, 2-1. É, eu também acredito que vai ser um placar bem apertado, né? Porque os marroquinos aí estão jogando um bolão. Que eu vou te contar, né? Mas não vão ser páreo pra nós, né? O Brasil vai com certeza vencer hoje aí, se Deus quiser. A hora certinha pra vocês agora são 17:24. É, 5:24. Nós vamos em frente aqui com o nosso programa, que é o De Querência em Querência. Deixa eu atender mais algumas participações antes de trazer mais música aí pra vocês. Estão curtindo o programa. Lembrando que a gente tem aí um combo de lanches lá do CT pra sortear pra vocês. O Luciano Schorkheis, bairro Santo Antônio, também quer participar do sorteio do Lanches da Maria. Boa tarde, Carlos Moraes. Aqui é a Lourdes Pereira, 3/3. Quero participar do sorteio. Agradeço por atendido. Eu que agradeço, Lourdes. Tudo de bom. Obrigado pela audiência. Boa tarde. Sou de Alfredo Wagner, Caeté. Quero que vocês toquem uma música. Estamos fazendo um galpão, mas que tal? Um abraço então aí, pessoal aí de Alfredo Wagner, Caeté, lá na construção do galpão. Valeu, Matheus, obrigado pela audiência, tudo de bom aí, obrigado pela companhia. Deixa eu ver quem mais aqui mandando recadinho. Muito bem, vamos trazer música, vamos trazendo música pra vocês. Ah, tem aqui, ó, que a participação aqui também é da Isolde Bogotá, homenageando o seu irmão, né, o Antônio Bogo, mais um Tonho de aniversário hoje, né, hoje é o dia de Santo Antônio, né, então muitos Antônios aí aniversariando no dia de hoje, e o irmão da nossa amiga Isolde Bogo, né, o Antônio Bogo lá de Joinville, tá ligadinho no nosso programa lá, curtindo a nossa programação e tá hoje completando então aí mais uma espiga de milho na lavoura da vida. Parabéns, Antônio, muita sorte, muita saúde, felicidades e muitos anos de vida, tá certo? A Nani, a minha sogrinha, tá aí curtindo a nossa programação também, um abraço, Nani. A Nani tá mandando a próxima música pro seu amor virtual que está lá em Porto Alegre, o Paulo Gaúcho. É, isto mesmo, ele esteve aí semana passada, né? Esteve aí visitando a Nani e a família toda aí, veio conhecer, se conheceram virtualmente, né? E agora vieram aí se conheceram, tá, já vieram se conhecer pessoalmente, né? E ele gostou e daqui uns dias tá voltando, né? Fazer mais uma visita. Então, um abraço, é gaúcho, é gente boa, é lá da capital dos gaúchos, lá de Porto Alegre, tá lá ouvindo nosso programa também lá pela internet, o nosso amigo, o Paulo Gaúcho, é Paulo Pereira, se não me engano, sobrenome, acho que é Pereira, se não tiver enganado, acho que é Pereira, né? Então, um abraço lá pro Paulo, lá em Porto Alegre, e a Nani tá mandando, então, aí a próxima música também, que já está no ponto aqui, também, quem mais a nossa ouvinte, também pediu essa música aqui, quem é que foi aqui? Mais alguém pediu essa música. Então, vamos ver aqui, ó, tá programadinha já, tá saindo, então, com o Zé Moraes, o Amor Virtual.

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Minutos de Liberdade, a música que você ouviu aqui no nosso programa, que é o De Querência em Querência, agradecendo aí a sua companhia, a sua audiência, você que tá ligadinho, curtindo o nosso programa, e cidade interior, toda a nossa querida região aí, obrigado pela companhia, obrigado pela audiência, vamos juntos aí com vocês até às 19 horas, né? Até às 7 horas, até a hora que começa aí o Jogo do Brasil, né? A gente vai com vocês aqui no nosso programa De Querência em Querência.

0: 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Maravilha, gente, eu acredito que os nossos queridos colegas já estão prontos para trazer mais informações aí do Esquenta, diretamente aí, né, do CT de Unas. Ô, meu amigo Eronildo de Oliveira, e esse telão aí, o pessoal tá curioso para saber, diz que é um telão de cinema que vai estar aí pro pessoal poder assistir o jogo, o Eronildo.
1: É verdade, meu amigo. E encontrei o meu amigo Juliano aqui e ele falou que o último jogo que nós assistimos aqui não deu muito certo, não. Tomamos um pau que perdemos o rumo de casa. Boa tarde, meu amigo Juliano. Já conversei com a Simone e ela disse: eu não consigo falar, disse, a Rádio Sintonia faz milagre. Nós fizemos o cara que não anda, anda, o cara que não escuta, escuta, o cara que não fala, fala. E ela acabou falando do menino de vocês, o Davi, que hoje de manhã, ontem já ganharam do Sporting de Portugal e hoje.

0: do Paris Saint-Germain. E o último jogo aqui não tá boas recordações da seleção, né? Quase boa noite, né? Boa tarde ainda.
1: É, boa tarde, boa noite, Ironildo. Pô, um prazer falar contigo. Não, mas é outra vibe agora, né? Como eles dizem, né, cara? Ancelotti, ele armou. Se fosse em outro ano, em outra situação, que a gente nem sabia qual é o sistema de jogo, qual a escalação, nós ia estar matando o treinador, né? Mas o Ancelotti, ele tem moral pra isso. A gente não sabe se é 4-4-2, 4-2-4, né? A ideia é essa. Mas, pô, ele é fera, cara. E confiança sempre, cara. A gente escutou outro dia o Mbappé dizendo assim, pô, vocês estão falando do Brasil, que não é favorito? Penta? É favorito sim, cara, é favorito. Muito favorito, e eu acho que a gente vai fazer bonito aí.
0: Os marroquinos estão se achando o gás da Coca, que eu tava acompanhando ali. 7-1 para Marrocos, 4-2, 3-0. Os caras estão se achando o gás da Coca, só porque ficaram em quarto na última e nós chegamos.
1: É, também tem esse histórico da última, né, cara? Mas não, a gente é confiante. Cara, eu vou te falar bem a verdade. O brasileiro, ele quando ele bota uma coisa na cabeça, acha que não é, parece que não, mas não. O Brasil vai chegar devagarinho. O Neymar é o melhor jogador que a gente teve nas últimas gerações, cara. O outro dia, acho que foi o Casemiro, acho, alguém falou assim, pô, o Cristiano Ronaldo não jogou, tá jogando 5 anos numa liga que ninguém dá bola. O Messi, 5 anos numa liga que ninguém dá bola. E o Neymar tem que vir pro Brasil fazer 10 gols por rodada e tal, e tem que ser o cara. Não é assim. O Neymar, se Deus quiser, ele vai estar bem, ele já tá ali ajudando todo mundo. E vão Brasil, porra, Brasil é, tá o tempo todo junto com eles.
0: Verdade, e tu que já treinador de futebol, já foi, esse esquema tu acha que pode dar certo aí do Ancelotti? É, alguns treinos que são, quando é ex-jogador, tipo você e os que são comentaristas, a gente entende que já jogou. Agora, quando o cara tá comentando o jogo, que sabe que a bola tem dois lados apenas e daí quer escalar o time, eu fico meio tendencioso, assim, meio apavorado, mas na tua visão de treinadora, tá certo?
1: Cara, eu acho assim, eu sou pra frente, entendeu? Depois que convocou, não tem mais o que fazer. Depois que foi falta, não adianta reclamar com o árbitro, né? Pô, convocou, nós temos que ver o que que ele vai fazer. Acho que nas melhores mãos que o Brasil podia estar, ele tá. Que não tem outro caminho, né? Se ele convocou essa galera, é muito estranho, né? Sair o Wesley e entrar o, né, o cara,
2: Danilo.
1: O Danilo, não, o Wesley e
2: é meio campista.
1: É, meio campista, pô, mas lá ele joga de 5, de 8, né, o Ederson?
2: Isso.
1: Joga de 5, de 8, então assim, ele tem também um plano, né, cara? Pô, cara, eu acho que o Brasil lutou muito pra estar nas mãos assim, não tô falando mal dos outros treinadores, eu digo agora, num ciclo curto que tem o Brasil, de um ano só, cara, eu acho que ele tá nas melhores mãos que podia estar. Então eu confio sim, vou apoiar. Ah, o Léo Pereira não tinha que ir, tinha que ir. Ah, fulano tem que ir. Ele escolheu e nós temos que apoiar, cara. Então, vamos pra frente, vamos ser otimistas e o Brasil, tomara que ele vá o mais pra frente que a gente possa, se for campeão, ótimo, mas que ele vá andando, porque eu acho que em um ano ele tá fazendo um trabalho legal.
0: Grato pela tua atenção aí, bom jogo pra nós aí.
1: Obrigado, bom jogo pra nós, obrigado pela, é uma honra sempre dar entrevista pra ti, Eru, tu é meu parceiro, meu amigão, Rádio Sintonia sempre, pô, obrigado pelo convite aí de eu poder expor a minha opinião, né?
0: Que beleza, eu já tô aqui também, gente, não vai botar o casaco ainda? Daqui a pouco, meu amigo Carlos Moraes, vamos voltar pra conversar com o Dionísio, que já aqui, já tirou foto com nós, já tá aqui, meu amigo o Daniel tá ali pegando palpite, galera, pode vir já, o povo começa a chegar pra daqui a pouco, 19 horas, 19h, horário de Brasília, a bola vai rolar, estreia do Brasil, chegou o grande dia, meu amigo Carlos Moraes, daqui a pouco nós voltamos.
3: Falou, Eronildo de Oliveira, até daqui a pouco então, e nós vamos dando sequência aqui ao nosso programa, que é o De Querência em Querência. Hoje, sábado, 13 de junho de 2026, dia de Santo Antônio, o santo casamenteiro. Vamos nessa, vamos até.

0: Atender participações aqui do nosso programa. Boa tarde, Carlos Moraes. Luiz Braun Bauer, do Rio Novo Angelina, oferecendo para cunhada Enilda Bauer, de Ituporanga, e também quero participar do sorteio. É a Luísa, né? A Luísa Braun Bauer. Valeu, Luísa. Um abraço e obrigado pela companhia. Olá, meu querido amigo Carlos Moraes, sou Norberto Reis aí do bairro Boa Vista, quero participar do sorteio pedindo a música Fim de Baile. Um abraço, meu amigo Norberto, tudo de bom, obrigado pela companhia. Quem mais aqui mandando recado? O Valmir tá aí curtindo a nossa programação, boa tarde, valeu, ó, Valmir, obrigado pela companhia. Boa tarde, Azilda Miranda, Rio Novo, Agrolândia, gostei de ouvir música na luz do meu rancho, mandando pro marido Ayrton Dias e desejando um feliz dia dos namorados, que foi ontem. É, tá no ponto a luz do meu rancho, já vai sair daqui a pouquinho aí, tá bom? Valeu, um abraço, obrigado pela companhia, obrigado pela audiência. Boa tarde, Carlos Moraes, Vilmar Vaz e Águas Frias, Vidal Ramos. Quero participar do sorteio dos prêmios, oferecendo a próxima música para toda a família e amigos aqui em Águas Frias. Um abraço, valeu, um abraço, pessoal de Vidal Ramos, Águas Frias aí, um abraço, Vilmar, tudo de bom. Obrigado pela companhia, obrigado pela audiência. Quem mais aqui mandando recado? Bom, sou o Nicolas André Cel, do Rio Batalha, Ituporanga, também quero participar do sorteio do combo de lanches. Valeu, Nicolas, tudo de bom, obrigado pela companhia, tá participando do sorteio. Mais áudio por aqui, vamos ouvir quem tá dando recado, boa tarde.
1: Buena, buena, tio Carlos Moraes, boa tarde, tudo bem com
0: amigo? Fala, Itamar.
1: Carlos Moraes, é o seguinte, eu sou Itamar Oliveira.
0: Certo.
1: Estou aqui na casa do meu irmão, matemos um porco, estamos comendo uma carne, bebendo uma gelada.
0: Tomando comendo um torresminho.
1: E curtindo o seu programa.
0: Coisa bem boa.
1: Mas queria escutar uma música velha bem campeira, que é, eu não sei se é com o grupo Cordiona ou qual é que é, mas é Bugre do Mato.
0: Ah, grupo
1: Manda Cordiona. Manda uma bem campeira aí, tá o Negão e família aqui pra nós escutar e curtir o seu programa. Beleza. Valeu, meu amigo, ofereço pra todo mundo aí da rádio e pra quem gostar da música, tá bom, meu amigo?
0: Beleza, meu amigo Itamar, obrigado pela companhia, obrigado pela audiência e tudo de bom pra vocês aí. Boa tarde. Quero participar do sorteio.
2: Boa tarde, Carlos Moraes.
0: Boa tarde.
2: Edgar Kreis.
0: Opa.
2: Irmã Paulina.
0: Como é que tá, Edgar?
2: Gostaria de qualquer moda que vocês tocam pra nós, tá bom.
0: Tá bom, Edgar.
2: E queria participar do sorteio.
0: Valeu, um abraço.
2: 3-1, Brasil. Não tem pra ninguém, doido.
0: 3-1? Então tá bom.
2: Pedro Nildo, que vai procurar o time pra torcer. Cai com o pé e vem pro Vasco, doido.
0: Tá bom, Edgar, um abraço, obrigado. Tá 3-1, o palpite dele aí pro Brasil, né? Boa tarde, sou a Karina Arcel, Rio Batalha, Ituporanga, quero participar do sorteio dos lanches, tá participando. Meu amigo Arno Alain, fala aí, boa noite, boa tarde, Arno.
3: Boa tarde, tio Arno Carlos, Arno Alain aqui, certo, Arno, quero oferecer a música.
0: Arno, pra minha família, trocando hoje.
3: Os netos, Otávio Joaquim, pro meu amigão Valori, Eliane Marto, Daulato, Chapadão, Santana, adubando o teu programa. Valdemar Kepp, meu Dati Kepp, lá da Liga Grande Sebo, também ouvindo o teu programa e quero participar do sorteio dos prêmios aí, valeu? Todos os prêmios, um abraço.
0: Valeu!
3: Duas voltas e meia.
0: Abraço, abraço, obrigado pela companhia, obrigado pela audiência aí, meu amigo Arno. Vamos ver aqui. Quem mais aqui? A Anitta Bauer também tá aí curtindo música, mandando pro Neto. Que dia 8. Esteve de aniversário, parabéns aí pro neto Matheus Antero e também pra esposa do Matheus, a Dani, que também esteve de aniversário dia 6. Parabéns então pros aniversariantes, recebendo a homenagem da Anitta Bauer, né? Homenageando os netos aí pelo aniversário. Obrigado pela companhia, obrigado pela audiência. Vamos trazendo música então para vocês aí que estão curtindo nosso programa. Mais uma vez chegando aqui, mais uma música linda, barbaridade. Essa é a música minha e da Cleusa, né? Que ficou registrada, né? Para mais uma vez aí, um beijo aí pra Cleusa pela passagem. do Dia dos Namorados ontem, minha esposa, minha namorada, minha parceira de todas as horas.

né? Admiro com todas as minhas forças. É você, aquela mulher maravilhosa, que você sabe, sua determinação, sua inteligência, sua beleza não tem preço. Te amo, minha linda. Luz!

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gente, agora 17:58, 2 minutinhos faltando para as 18. Nós vamos até as 19 com vocês e até as 19 também tem o Esquenta diretamente lá do CT de Onas e nós voltamos para lá com o Eronildo de Oliveira.

0: É, meu amigo Carlos Moraes, estamos aqui no CT no Esquenta, chegou uma senhora e duas senhoras aqui, depois de nós, Jean e eu e o Yuri, abrimos aqui o CT. Boa noite, quase boa noite já, né? Qual o seu nome?
1: Marisol.
0: Marisol, agora quase 18 horas, o sol não... E o Brasil, tá confiante no Brasil, Marisol?
1: 3-2.
0: Nossa, muita confiança aí hoje, 3-2, isso é pra matar nós do coração, e pelo amor de Deus, Marisol.
1: Não, o outro também é bom, né, gente?
0: Ah, bom, gostei da moral. Veio prestigiar aqui no CT.
1: Sim, sim, eu e a minha mãe.
0: Ah, como é que é o nome da sua mãe? Boa noite, dona Lourdes.
2: Boa noite, vocês são de qual?
0: Eu sou o Eronildo.
2: Da Sintonia?
0: Sintonia, aquele bonitão ali é o Jean.
2: Eu sou muito ouvinte de vocês.
0: Aí, lá na rádio tá o Gaúcho de verdade.
2: Ah, falaram que 5 horas já tinha coisa aqui, não tinha nada.
0: Não, mas agora vai chegar, a sintonia chegou, nós estamos chegando.
2: É,
0: ué. É que o povo chega de gabarito. Dona Lourdes, não, ela é que nem criança, né? Criança é discriminante, a pessoa experiente também não. Marisol, bom jogo pra vocês aí, Zé. Sopinha daqui a pouco aí. A galera tá chegando aqui, sabe, no Brasil, né? Nós chegamos sempre aos 45, né? Vamos chegar até lá no Dionísio. Valeu, dona Lourdes, um abraço pra senhora, bom final de semana. Galera aí, todo mundo filmando, tomando uma cervejinha, chegando aí. Ô, Jean, isso aí é covardia pra fazer isso agora, cara, filmar aí, ó. Ô, querido, vem cá, ô, querido. Vamos conversar com os irmãos aqui, ó. Meu amigo Dionísio, tava na feijoada do Moitas, muita gente. Hoje a galera, o Esquenta aqui, a galera tá chegando. E
3: casa cheia.
0: Qual é o teu placar aí? Ele 2-1, eu 2-1, Yuri 2-1, o Daniel 2-1. 2-2, o Daniel.
4: Meu 3-1. 3-1 pro Brasil, não tem dúvida. O Brasil vai fazer um grande jogo. Vamos começar com o pé direito. Nós temos que ser confiantes, somos brasileiros e não tem dúvida nenhuma. 3-1 pro Brasil.
0: Bom, tu e o Juliano têm a mesma opinião, que o Juliano disse a mesma coisa. Sejamos confiantes, estamos pra frente.
4: Claro, se nós não for confiante, quem vai confiar em nós? É. Nós não podemos torcer pro Marrocos, né? Tem já que quer torcer pra Alemanha. Cara quer torcer.
0: Vai morar na Alemanha.
4: Vai morar na Alemanha, fala a mesma coisa. Respeito as opiniões, mas. Sim. Pô, nós somos brasileiros. Se nós não confiamos. Vai lá perguntar pros alemães, vocês torcem pra nós?
0: Não.
4: Não, né?
0: O repórter entrevistou um argentino ali, né, Gil? O cara disse: vai torcer pro Brasil? Não, eu torci pra Argentina e Espanha. Nem era nós.
4: Claro, não. Nós temos que ser confiantes, nós amamos nosso país, nós vivemos nosso país. Nós vivemos com o nosso país, só que falta nós não torcer pro nosso país, né? Então. Não, o Brasil vai ter uma grande Copa do Mundo, eu tô confiante.
0: Eu
4: e nós somos confiantes, acho que o Brasil hoje vai estrear com o pé direito, vamos ter uma grande vitória hoje. Meu palpite é 3-1 pro Brasil, Rafinha, Vinícius Júnior e um gol de zagueiro.
0: Tá bem. Oi, agora a galera, eu esquenta aqui, já tô vendo sopa, café, então galera pode vir aqui, chope a R$10.
4: Chope a R$10, hoje meio-dia era feijão, agora já vamos pra sopa.
0: Coisa mais light, né?
4: Mais light. Hoje é só pra relaxar, né?
0: Eu diria assim, ô Kira, tava dizendo pra ti ali em off que a última Copa não foi boa, então eu disse agora é outra página, outra vibe, outro tudo. Boa noite, prazer estar aqui novamente. E qual é teu palpite pro jogo aí? Será que vamos estrear com o pé direito? Eu penso que nós vamos ganhar, vamos sofrer, mas vamos ganhar.
5: Boa noite, Herô, a todos da Sintonia, ao pessoal em casa, quem está assistindo. Aproveitar e convidar para vir para cá. É muito legal o espaço aqui do CT, está tudo muito bem organizado, um telão maravilhoso, né? Um ambiente todo familiar, bem gostoso. O nosso buffet de sopas, que já é tradição na região, o pessoal conhece, né? É o padrão de toda quinta-feira, a gente vai estar servindo hoje, né? Olha que legal, né? É um privilégio para nossa região, né? Poder assistir o jogo num ambiente desse, ainda degustar uma sopa maravilhosa, que não é só a sopa, é um café colonial junto, com muitas coisas muito saborosas, tudo preparado com muito carinho por toda a equipe CT de Onas. E também o nosso bar todo, né? Que é à disposição aí para todo mundo tomar um chopinho, um vinho, e bater papo e curtir esse momento incrível, que é uma Copa do Mundo. Todo mundo aguarda 4 anos por esse momento. E é diferente, né? A gente já acorda de manhã com aquele friozinho na barriga, né, Herói?
0: E a gente vê, tu como empresário, Dionísio, a galera aí que o aumento de em torno de 73% no consumo nos bares, restaurantes, supermercados, então quer dizer, é uma aquisição a mais ainda, uma renda a mais, né, querido?
5: Ah, é um dinheiro, como se diz, é um dinheiro limpo, né, porque se fosse um turismo, né? Um momento muito especial que movimenta toda a economia de restaurantes, supermercados, como você falou muito bem. E movimenta toda a economia, o pessoal

0: sai de casa, gasta diferente, curte diferente, né? Movimenta, une, integra, é uma coisa extraordinária, e não só aqui no Brasil, isso é no mundo inteiro, né? Movimenta o mundo inteiro, é maravilhoso, essa Copa do Mundo realmente é uma coisa extraordinária, que ela encanta a todos, né? Por isso que é uma tradição tão maravilhosa, que nada chega nem perto do que é realmente uma Copa do Mundo, né? É uma coisa muito, muito bacana mesmo, né?
1: Muito obrigado.
0: Do jogo agora, né? Porque
1: quanto que vai dar o jogo?
0: Eu de meu palpite, é 3-1 Brasil. Acho que o Brasil, eu assistindo o último jogo, é amistoso, o time não é um time de ponta, mas a pegada da seleção, nós não ganhamos uma dividida, tu lembra? A seleção não ganhava uma dividida, tanto em amistoso quanto em jogo oficial, e a gente tava com uma pegada, uma vontade, a equipe focada, motivada, eu achei um diferencial na seleção, isso vai fazer muita diferença nessa Copa do Mundo, porque... É nivelado, não tem mais ninguém bobo. Tem, vamos dizer que 10 seleções que não tem como estar lá. Mas o restante, todo mundo, todas as seleções, tem jogadores que jogam em times grandes e nos seus continentes, ou na Europa, ou na Ásia, ou no Brasil. É tudo muito globalizado, então está tudo muito perto de. Tudo muito juntinho, as equipes, muito nivelado pelo alto nível, né? Então é uma grande Copa e eu sinto cheiro, eu quero muito que o Brasil ganhe, né? A gente quer, todos nós queremos, mas tem cheiro de novidade aí, seleção é inédita, porque a coisa tá muito nivelada, então pode surpreender. Mas o Brasil é 3-1, Brasil, eu acho que ela ele vai pra Copa sem a responsabilidade de ser favorito, sempre o Brasil é favorito, não, mas nessa não tem a pressão, sim, porque ninguém acredita na seleção, mas tem o Ancelotti que faz, que nivela muito, que traz a motivação, que conhece o torneio, ele é um treinador maior da história, que mais ganhou torneio, né, competição de mata-mata, e ele deu pra sentir na motivação da seleção, ele já tá trabalhando isso, é um cara que trabalha muito vestiário, trabalha muita emoção, e isso vai refletir positivamente pra nossa seleção, vamos ganhar 3-1, Rafinha, Vini Júnior e Endrick aos 40 do segundo tempo, contra-ataque pra deixar mais feliz ainda.
1: Meu amigo Carlos Moraes, tu viu que a rapaziada aqui especifica ali ao pé da letra, né? É aos 40 do segundo tempo, olha então, ó, galera tá convidada pra vir aqui, o pessoal já começa a chegar, daqui a pouco Brasil e Marrocos e a galera dando seus palpites aí. O Vascaíno, tipo o Jean que falou aí que era pra eu escolher um time pra torcer, eu já tenho um time pra torcer, pô, eu torço pro Mengão. Ô, daqui a pouco nós voltamos, meu amigo grande torcedor do Grêmio, Carlos Moraes.
2: Falou, Eronildo de Oliveira, até daqui a pouco, agora são 18:06, 18:06, você tá ouvindo a Rádio Sintonia 94.7 FM, um abraço, meu amigo, seu Raul Forlan Pereira, tá aí curtindo a nossa programação também, ele e a filha aí, a Eliete Pereira, um abraço aí pra vocês, obrigado pela audiência, quer participar também do sorteio, abraço, seu Raul, tudo de bom. Vamos trazendo música. Quem tá chegando agora é o Grupo Cordiona e o Bugre do Mato.

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1: A hora certa, minha gente, agora são 18 horas e 21 minutos. 18 com 21, você tá ouvindo a Rádio Sintonia 94.7 FM. É o nosso programa que você tá curtindo aqui. Programa de querência em querência neste sábado, hoje é 13 de junho de 2026. Agradecendo aí sempre a sua companhia, a sua audiência, você da cidade, você do interior, toda a região aí. Ouve o nosso programa, obrigado, obrigado pela sua companhia, obrigado pela audiência. Estamos aí com o Esquenta aí diretamente lá do CT de Onas e nós retornamos pra lá então com Eronildo de Oliveira. É contigo, meu querido.
2: Confere a hora, meu amigo Carlos Moraes, aí 18 horas mais 21 minutos, 16 graus. Exatamente. A temperatura aqui dentro tá quentinho, 17 aí. Quentinho, né, meu amigo Jean?
3: Aqui dentro tá ótimo, Eru. Tá, tem uma fogueirinha ali, um negocinho que eles colocam o fogo, né? E também tem o calor que vem da sopa. Né? Essa sopa tá maravilhosa, Eru.
2: Você tá de sonho nessa sopa, né?
3: Tô só de oi. E não, e pior que tá dando uma roncada na barriga.
2: É, parece que daqui a pouco o pessoal já vai começar a degustar aí. A galera tá chegando lento e gradualmente aqui pra acompanhar o jogo. Pessoal, para prestigiar e acompanhar, já conversamos com a dona Lourdes e com a Sol, né? Pessoal, que deixa outro casal que, quando nós chegamos aqui, já estava aqui. Deixa eu conversar com o senhor aqui. Boa noite.
4: Boa noite.
2: Tudo certo?
4: Tudo.
2: Acreditando na vitória do Brasil?
4: Sim, sim, sim.
2: Quanto que vai ser o jogo hoje?
4: 2-1.
2: Ó, mais um palpite nosso. Qual é o seu nome?
4: Edson.
2: Edson. Veio, além de assistir o jogo aí, degustar uma sopinha também, que o Jean e eu já estamos falando desse aroma aí, já tá indicando o estômago, né?
4: Sim, sim.
2: Tá. Veio, o jogo, a gente sabe que não vai ser fácil, né? Porque todo mundo, quer dizer, todos querem ganhar do Brasil, né, seu Edson?
4: Sim, sim, com certeza.
2: O senhor é de Tuporanga mesmo?
4: Rio do Sul.
2: Ó, de Rio do Sul, que legal, ficamos lisonjeados aí, mais gente de Rio do Sul aqui também. E prestigiar a nossa cidade aí, a gente fica feliz, esteja entre amigos aqui, né?
4: Obrigado.
2: Esse é o Edson de Rio do Sul, que legal, ó. O nosso amigo grande, olha, tu vai querer tomar alguma coisa no bar, não? Não, galera ainda, chegando, o aroma da sopa, vem, siga-me, Jean, tu é meu Augustinho, grande Augustinho, deixa eu conversar com meu amigo Augustinho aqui, que é um homem que durante a semana ele tá assando carne,

0: Carne, mas hoje é uma coisa mais light, uma sopinha. Boa noite, Augustinho.
1: Uma sopinha. Convidar o povo pra vir comer a sopa, esse é o jogo do Brasil, né? Vamos ter uma vitória boa hoje.
0: E o teu palpite aí, Augustinho?
1: 3-1 pro Brasil.
0: Que beleza, tu sabe quem vai fazer os gols assim na tua mente?
1: Neymar, né?
0: Neymar não joga hoje, hein?
1: Não joga hoje?
0: Hoje
1: meu
0: não.
1: Meu Deus, eu perdi.
0: Bom, mas ele já é um bom presságio, né? Falou Neymar aí. Mas, ó, agradecer pela tua atenção e desejar um bom trabalho pra ti também aí.
1: Valeu, Iro, obrigadão, tá?
0: Como é que tá o filhão?
1: Tá bom, tá levando.
0: Que legal, fico feliz aí, manda um abraço pra ele lá, tá?
1: Valeu, obrigado.
0: Ricardo, né?
1: Ricardo.
0: É, grande amigo.
1: Obrigado, obrigado, Iro.
0: Esse é o Augustinho. Rapaziada aqui, agora esse fogo é interessante, né? Olha a dança do fogo. Aqui na mesa das meninas aqui, por gentileza, posso chegar aqui de leve... Boa noite.
2: Boa noite.
0: Qual o seu nome?
2: Thaís.
0: Ô Thaís, qual o resultado pro jogo do Brasil?
2: 2-1.
0: Meu Deus, mas hoje... vai dar uns 85 com esse placar, né, mano? Vai dar uma moeda pra cada um. 2-1, quem vai fazer os gols?
2: Eu acredito que o Erickson.
0: É, o Eric, tu também falou, né? É, o Eric. Eric, Hendrick e Júnior. Hendrick.
2: Isso.
0: Ele vai fazer os dois?
2: Vai fazer um.
0: E o outro?
2: O outro vai ser o... Gabi... É, como é que é o nome do...
0: Vini Júnior?
2: Vini Júnior ou...
0: Paquetá.
2: Paquetá.
0: Ah, Stephanie vai loucura. Se o Paquetá fizer um... A última vez que o Paquetá fez um gol, a cachorra dela quebrou a perna. Se fizer um gol, ela mata a cachorra. Teu nome?
2: Josiane.
0: Josiane. Eu não escutei teu palpite ali. Que palpite?
2: 3-1.
0: Ah, 3-1. Me deu até um frio aqui. E o teu nome?
2: Pietra.
0: Pietra, bonito nome, italiano. É, qual o placar?
2: 2-0.
0: 2-0, ela é mais otimista, hein? 2-0. Quem vai fazer os gols, sabes? Se na tua mente, né? Que se ela soubesse, ela ia ser trilhardária, né? Né, Pietra? Peguei pesado agora, né?
2: Acho que o Paquetá.
0: Ah, o Paquetá. Ah, daí vamos... A nossa amiga, ela nem vai trabalhar a segunda, Stephanie. Valeu, Pietra. Bom jogo pra vocês. A sopa, o Jean e eu já estávamos analisando, ela tá indicando, né?
2: Sim, tá bem bonita aqui o buffet.
0: E elas parecem nós lá na rádio com a nossa festa ontem de São João, né? Que nós dois já sentamos no lado da mesa, né? Nós sabemos, né? As três aqui já estão bem, bem propícias, né?
2: Sim, propício.
0: É bom apetite para vocês.
2: Muito obrigada.
0: A galera aqui, olha, tem o pai do... O padrasto, né? Pai, padrasto... Paulo Henrique! Isso não te diz alguma coisa? Paulo Henrique!
3: Paulo Henrique! Stephanie! Stephanie aberta.
0: É o nome que mais se fala lá na rádio, né, Carlos Moraes?
3: Só
0: pronto esse goleiro, né? Hoje, agora a dona Lourdes, a galera escutou ela, né? Porque o povo começou.
3: Verdade, a dona Lourdes reclamou e o povo tá chegando agora em peso aqui e lotando o CT de Onas. Mas tem espaço pra todo mundo.
0: Pode vir aí que, inclusive, a sopa aí, galera, que tá. Você tá em casa aí, olha, vamos dar uma olhada aqui, ó. Me siga, me dê imagem, né? Pra nós passar lá pro Carlos Moraes. Por enquanto só tem aguinha. Agora esse café aqui, ô Jean.
3: Olha, tem até chimia de ovo, Eiro.
0: Adriano Coelho que fala em chimia, né? É. Chimia de ovo, nata, melado.
3: Meu Deus, que banquete, rosca, pão, bolo de festa. Meu, mas aqui é um banquete? Isso aqui não? Isso aqui é um café colonial?
0: Ah, que delícia. Isso, o livro que a menina deu em nós?
3: Sim, não.
0: Me deixou no vácuo, né? Oh, meu Deus.
3: Essa aí tem que ser escalada pra seleção.
0: Ô, Carlos Moraes, daqui a pouco nós voltamos aqui, agora a galera já tá se servindo. E Jean e eu também, já estamos bem pertinho aqui do onde o habitat, nós estamos na área. Se derrubar é pênalti. E será que o Dionísio deu folga pro André Beirão, que ele apitou o jogo do México, né? O Wilton Pereira Sampaio, clone do André Beirão, que trabalha aqui no CT, nosso amigo. Ô, Carlos Moraes, daqui a pouco nós voltamos, deixa eu ver que hora que são, para nós já... são 18h28, daqui a pouco nós voltamos quase pro bloco final, né, ô Carlos Moraes? Daqui a pouco nós retornamos, meu querido, e o povo... Começa a chegar aqui para acompanhar a vitória do Brasil, seu, gol de Hendrick. Vai daí, meu amigo.
4: Falou, Eronildo. Daqui a pouco ele volta aí com o bloco final, diretamente aí lá do CT de Onas, do Esquenta. E eu vou atender mais algumas participações E na volta também vou trazer o sorteio de um combo de lanches lá do Lanches da Maria. Não vai dar tempo de atender todas as participações aí, tá bom? Mas todos estarão concorrendo a

0: O sorteio, vamos ouvir aqui o um recadinho.
1: Carlos Moraes, aqui. Oi. É a Tereza Mai do Salseiro.
0: Tudo bem, Tereza?
1: Quero pedir a música pra toda a minha família.
0: Uhum.
1: A Cobra Sucuri, se for possível tocar.
0: Tá bom, Tereza, um abraço, obrigado pela companhia. Meu nome é Pablo Henrique Steffens, quero participar do sorteio do Combo de Lanches, o Lanches da Maria. Valeu, Pablo. Obrigado pela companhia participando. Boa tarde, Carlos Moraes. É Darcy Alves Ferreira, do Rio das Pedras. Está de parabéns pelo seu programa. Toca uma música boa, oferecendo para todos que estiverem ouvindo a sintonia. Também para minha eterna namorada Signeide e para todos da sintonia. Valeu, um abraço, meu amigo Darcy Alves Ferreira, aí do Rio das Pedras. Boa tarde, Carlos Moraes. Aqui é o Gil de Petrolândia. Gostaria de ouvir uma música oferecendo para todos os amigos de Imbuia e de Petrolândia, para todos que estão torcendo para a vitória do Brasil. Certo? Valeu, um abraço. Gostaria de pedir uma linda música de Pedro Taça, Rio Guri, oferecendo pro meu piá André Vieira Andrade. Valeu, um abraço aí. Obrigado pela companhia, obrigado pela audiência. Vamos ver quem mais aqui que mandou, foi o Moacir, né? Moacir da Mota. Quem mais aqui mandando recadinho? Boa tarde, meu nome é Áurea Maria, da cidade de Aurora. Gostaria de participar do sorteio dos lanches da Maria. Boa tarde, tudo certo? Sou Natalício Coelho de Londrina, Petrolândia, oferecendo a próxima música para minha família e amigos que estão aqui em casa para comer o entrevero e assistir o jogo do Brasil. Muito bem, um abraço. Pessoal aí de Londrina, Petrolândia, vamos se atracar no entrevero aí, né? Então tá bom. Olha aqui, alguém mandou um Brasil 4, Marrocos 3. É o Moacir Bruder, nossa, um placar meio apertado, 4-3 pro Brasil, diz ele aqui, né? Então, tá bom. Um abraço, Moacir, obrigado pela companhia, boa tarde.
1: Meu nome é André Garcia, povo de Petroiano, quero te dizer toteio da Maria.
0: Tá bom, Andréia. Vamos ver quem mais aqui mandando recado. Tiago Ferreira da Vila Nova e Tuporanga, quero participar do sorteio do lanche da Maria. Ouvindo a rádio com meu amigo Carlos Moraes. Valeu, abraço, Thiago, tudo de bom. Boa tarde, Carlos, sou o Júlio Hilschein, estou na casa da minha mãe, Alfredo Wagner, Barro Branco, manda um alô pra ela, a Julita Batista Hilschein. Um abraço, Julita. Boa tarde, Carlos Moraes, adoro o seu programa. A irmã Adelaide e o irmão e a cunhada Vânia homenageiam o irmão Alcides, Alcides Pessoa Padilha e também Antônia Padilha de Bocaina do Sul. Amamos muito eles. Valeu, um abraço. Obrigado pela audiência. Tudo de bom aí pra toda essa família aí, tá bom? Tem áudio aqui, vamos ouvir.
2: Boa tarde, Carlos Moraes. Boa aqui tarde. É o Emerson, da Princesinha da Embuia.
0: Fala, Emerson.
2: Eu quero mandar um alô pra minha esposa do passado dia dos namorados de ontem.
0: Uhum.
2: Tá bom? Pra Adriana Pereira, aqui mora aqui na Princesinha da Embuia, eu moro aqui comigo. E pra todo mundo que tá ouvindo a Rádio Sintonia, pra minha prima, pra Tati Pitts, vai vir aí, eu vou ganhar uma visita.
0: Uhum.
2: E que era a música da Folha Seca do Amado Batista, se você puder tocar e participar
0: não
2: de
0: posso.
2: Tudo em sorteio. Quero que você bota o meu nome e o nome da minha esposa. O nome da minha esposa é Adriana Pereira e o Emerson Escudo da Princesinha da Embuia.
0: Valeu, Emerson. Boa noite, Carlos Moraes, tudo bem? Sou o Miguel Alexandre da Luz, moro na Ilha Grande Becker, quero participar de todos os sorteios. Valeu, valeu. Quem mais aqui mandando recado? Quero participar do sorteio. É a Márcia Sieves, Rio Batalha. O Ademar Knut, Tantas Gordas, Vidal Ramos também quer participar do sorteio. Boa tarde, Carlos Moraes. Aurimar Schaefer, Águas Frias, Vidal Ramos. Oferecendo música para toda a família e para vocês da rádio. Muito bem. E agora vamos, última participação, daí tem música.
3: Oi, sintonia, Nadir Pereira, Sérgio Vidal.
0: Oi, Nadir.
3: O de hoje, um mês, eu e a sintonia fizemos aniversário.
0: Opa.
3: A sintonia tá de aniversário também.
0: É verdade.
3: Boa noite pra vocês.
0: Valeu, Nadir.
3: Eu queria
0: Nadir.
3: Pedir a música Rosa Branca. Eu ofereci pro meu marido.

0: Para o meu bolomino que está trabalhando no posto bom. Um abraço para vocês aí, de hoje o mês.
1: Tá certo.
0: Boa noite para vocês aí.
1: Boa noite, um abraço, tudo de bom. Obrigado pela companhia, obrigado pela audiência. Tá chegando o Mano Lima com a Cadela Baia.

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3: Olha a hora, minha gente, agora 18:40, 18:40, vamos movimentando o nosso departamento de jornalismo. As ocorrências aí no setor de segurança com a Berta Tizen. É contigo, Berta.
4: Boa noite para você, para os nossos ouvintes, estamos chegando com informações. Vamos dar uma pausa naquele clima de expectativa para a Copa do Mundo. Na verdade, o clima sempre tá ali, né? A gente fica com aquele sentimento bem brasileiro de acompanhar aí a nossa seleção e torcer por eles. Mas claro, a gente também traz informações para você aqui no rádio. Olha, bem rapidinho, o que foi destaque aí nas últimas horas aqui em Ituporanga. Dois homens foram presos hoje por estarem roubando fios de cobre em uma casa aqui em Ituporanga. As guarnições da PM foram acionadas e no local os fatos foram confirmados. Os dois já estavam com a posse de uma certa quantidade de fios de cobre, inclusive já estavam até fazendo fogo para queimar o material. Olha só, para consumar o furto, a PM informa, né, que esses homens teriam perfurado o teto e arrombado uma janela. O proprietário da casa foi levado à delegacia junto com os dois homens, que receberam voz de prisão aí para os procedimentos cabíveis. Esse é o principal destaque que a gente tem até o momento aqui na sintonia para você. Qualquer informação nova, qualquer atualização, a gente também traz aqui no rádio. Tivemos uma ocorrência que, na verdade, ela é nacional, né? Que pode ser destaque também por aqui. Uma mulher morreu após ser jogada de 40 metros de altura, sem cordas, quando ela foi pular de rope jump, que é um pulo de cordas, realmente, com cordas. E isso aconteceu na manhã de hoje em Limeira, São Paulo. Tá um pouquinho mais longe da gente, mas olha que caso estranho. Ela foi identificada como Maria Eduarda Rodrigues de Freitas, de apenas 21 anos, gente. De acordo com a Polícia Militar, uma testemunha relatou que os funcionários da empresa responsável esqueceram de colocar o equipamento antes do salto. Em um vídeo divulgado nas redes sociais, dá pra ver o momento em que os funcionários simplesmente estão carregando ela assim no alto e jogam ela do penhasco de 40 metros. A ocorrência foi na trilha da Ponte do Esqueleto. Ainda segundo a PM, os dois homens, né, que teriam jogado essa menina sem as cordas, fugiram do local, mas foram localizados com a ajuda do helicóptero Águia, que também precisou realizar buscas na mata. O corpo de bombeiros, o SAMU foram acionados, mas o óbito foi constatado no local. 6 pessoas já foram detidas e 3 permanecem presas já nesse caso. Inclusive, as imagens a gente estava observando aqui, né, nos nossos bastidores, as imagens, até a gente fica se questionando como que esqueceu, né, de colocar a corda. A corda estava no chão, eles estavam ali e simplesmente esqueceram de colocar as cordas. A menina, inclusive, estava filmando, tinha postado stories antes. Então, um caso aí lamentável, né, queria se divertir de uma maneira mais radical, tem gente que gosta, tá tudo bem, mas infelizmente ocorreu essa fatalidade. Essa informação, assim como a outra também, já está lá no sintonia.fm.br e a gente está sempre atualizando você por aqui pelo rádio e pelas nossas redes sociais. Siga @sintonia.notícias

0: no Instagram e no Facebook. Uma boa noite pra você e bora torcer pra seleção agora.
1: Falou, Berta Tizen, trazendo as informações aí do setor de segurança. E eu acho que nós já vamos direto lá pro CT de Onas, né? Com a última participação antes do início do jogo, né? Do Eronildo de Oliveira. Contigo, Eru!
2: Beleza, meu amigo Carlos Moraes, estamos voltando aqui para o nosso bloco final, aí faltando 12 minutos para as 19 horas para a bola rolar lá em New Jersey, é também no English, né? Deixa eu achar o Dionísio aqui para nós fechar nossa participação nesta noite de sábado, galera chegando aqui, está sendo convidado aí, o pessoal já está sendo se servindo na sopa aqui, o meu amigo Carlos Moraes, para degustando a sopa e daqui a pouquinho a bola vai rolar na primeira etapa aí do jogo, a estreia do Brasil lá na Copa do Mundo. Estamos fechando o nosso bloco aí, Dionísio, a galera atendendo o nosso chamamento aí, mas pode vir ainda prestigiar aqui o jogo, esperamos que com o pé direito aí, teu placar 3-1, Carlos Moraes, eu e o Jean e o Yuri 2-1, eu já fiz o bolão aí, tomara que eu ganhe esse bolão aí, cara, ou também tomara tu que ganhe 3-1, que o Brasil vença. A gente fica feliz e o primeiro esquenta, né? Que já vamos agendar aí o próximo, que é sexta-feira, o próximo jogo, né?
3: Sexta-feira aqui de volta, né? E o pessoal pode vir ainda. Pô, que legal, né, Iro? Tem bastante público, legal. Já servimos, temos servindo nossa rodízio de sopas. Um ambiente bem legal para as pessoas assistirem o jogo aqui. E você, ó, que tá no carro, que tá em casa, vem pra cá, gente. Vem se divertir aqui, vem assistir o jogo aqui, passar aquela energia boa. Mais gente junto, a energia fica melhor, né? E vamos torcer que o Brasil possa conseguir começar com o pé direito, com uma vitória, independente do resultado, mas que o Brasil comece com uma vitória, é melhor se ter uma vitória jogando bem, né?
2: Isso.
3: Não dá pra jogar bem, que vem uma vitória, e a gente sabe que a equipe do Marrocos é uma equipe boa também, e a Copa do Mundo é, hoje o futebol se tornou muito equilibrado, e se Deus quiser, o Brasil vai sair com uma boa vitória aí, para o povo brasileiro ter um pouquinho mais de alegria, né? E o povo brasileiro é apaixonado por futebol,
2: verdade.
3: E não tem dúvida nenhuma que hoje o Brasil, se você pegar uma BR aí, né, Jean, tá tudo parado, né? Tá todo mundo assistindo o jogo, o brasileiro fala mal, mas ele chega na hora, ele é apaixonado, ele vai torcer e vai vibrar e esperamos que o Brasil possa ter uma grande vitória.
2: E a gente quer agradecer a credibilidade do CT em parceria com a Sintonia para esse esquenta, na próxima sexta-feira aqui contra o Haiti, 9:30 o jogo, e nós também estaremos fazendo nosso esquenta aí junto com o CT para a galera. Esperamos que tentando buscar a segunda vitória, né, Dionísio?
3: Com certeza, vamos buscar que seja a segunda vitória, né, e sexta-feira que vem tem mais, mas hoje dá pra vir aí, né, você tá em casa, chegou no intervalo, se manda pra cá, tá? Vem pra cá pro CT de Onas, nós vamos estar aqui hoje com muita alegria. Conhece a Dona Marinês?
2: Conheço, minha repórter do moleque, do Jets e tudo, né? Boa noite.
4: Boa noite, já estou aqui no CT, você que está em casa, venha pra cá. Você não sabe o que você está perdendo. Esse telão aqui nos motiva a torcer muito mais pelo Brasil. Vem pra cá. Meu placar, olha, infelizmente não é muito favorável ao Brasil. Mas aí, tu chega aqui, tem tudo isso aqui, sopa, tem esse banquete todo aqui, que eu já tô assim, me empolgando, e acho que vai dar Brasil. Vai dar Brasil.
2: Quanto?
4: Pau a pau, 1-0.
2: É bom. Tá bom, que o Dionísio falou. Importante é o 3 pontos.
4: 3 pontos. Temos que largar na frente. Isso é muito importante para a motivação. Muito, muito, muito.
2: E ela conhece o meu amigo Carlos Moraes. Foi nada mais, nada menos que campeão estadual.
3: Eu ia falar isso. Aí é respeito. É campeão estadual, é muita experiência e ajudou muito aqui a nossa cidade aqui, né? A Mari faz parte de uma evolução das pessoas que vieram aqui em Tuporanga e ela faz parte, não só ela, como o seu José Fernando, toda a família Santos, que é uma família de muita influência aqui na nossa cidade e nos ajudou muito aqui, né?
2: É verdade, foi mencionado hoje no Jornal da Sintonia, hoje inclusive o pessoal falou ao José Fernandes, inclusive o Jonas, que é o que contrata os atletas agora, disse que o seu Zé ajudou ele bastante a falar como é o Moitas.
4: Sim, o Zé tá bem empolgado, tá? Bem empolgado aí com o ressurgimento do Moitas, né? E eu esqueci de um detalhe, assim, muito importante. A decoração que está aqui no CT...
2: Top, né?
4: Olha, muito bonito. Você tem a oportunidade também de bater uma foto ali no painel do Brasil ali, que tá maravilhoso. Venha pra cá! Bora, bora.
2: Um abraço. Valeu, Dionísio. Até a sexta que vem, então.
3: Obrigado a Sintonia. Um abraço pro Carlos Moraes. Um abraço a todos os ouvintes da Rádio Sintonia. E Vamos torcer, não tem dúvida nenhuma que vai ser uma grande vitória, né, Jean? Tudo bem contigo, Jean? E o teu palpite, qual é?
5: 2-1, Brasil.
3: 2-1.
5: É, vai ser o jogão.
2: Meu é 2-1 também.
3: 2-1, meu 3-1, querido 3-1, né?
2: 3-1 também. Vocês irmãos, 3-1, né? Os irmãos aqui de cor também.

0: Até amanhã de novo. Esquenta. Valeu, meu amigo Carlos Moraes. Ótimo final de semana.
1: Falou, Eronildo de Oliveira e o Jean Carlos aí, então, que trouxeram para vocês todas as informações do Esquenta. Vamos aqui rapidinho para o sorteio, né? O sorteio, vamos ver quem é que leva o combo de lanches. Lanches da Maria, vamos ver. Muito bem. Tá aqui o ganhador. Foi o Pablo Henrique Steffens. Pablo Henrique Steffens passa aqui na rádio, pega uma autorização e vai saborear o seu lanche lá no Lanches da Maria, beleza? Então tá certo. A Terezinha também tá aí curtindo a nossa programação, mandando música para todos que estão curtindo o programa, especial para alguém aí de Presidente Nereu, né? E tá chegando aí música para você conferir com quem canta aqui, o Sidney Lima. Tá, mas não é crime.

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Maravilha, gente, nós vamos ficando por aqui com o nosso programa de querência em querência. Já tá chegando por aí o Charles Bogo com o Rádio Dance. Eu volto com o programa de querência em querência no próximo sábado, a partir das 16 horas. E amanhã estarei com vocês também a partir do meio-dia, amanhã do

Domingão, estarei com vocês então a partir do meio-dia com muita música pra vocês aí no final do Bandinhas em Sintonia e também no show da Sintonia até as 4 da tarde. Amanhã estarei com vocês, tá certo? Tenham todos uma boa noite, um beijo no coração, que Deus abençoe a todos!

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1: Fala rapaziada, de volta aqui na programação da Sintonia, estivemos a tarde toda com você no nosso Clube Pop Rock, entre 1 e 4 da tarde, galera aí já teve lá no CT de Onas fazendo aquele esquenta e tá agora lá curtindo o jogão que está começando agora e eu vim falando aí pra você, concorrência desleal, né cara, concorrer com a seleção brasileira numa Copa do Mundo, mas a gente tá aqui, profissional, fazendo o programa, né, como sempre, e você pode sim curtir aqui, né, e comemorar com a gente dançando sim senhor e assistir o futebol ao mesmo tempo. Bora lá então, hoje 13 de junho de 2026, sabadão, e você aí curtindo o nosso Rádio Dance que começa agora com Four Ties, Chirp, Chirp, Chip, Chip. Bora lá então. Rádio.

0: com Passion, Will McCoy Runaway, DJ Mikko, What's Up, a música do Four No Blondes, Four Ties com Chirp Chirp, Chip Chip, aqui na programação, abrindo muito bem o Rádio Dance. E aí, como é que tá a seleção aí? Aqui eu não sei. Aqui ainda tá em dúvida. Bora lá, já já tem mais.
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0: aqui é ela, francesa, Desirelez, Voyage, Voyage, Venga Boy, Xalala, teve também o símbolo lá da Argentina, direto aqui pro nosso Rádio Dance, não te preocupes, o Brasil vai ganhar, viu? Network com Semian Angel, Will McCoy, Another Night, Corona, The Rhythm of the Night, Red Velvet lá no comecinho com Lady Don't Cry, já já tem mais músicas.
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3: Olá, tudo bem por aí? Espero que sim. Eu sou Carol Denardi, repórter da Rede de Notícias Acaerte. Hoje você vai ouvir o presidente da Fundação Catarinense de Esporte, Jefferson Ramos Batista. O governo de Santa Catarina apresentou o maior investimento da história no setor, totalizando 121 milhões de reais por meio de 3 programas. Quem detalha esta nova fase do esporte catarinense é o presidente da FESPORTE, Jefferson

0: Ramos Batista?
1: Tivemos a relação definitiva de 1.616 atletas, o maior Bolsa Atleta de toda a história de Santa Catarina, inclusive o maior valor aportado por um estado aos atletas catarinenses, serão injetados na economia catarinense nesse ano de 2026 e diretamente aos atletas 16,5 milhões. E claro, o que falar do nosso programa de incentivo ao esporte, o PIE, são 75 milhões injetados diretamente no esporte para ajudar as entidades esportivas, para ajudar o fomento de grandes eventos, para poder ajudar as equipes de alto rendimento e também o paradesporto. Temos um edital específico para o paradesporto, aliás, o único do Brasil que traz Santa Catarina realmente como referência.
0: Jefferson Batista explica ainda a diferença prática entre os programas de iniciação esportiva escolar e o de incentivo ao esporte por meio de renúncia fiscal.
1: O PID é um programa de iniciação esportiva escolar. Nós repassamos um valor para as universidades e as universidades descontam as parcelas das mensalidades dos acadêmicos, e os acadêmicos de educação física trabalham nas entidades em até 4 horas semanais para poder fomentar o esporte. Quem pode participar do PID? Entidades sem fins lucrativos, municípios, escolas, ou seja, é um programa de contraturno escolar. O PIES é um programa de incentivo ao esporte que nós lançamos editais específicos em 5 segmentos. No paradesporto, esporte educacional, esporte de alto rendimento, esporte de eventos e esporte de participação. O que que significa isso? O governo do estado está deixando de arrecadar 75 milhões de ICMS e colocando no esporte de Santa Catarina e na Fesporte. As empresas, em vez de elas pagarem o ICMS para o estado, elas podem aportar o recurso nas entidades que foram aprovadas no programa de incentivo ao esporte.
0: Você ouviu o presidente da Fundação Catarinense de Esporte, Fesporte, Jefferson Ramos Batista. Um abraço e até a próxima semana com mais uma edição do Minuto de Santa Catarina.
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0: música Tonight, Village People, YMCA, Robin Gibb, o cara do Bee Gees, com a música Juliet, Total One, D.I.S.O., ABBA, Gimme Gimme Gimme, e lá no comecinho do bloco, nosso Boney M com Rivers of Babylon.
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